0: licenciamento de carros e motos para quem usa esses veículos como instrumento de trabalho.
1: Uma lei sancionada hoje garante a continuidade de programa de renovação de frota e inclui também veículos de transporte escolar.
2: Com a sanção da lei, o Move Brasil terá continuidade e passa a se tornar uma política permanente. O programa oferece financiamentos mais acessíveis de veículos utilizados em atividades remuneradas, como transportes de passageiros e entregas. Agora, além de mototaxistas, taxistas e caminhoneiros, motoristas de transporte escolar também vão poder renovar suas frotas, com taxas de juros mais baixas. As regras para essa categoria ainda serão regulamentadas. O ministro da Secretaria-Geral da Presidência da República, Guilherme Boulos, comentou que o programa também permite a aquisição de carros elétricos.
3: O carro elétrico é um desejo dos taxistas, dos motoristas, porque para além do ganho ambiental, o carro elétrico tem um custo operacional muito menor do que a gasolina ou a álcool. E o Move Brasil também priorizou carros elétricos ou híbridos para que pudessem ser utilizados por essas categorias que trabalham a partir do seu carro.
2: Pelo Move Brasil é possível comprar automóveis novos, movidos a etanol, flex, elétricos ou híbridos, de até R$ 200 mil, e parcelar em até 84 vezes. No caso das motos, o prazo para pagamento é de 48 meses. Os juros do Move Brasil são de 12,6 ao ano para homens e 11,5 para mulheres. O ministro do Planejamento e Orçamento, Bruno Moretti, explica como funciona o pagamento das parcelas.
4: Na prática, é um sistema de amortização que garante que a prestação começa menor para caber no bolso da trabalhadora e do trabalhador e, ao longo do tempo, na medida em que o trabalhador aumente sua renda, aumente sua produtividade, o valor sobe, mas ele, na partida, começa menor para garantir que o trabalhador possa acessar.
2: Até agora, mais de 48 mil carros e 19 mil motos foram financiados pelo Move Brasil. Para aderir, os motoristas precisam estar cadastrados nas plataformas de transporte ou de entregas há pelo menos 6 meses e ter realizado ao menos 100 corridas nesse período. No caso dos taxistas, é preciso ainda estar com licenças e registros ativos e com regularidade fiscal. Mais informações pelo gov.br/movebrasil. Reportagem Graziele Bezerra.
0: Segurança nos aeroportos e no ar. A Agência Nacional de Aviação Civil, a ANAC, começa a aplicar novas regras para passageiros que tenham comportamentos que comprometam a proteção ou a ordem durante viagens de avião.
1: A Resolução número 800 busca estabelecer procedimentos mais claros para situações de indisciplina e reforçar a segurança durante o transporte aéreo.
0: Para nos ajudar a entender o que muda a bordo nos aeroportos, vamos conversar com a repórter Gabriela Noronha. Boa noite, Gabriela. Então, Gabriela, a resolução foi assinada hoje, foi em março, e começa a valer hoje. E o que muda na vida do passageiro e quem trabalha no aeroporto?
5: Olha, muitas mudanças agora com a resolução, viu, Luciana? Boa noite, Nazima, boa noite a todos que nos ouvem na Voz do Brasil. Então, vamos começar a explicar. Essa resolução número 800, ela busca estabelecer procedimentos mais claros para situações de indisciplina e reforçar a segurança durante o transporte aéreo. Para nos... Além disso, essa resolução ela vai listar uma série de comportamentos proibidos e também regulamenta o tratamento e providências necessárias a serem dispensadas ao passageiro. Né? Essa medida entra em vigor a partir desta segunda-feira e vale tanto para passageiros no interior das aeronaves em voos domésticos nacionais, quanto para conexões em voos internacionais, respeitando as legislações aplicáveis e as exceções previstas em lei. A grande novidade é que agora existe um critério muito claro dividindo as infrações por gravidade. O passageiro que arrumar confusão leve, ou seja, como ignorar os comissários ou usar o celular na hora errada, recebe aí advertências e multas menores. Já quem fumar a bordo, por exemplo, ou ameaçar funcionários, cometer agressões ou importunação sexual, entra na faixa de faltas graves e gravíssimas. E nesses casos, ele pode até ser banido de voar.
1: Agora, Gabriela, o que a tripulação pode fazer no momento dessa confusão dentro do avião?
5: Nazi, a resolução dá total respaldo legal para que os comissários e o comandante ajam rapidamente rapidamente. A companhia aérea pode agir para controlar a situação de indisciplina. E dependendo do que estiver acontecendo, a equipe pode orientar ou advertir o passageiro, realizar a contenção física temporária dessa pessoa indisciplinada, usando lacres ou algemas de contenção do próprio kit da aeronave, e também solicitar o apoio da Polícia Federal. O piloto também tem autoridade para realizar um pouso forçado no aeroporto mais próximo para expulsar o infrator. Dados divulgados pela ANAC mostram que o número de passageiros indisciplinados no Brasil aumentou quase 70% em um ano. De janeiro a setembro de 2026, já foram 800 casos. Destes, 154 foram gravíssimos. E olha, de acordo com o ministro de Portos e Aeroportos do Brasil, Tomé Franca, o objetivo da resolução aprovada em março deste ano é garantir a segurança e o bem-estar de todos os usuários e trabalhadores do transporte aéreo. Vamos ouvir.
6: Então, proteger quem viaja, a tripulação, proteger também quem trabalha em solo é o foco, né, dessa resolução, a proteção do passageiro. Então, e dos tripulantes, dos trabalhadores. Então, esse é o foco da resolução. A resolução não tem um foco de punir, a resolução tem um foco de proteger, de trazer segurança para o transporte aéreo brasileiro.
0: Gabriela, como você disse mais cedo agora, em alguns casos o passageiro fica impedido de voar. Isso porque foi criada uma lista de banimentos chamada no-fly list. Você pode explicar como ela vai funcionar aqui no Brasil?
5: Luciana, essa é uma das principais inovações aí da norma. A no-fly list é uma lista de restrição de voos. Então, os passageiros que cometerem infrações classificadas como gravíssimas poderão ser proibidos de voar em qualquer companhia aérea comercial do Brasil por um período aí que varia de 6 a 12 meses, vai depender da infração. E os sistemas das empresas serão interligados para bloquear a compra de passagens, o check-in e o embarque aí do CPF penalizado.
1: Agora, Gabriela, existe algum direito de defesa desse passageiro que for incluído nessa lista?
5: Sim, a aplicação do banimento temporário de voar é feita inicialmente pela própria companhia aérea onde ocorreu o incidente. No entanto, a empresa é obrigada a notificar formalmente o passageiro, garantindo a ele o direito à ampla defesa e ao contraditório dentro de um processo administrativo regulamentar. O diretor-presidente da ANAC, Thiago Feinstein, explica que a empresa deve comunicar também a infração do passageiro à agência dentro de um prazo que varia conforme a gravidade. E as infrações gravíssimas, por exemplo, precisam ser informadas imediatamente. O diretor-presidente também destaca que a resolução prevê punições para as empresas que negarem essa defesa aí do passageiro. Vamos ouvir.
7: Se a companhia aérea não der o amplo direito de defesa para o passageiro, a companhia aérea também será punida pela ANAC. Haverá uma decisão de primeira instância, o passageiro pode recorrer, uma decisão de segunda instância, e a ANAC estará sempre monitorando todos esses passos e sempre também de ouvidos abertos para que os passageiros também possam nos procurar para dar segurança e amplo direito de defesa do passageiro.
0: Gabriela, em relação ao passageiro, quais são as penalidades previstas para quem passa do limite?
5: Agora vamos para a parte que pesa no bolso, né? E as multas administrativas começam aí em R$500 para infrações leves, mas podem chegar a R$17.500 em casos graves ou gravíssimos. E vale lembrar que esse valor, Luciana, é apenas a multa administrativa da ANAC. A companhia aérea ainda pode processar o passageiro na justiça comum para cobrar os custos de um pouso forçado, por exemplo. E o passageiro ainda pode responder criminalmente na Polícia Federal. E olha só, quem estiver interessado em saber mais detalhes sobre essas novas regras, a resolução está disponível na página da ABAR, no endereço pareceexagero.com.br.
1: Muito bom. Obrigado, Gabriela, pelas informações ao vivo aqui no estúdio da Voz do Brasil.
0: O setor cultural representa cerca de 3% do Produto Interno Bruto brasileiro, índice que representa a riqueza do país.
1: E para dar voz a todos, artistas, produtores, agentes culturais, pesquisadores e outros integrantes da área podem participar da eleição do Conselho Nacional de Política Cultural.
0: Quem conversou com a Mariana Jungmann sobre o assunto foi a secretária de Articulação Federativa e Comitês de Cultura do Ministério da Cultura, Roberta Martins. Vamos ouvir.
8: secretária Roberta Martins, bem-vinda à Voz do Brasil. Um prazer ter a senhora conosco aqui.
9: Obrigada, adoro esse programa.
8: Vamos então falar do Conselho Nacional de Política Cultural. Começar falando o que é esse órgão, em que ele atua. A senhora pode dar exemplos práticos para a gente dessa atuação?
9: Todas as políticas sociais têm conselhos, conselhos para acompanhar a política pública junto do poder executivo, do governo, como a gente fala. Então, um conselho, e no nosso caso, um Conselho Nacional de Política Cultural, o Conselho Nacional que acompanha as políticas nacionais que são construídas pelo governo federal junto com essa representação da sociedade civil, que juntos criam, acompanham, fiscalizam e deliberam coisas importantes da vida da política pública de cultura no Brasil.
8: E para a gente ter essa participação da sociedade, a gente tem eleições, então inscrições estão abertas. Então, eu queria que a senhora falasse também para a gente quem é que pode participar das eleições para esse conselho, quem é que pode se inscrever tanto para ser conselheiro quanto para votar no conselho, porque isso também está aberto,
9: isso,
8: né?
9: Isso. Isso que é o mais legal. A gente conseguiu esse ano fazer um processo totalmente online e, além dele ser online, um processo simplificado. Para você ser eleitor, você se credencia para votar na área da sua atuação. Se você é do teatro, você se credencia para votar nos conselheiros do teatro. Para você votar na música, você se credencia no lugar, lá na nossa plataforma, que vai votar nos candidatos a conselheiros nacionais da música. Para isso, você, para ser eleitor, tem que comprovar um ano de atuação. Se você atua na área, no setor, você tem um portfólio, você tem um currículo, todo mundo tem um currículo.
8: Uhum. E aí quem é do setor cultural, então, sempre tem seu portfólio ali.
9: Maravilhosos, né? A produção cultural brasileira é tão intensa, então a gente tem muita gente para participar desse processo. A pessoa vai lá, comprova um ano para ser eleitor. E para ser eleito, tem que ter um pouco mais de bagagem. Então, a gente está pedindo 3 anos de comprovação de atuação no setor. Esse processo tem sido super rico, porque a gente simplificou a forma das pessoas entrarem neste lugar que é pensar políticas públicas junto com o governo.
8: Muito bem. O processo eleitoral também, ele está garantindo aí diversidade, a representatividade no conselho, que é uma coisa muito importante, né? Quais são as regras, né, para essa diversidade? Por que é tão importante garantir, assim, que não tenha um grupo muito homogêneo, vamos dizer assim?
9: Porque a sociedade brasileira é isso, essa diversidade maravilhosa. Então, a gente pensou em alguns condicionantes. O primeiro deles é que a gente tivesse pessoas de todas as regiões, do norte, do sul, do leste, do oeste. Ou seja, a gente precisa que as pessoas do Brasil inteiro estejam, não apenas das macro-regiões, mas pensar em chegar em representações dos interiores. Isso para nós é importante, então esse é o primeiro condicionante. E depois a gente pensou nos povos. Os povos indígenas, a gente precisa valorizar a cultura indígena do Brasil. Ela está ligada não apenas à relação com a natureza, mas com a produção cultural, com este lugar que a gente tem tão especial. Então, temos cotas para pessoas indígenas. Nós também temos cotas para pessoas negras. Parte da fonte da beleza e da diversidade cultural brasileira reside na cultura negra. Então, é importante que a gente tenha pessoas que são ligadas a esses processos da produção da cultura negra também. E a gente está ousando em duas questões. Uma delas é que ter, no mínimo, uma pessoa de cada colegiado nacional, que eu já vou explicar o que é, com deficiência. Nós precisamos trazer as pessoas com deficiência para esse universo da participação política. Essas pessoas precisam ser vistas na sua integralidade. Isso é uma ousadia nossa, que vai exigir também aprendizado por parte do governo. E a segunda ousadia é ter paridade. A política precisa enxergar as mulheres como lá sentadinhas à mesa e orientando a política. Então, a paridade de mulheres no conselho, a gente está buscando e vai conquistar.
8: Agora, existe aí um edital, né, que já está disponível com todas as regras, e tem até um tutorial também para quem quiser participar como eleitor ou se candidatar, também entender melhor como fazer isso, onde é que as pessoas podem acessar esses documentos?
9: Graças a Deus, a gente tem muitos recursos tecnológicos. A eleição é toda eletrônica. E a gente tem um portal incrível chamado Vota Cultura, onde tem recursos de acessibilidade para ampla e plena, linguagem simplificada, a letrinha está grande e a gente precisa que a pessoa esteja no GovBR, o que é um aprendizado também para o brasileiro. Todas as coisas agora oficiais, elas estão lá no GovBR, a gente precisa dominar. Então, entrou no GovBR, se inscreveu, mandou lá, fez o upload, que é subir a documentação, você já pode estar apto para votar ou para ser votado. E aí você escolhe, você pensa, está na sua hora de contribuir com o povo brasileiro e ser conselheiro junto com a gente? Pensa nisso, gente, e vem somar com a gente também.
8: Então, só para a gente concluir, vamos dar o serviço, até quando vão as inscrições?
9: Molezinha, 22 de setembro, a gente está com as inscrições até dia 22 de setembro. E anota aí, é no portal do Vota Cultura, votacultura.cultura.gov.br. votacultura.cultura.gov.br. É molezinha, vem com a gente participar, porque quanto mais a gente participa, mais a gente democratiza esse Brasil e é nos conselhos que a gente precisa fortalecer também para poder fazer valer a voz do povo.
8: Muito bem, nós conversamos com Roberta Martins, secretária de Articulação Federativa e Comitês de Cultura do Ministério da Cultura. Muito obrigada, Roberta, pela
9: obrigada
8: sua
9: entrevista. Obrigada a vocês e vem com a gente. Vota Cultura no Conselho Nacional de Política Cultural.
1: É na despedida de uma pessoa que outras podem ser salvas.
0: A doação de órgãos no Brasil depende da autorização de familiares.
1: Por isso, este mês, Setembro Verde é para lembrar sobre esse desejo. Converse com a sua família sobre a intenção de ser um doador.
10: No Brasil, cerca de 49 mil pessoas estão na fila aguardando a doação de um órgão para continuar vivendo. Dados do Ministério da Saúde apontam que cerca de 45 mil esperam por um rim. O publicitário Leandro Cavalcante fazia parte dessa fila. Ele esperou durante quase 2 anos fazendo hemodiálise para receber um rim. E fala da gratidão de voltar a ter uma vida normal.
11: Tudo tem continuidade. Então, é pensar que aquele fim daquela vida, ela pode perpetuar ou continuar em outra vida.
10: Segundo o Ministério da Saúde, o Brasil tem o maior programa público de transplante de órgão do mundo. Quase 90% dos transplantes são feitos pelo Sistema Único de Saúde, o SUS. E um único doador falecido pode salvar mais de 8 vidas e também beneficiar outras pessoas com a doação de tecidos. O nefrologista Giuseppe Gatto fala sobre quem pode ser um doador.
12: Nós temos 2 tipos de doação. Nós temos doador vivo e o doador falecido. O doador vivo, que é a família até 4º grau, seja avô, tio, primo, o primo de 1º grau, né, irmão, pai. E nós temos o doador falecido. O nosso doador falecido é aquele que teve uma morte muito específica, que é a morte encefálica, aonde o cérebro morreu, ele não funciona mais, mas todos os outros órgãos estão funcionando.
10: Leandro Cavalcante fala de um presente recebido de alguém que ele não conheceu.
13: Seja doador, a única coisa que você deixa por aqui são as coisas boas que você fez e a intensidade que você deixou as coisas para as outras pessoas.
10: No Brasil, a manifestação da vontade de doar em vida é importante, mas autorização para a doação após a morte depende da família. Por isso, conversar com familiares é fundamental, como alerta o nefrologista Giuseppe Gatto.
12: A nossa legislação, ela define que quem escolhe se você vai doar ou não é a sua família, não é você. Então é muito importante que a gente manifeste à nossa família o interesse de ser doador.
10: O Dia Nacional de Doação de Órgãos, celebrado em 27 de setembro, foi criado para conscientizar a população sobre a importância de conversar com a família sobre a vontade de ser doador. Reportagem Cleide Lopes.
0: Brasil, a cada grupo de 100 mil idosos acima de 80 anos, quase 3 mil foram internados por pneumonia só no ano passado, de acordo com dados do Ministério da Saúde.
1: Agora, idosos com 85 anos ou mais contam com uma nova proteção pelo SUS.
0: É a vacina Pneumo20, que já está disponível nos postos de saúde de todo o país.
1: O imunizante reduz risco de internações e de quadros graves nas idades mais avançadas, quando as infecções respiratórias costumam ser mais agressivas.
14: Nova vacina para idosos está disponível no Sistema Único de Saúde para pessoas com 85 anos ou mais. A vacina pneumocócica 20 valente conjugada, conhecida como Pneumo 20, protege contra a doença e formas graves, como pneumonia e meningite. Segundo o Ministério da Saúde, a estimativa é de que mais de 2 milhões e 300 mil pessoas façam parte do público-alvo em todo o país. A distribuição das doses começou neste mês de setembro. O envio das próximas doses vai considerar critérios como o número de pessoas que podem ser vacinadas, a média mensal de aplicações e os estoques disponíveis. Para receber o imunizante, é necessário apresentar documento que comprove a idade, sem necessidade de prescrição médica. A indicação da Pneumo 20 varia de acordo com o histórico de vacinação contra a doença. Para mais informações, acesse gov.br/saúde. Thaisa Vitória para a Voz do Brasil.
0: E essa agora vai para quem gosta de ler.
1: A plataforma Mac Livros mantém um acervo digital 100% gratuito, que reúne mais de 25 mil títulos organizados em 26 categorias temáticas.
0: A divisão permite explorar acervos específicos, como clássicos, juvenis, biografias e poesia.
15: Clássicos da literatura, best-sellers e lançamentos do mercado editorial. A Biblioteca Digital do Brasil, conhecida como Mac Livros, reúne um catálogo variado com mais de 25 mil títulos gratuitos. E a organização do acervo é feita para agradar diferentes perfis de leitores, como explica a diretora de apoio à gestão educacional da Secretaria de Educação Básica do MEC, Anita Stefani.
16: O Mac Livros tem mais de 25 categorias, então atende uma diversidade enorme de gostos. Você pode ter biografias, aventura, clássicos, obras infanto-juvenil, poesia, contos, enfim, tudo o que você precisar está no Mac Livros.
15: Somando mais de 450 mil horas de leitura, o que equivale a 51 anos, a plataforma registra forte engajamento. Entre os destaques dos mais procurados está Torto Arado, de Itamar Vieira Júnior. A diretora Anita Stefani faz uma sugestão de leitura.
16: Olha, eu acho que o que eu mais gostei de ler foi o Vegetariana, que está super em voga, né? Porque ganhou, inclusive, prêmios e tal. E ele está disponível no Mac Livros. Mas é também interessante ver e um tipo de literatura que eu não conhecia tanto, que é a literatura de quadrinhos. E que tem alguns exemplares disponíveis e que é interessante ler pelo Mac Livros.
15: Para saber como usar e outros detalhes sobre o Mac Livros, acesse agora mesmo gov.br/mac. Reportagem Gilberto Evangelista.
1: E essas foram notícias do governo federal.
0: Uma realização da Secretaria de Comunicação Social da Presidência da República.
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0: Fique agora com as notícias do Poder Judiciário e do Congresso Nacional. Uma boa noite.
1: Boa noite, até amanhã.
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19: STF vai decidir se crise humanitária pode dispensar visto para reunião familiar no Brasil.
20: Para o STJ, famílias acolhedoras mantêm guarda provisória de crianças, mesmo após saírem do programa.
19: Governo federal vai apurar falhas da Uber e da 99 no atendimento a idosos e pessoas com deficiência.
20: Boa noite, eu sou Arthur Filho.
19: E eu sou Walter Lima.
20: Supremo Tribunal Federal vai decidir se situações de crise humanitária podem justificar a dispensa de visto para permitir a reunião familiar de estrangeiros no Brasil.
19: O julgamento, ainda sem data definida, vai orientar os limites da atuação do Poder Judiciário em situações nas quais exigências migratórias entram em conflito com direitos fundamentais, especialmente o direito à convivência familiar em contextos de crise humanitária. Fernanda Porto.
3: O caso envolve um cidadão do Haiti que vive no Brasil e pediu autorização para que a esposa e a filha pudessem entrar no país sem a apresentação do visto. O pedido foi negado pelo Tribunal Regional Federal da 4ª Região. No recurso apresentado ao Supremo, o Ministério Público Federal argumentou que o direito à reunião familiar deve ser preservado, especialmente quando dificuldades administrativas impedem, na prática,

0: Cidade Mineira de Itapeva. Fátima Uchoa.
1: Os ministros consideraram os vínculos socioafetivos ao longo de mais de 2 anos de convivência entre as crianças e as famílias acolhedoras. Segundo a relatora no STJ, ministra Nancy Andrighi, as medidas de proteção previstas no Estatuto da Criança e do Adolescente e no Sistema Nacional de Adoção e Acolhimento visam a atender o superior interesse da criança e do adolescente. E o juiz não pode basear a transferência para abrigos públicos sem haver riscos para as crianças. A guarda provisória com as famílias acolhedoras vale até o julgamento da ação que pode retirar o poder familiar dos pais biológicos.
2: Começou hoje a Semana Nacional da Execução Trabalhista.
0: Durante 5 dias, os tribunais regionais do trabalho vão concentrar esforços para garantir o pagamento de direitos reconhecidos pela Justiça. Repórter Nídia Rios.
3: Já pensou ganhar uma ação trabalhista e não receber o valor devido? É justamente para evitar situações como essa que a Justiça do Trabalho promove todos os anos a Semana Nacional da Execução Trabalhista. A 16ª edição da campanha será realizada entre os dias 14 e 18 deste mês, em todos os 24 tribunais regionais do trabalho do país. Quem tem uma ação trabalhista nessa fase pode procurar a vara do trabalho da sua região ou entrar em contato com um advogado que acompanha o caso.
2: Governo vai apurar falhas da Uber e da 99 no atendimento a idosos e pessoas com deficiência.
0: A medida atende a uma recomendação feita pelo Ministério Público Federal. Vanessa Pereira.
4: A Secretaria Nacional do Consumidor, a Senacom, acatou a recomendação e vai apurar casos de cancelamento de viagens motivados pela idade avançada do passageiro ou pela presença de equipamentos assistivos, como cadeira de rodas, bengalas, muletas e cães-guia. A secretaria, que integra o Ministério da Justiça e Segurança Pública, já notificou as empresas Uber e 99 para que esclareçam quais medidas adotam quando há recusa de transporte nesses casos. A recomendação do MPF também foi encaminhada às 2 empresas que ainda não informaram quais providências pretendem tomar.
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2: A você uma boa noite.
0: E até amanhã.
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7: Eu sou Paula Groba.
8: E eu sou Humberto Pinheiro.
7: E estes são os destaques de hoje do Jornal do Senado, que começa agora.
8: Projeto de Lei Orçamentária 2027 chega ao Congresso com reajustes travados pelo arcabouço fiscal e regra de ouro.
7: Regulação das redes sociais divide especialistas em audiência no Senado.
8: 1/3 dos alunos do ensino médio já apostou em bets, segundo pesquisa.
7: Boa noite.
8: Boa noite.
7: As bets já fazem parte da rotina de muitos jovens brasileiros. Uma pesquisa da Frente Parlamentar Mista da Educação revelou que 1/3 dos estudantes do ensino médio já apostou em jogos online.
8: Diante desse cenário, um projeto do Senado quer diminuir o apelo das apostas e reforçar a proteção de quem está mais vulnerável a esse tipo de jogo. Repórter Raíssa Abreu.
9: Uma pesquisa da Frente Parlamentar Mista da Educação, em parceria com o Instituto Equidade.info, mostrou que 9,5% dos estudantes brasileiros de 11 anos já fizeram apostas online. A proporção aumenta com a idade e entre os alunos do ensino médio, 1 a cada 3 estudantes já teve experiência com bets. Foram ouvidos, entre agosto e setembro, 1.912 estudantes de 191 escolas públicas e privadas no país. país. Para diminuir o apelo das plataformas de apostas online proibidas para menores de 18 anos, especialmente junto aos grupos mais vulneráveis, a Comissão de Ciência e Tecnologia do Senado acaba de dar parecer favorável a um projeto que amplia as restrições à publicidade e ao patrocínio das bets. A proposta foi apresentada pela senadora Damaris Alves, do Republicanos do Distrito Federal,

0: por outros 6 senadores que fazem parte da Frente Parlamentar Mista da Saúde Mental.
1: É um projeto construído a várias mãos. Eu só tenho a honra de ser a primeira signatária, mas foi construído com especialista, com a participação de parlamentares, Câmara e Senado, um corpo técnico extraordinário, e a gente está preocupado realmente com essa questão da saúde mental por causa do vício nos jogos de apostas.
0: O objetivo do projeto é limitar o que chama de publicidade predatória, aquela focada no sofrimento humano. Para isso, propõe restringir a propaganda de bets em rádios, TVs, uniformes esportivos, redes sociais, eventos culturais, plataformas de streaming e campanhas com influenciadores digitais. De acordo com informações do Ministério da Saúde, os atendimentos na rede pública relacionados a jogos e apostas cresceram 140% entre 2018 e 2025. Em julho, diante do aumento dos casos de endividamento e até de suicídio associados aos jogos, o Ministério da Fazenda determinou que a publicidade das apostas viesse acompanhada de advertência sobre os riscos envolvidos, a exemplo do que acontece com a propaganda de cigarros e bebidas. A proposta deve ser votada no plenário.
2: O projeto de lei orçamentária de 2027, que chegou ao Congresso, prevê o preenchimento de mais de 48 mil cargos vagos e a criação de 4.704 novas vagas no setor público federal.
3: Mas o ritmo dessas nomeações e a realização de novos concursos terão que respeitar as travas do arcabouço fiscal, que limitam o crescimento real das despesas com pessoal a, no máximo, 0,6% ao ano. Os detalhes na reportagem de Douglas Castilho.
4: A proposta orçamentária atual reserva ao todo 3,84 bilhões para a criação e o preenchimento de cargos públicos em 2027. No entanto, pelas regras fiscais em vigor, chamadas de arcabouço fiscal, o crescimento real do gasto com servidores de cada poder não pode passar de 0,6% acima da inflação ao ano, quando as contas estiverem no vermelho. Além desse mecanismo, o consultor de orçamento do Senado Federal, Sérgio Machado, explicou que a autorização não gera obrigação de contratar.
5: É uma autorização legislativa e orçamentária para a realização de determinadas despesas com o pessoal. Ele não se confunde com dotação orçamentária e muito menos representa uma despesa de execução obrigatória.
4: O projeto de orçamento já prevê gastos acima do permitido em quase 53 bilhões de reais com despesas de salários e aposentadorias. Isso exigiria a aprovação de um projeto de lei de crédito suplementar para cumprir outro limite fiscal, a chamada regra de ouro, norma constitucional que impede a dívida do Estado para pagar esse tipo de gasto.
2: O país já tem pelo menos 36 casos de sarampo confirmados, com maior concentração em São Paulo. No Amazonas, parte dos casos tem origem no Peru, que enfrenta um surto da doença.
3: No Senado, a preocupação com o desenvolvimento de vacinas de importância estratégica para o país levou à criação de uma subcomissão. As informações com o repórter Pedro Pincer.
6: Depois de 36 semanas avaliadas, São Paulo totalizou 32 ocorrências, sendo duas infecções novas na semana mais recente. Simultaneamente, o Amazonas confirmou 3 casos importados do Peru na cidade de Tabatinga. O quadro acende um alerta para a vigilância epidemiológica, especialmente em áreas de fronteira, em meio a surtos da doença em outros países das Américas. Mas desde 2024, o Brasil é considerado pela Organização Pan-Americana de Saúde um território livre de sarampo, como ressaltou o senador Marcelo Castro, do MDB do Piauí, ex-ministro da Saúde.
7: Enquanto notamos aumento alarmante de casos de sarampo em outras partes do mundo, no Brasil, reforçamos a vigilância e promovemos ampla cobertura vacinal visando prevenir surtos e garantir a proteção para todos. Infelizmente, não podemos deixar de mencionar o período sombrio que vivemos recentemente, quando o negacionismo em relação às vacinas permitiu que doenças antes eliminadas, como o sarampo, voltasse a ser um problema.
6: A Comissão de Ciência e Tecnologia aprovou em agosto a criação de uma subcomissão permanente para acompanhar o desenvolvimento científico e tecnológico de vacinas de interesse nacional. O colegiado deverá acompanhar pesquisas, projetos estratégicos, financiamento e produção de vacinas, além de promover o diálogo entre pesquisadores, empresas, órgãos públicos e agências de fomento. Hoje, a vacina contra o sarampo faz parte do calendário nacional de vacinação do SUS para pessoas de 12 meses a 59 anos. Quando há circulação do vírus, porém, o Ministério da Saúde recomenda ainda a aplicação da chamada dose zero em bebês a partir de 6 meses.
2: E os limites para a regulação das redes sociais sem restringir a liberdade de expressão foi tema de discussão em uma audiência pública do Conselho de Comunicação Social do Congresso.
3: Especialistas divergiram sobre a necessidade de regras mais rígidas para combater abusos e o risco de restrições excessivas. A reportagem é de Yasmin Rodrigues.
8: Até onde regular as redes sociais sem transformar a moderação de conteúdo em censura? Essa foi uma das principais questões levantadas durante a audiência pública do Conselho de Comunicação Social do Congresso. Um dos problemas apontados durante a audiência foi a falta de transparência das próprias plataformas. A diretora do Internet Lab, Fernanda Campanucci, afirmou que as regras utilizadas pelas empresas são genéricas e devem ser mais transparentes.
9: Transparência real sobre os critérios de moderação. Só vai funcionar se tiver essa transparência real. Na prática, os termos das plataformas são genéricos demais. Como ela regula o seu espaço, as regras que ela define. Isso deixa um limbo, tanto para o usuário quanto para o moderador.
8: A audiência também discutiu o que se espera de uma eventual regulação. A presidente do Conselho, Patrícia Blanco, destacou que as contribuições apresentadas durante o debate podem ajudar o Congresso na construção dessas regras.
10: Que esses registros, essas contribuições possam ajudá-los na hora da decisão, para que a gente tenha um ambiente digital, que a gente consiga, de fato, excluir as questões relacionadas a discurso de ódio, à intolerância, à desinformação.
8: Mas a criação de novas restrições também recebeu críticas. Para o diretor do Instituto Civis, Jamil Assis, o Congresso precisa ter cautela antes de estabelecer novas regras para as plataformas.
11: A gente está legislando em um assunto que ainda a gente mede e avalia muito mal, muito novo. É imprudente empilhar restrições sobre o objeto que a gente ainda não sabe medir de maneira adequada.
8: O desafio colocado no debate é encontrar um modelo de regulação capaz de estabelecer parâmetros para a atuação das empresas sem retirar dos usuários o direito à informação e à manifestação.
3: Com edição de Paula Grova e trabalhos técnicos de Eliseu Caires, o Jornal do Senado fica por aqui. Acompanhe agora as notícias da Câmara dos Deputados. Boa noite.
2: Boa noite e até amanhã.
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13: Projeto proíbe propaganda sexual em eventos com crianças e adolescentes.
14: Avança a proposta que amplia políticas de acessibilidade no ensino superior.
13: Deputados analisam sugestões que regulamentam plataformas de conteúdo.
14: Boa noite. Continuamos hoje com o projeto de gravação de edições do jornal Câmara dos Deputados em emissoras da Rede Câmara de Rádio. Este programa está produzido diretamente da cidade de Parauapebas, com a participação do colega Francesco Costa, da Rádio Câmara de Parauapebas. Eu sou Márcio Aquilissardi, bem-vindo, Francesco.
15: Boa noite, Márcio. Obrigado, Márcio. Uma honra profissional participar da apresentação desta edição do jornal Câmara dos Deputados, dentro da Voz do Brasil. Vamos agora às notícias da Câmara dos Deputados. Eli Borges, do Republicanos, do Tocantins, celebra a retirada de pauta do projeto que trata liberdade democrática e religiosa nas plataformas digitais. Segundo o deputado, a proposta poderia restringir a liberdade de expressão.
16: Esse PL 2630 de 2020, ele faria um ataque muito forte nas plataformas digitais, que a partir disto, as plataformas não poderiam fazer determinadas divulgações. Por exemplo, não poderia, a sociedade não poderia questionar ministros do Supremo, não poderiam questionar o presidente da República, porque as plataformas seriam vigiadas num colegiado que viriam de setores do governo.
14: Eli Borges observa ainda que a proposta comprometia a liberdade religiosa, que considera um direito fundamental. O deputado destaca que a mobilização da bancada evangélica foi fundamental para a retirada do projeto de pauta.
15: Maurício Neves, do PP de São Paulo, quer proibir órgãos públicos e empresas de contratar ou patrocinar serviços de pornografia com recursos próprios ou dinheiro proveniente de repasses governamentais. O texto veta ainda parcerias e incentivos públicos para plataformas de conteúdo adulto.
14: Maurício Neves explica que o projeto impede o uso de verbas institucionais para financiar conteúdos sexualmente explícitos. O texto prevê ainda multas, perda de benefícios fiscais e impedimento de contratar com o poder público para empresas que descumprirem as regras.
12: Meio Ambiente.
15: Silvio Costa, filho do Republicanos de Pernambuco, apoia a criação de uma CPI para investigar, apurar casos de crueldade contra animais. A ideia é investigar também o uso de plataformas digitais para divulgar ou incentivar esse tipo de crime.
14: A comissão deve ainda identificar possíveis grupos organizados, avaliar falhas na apuração desses crimes e discutir medidas para fortalecer a proteção aos animais. Segundo Silvio Costa Filho, o objetivo é combater a violência, sem tratar da regulamentação da liberdade de expressão nas redes sociais.
12: Segurança Pública.
15: Sargento Faul, do PL do Paraná, é autor do projeto de lei que permite à polícia e ao Ministério Público acessar o monitoramento de presos com tornozeleira eletrônica. De acordo com o deputado, o objetivo é agilizar investigações e evitar a prática de novos crimes.
17: Para te dar um exemplo, um crime acontece, um homicídio acontece em determinado local. Para saber se uma pessoa que é suspeita passou por ali ou não, e essa pessoa usa tornozeleira eletrônica, é preciso de uma ordem judicial. Isso pode atrasar em muitas horas a obtenção dessa informação. O meu projeto permite que policiais e o Ministério Público ali mesmo já tenham dados junto ao centro de monitorização para poder saber se aquele criminoso passou ali.
14: Na opinião de Sargento Faur, o projeto facilita o trabalho policial ao permitir consultas mais rápidas sobre a localização e os trajetos registrados pelas tornozeleiras. O projeto foi aprovado pela Câmara e agora tramita no Senado, onde o deputado articula apoio para a votação do texto.
15: Dal Barreto, do União da Bahia, defende a aprovação de projetos que impõem novas restrições a condenados por sexuais contra crianças e adolescentes. O texto prevê áreas de afastamento para impedir a aproximação das vítimas e de locais frequentados por menores.
14: Dal Barreto afirma que o principal objetivo é reduzir o risco de novos crimes após a saída da prisão. A proposta proíbe o contato digital com menores de 14 anos e o exercício de atividades profissionais voltadas a jovens dessa faixa etária.
12: Justiça.
15: Avança na Câmara. Projeto que proíbe propagandas com apelo sexual em eventos de livre acesso a crianças e adolescentes. A repórter é Silvia Munhato.
8: A Comissão do Esporte da Câmara dos Deputados aprovou proposta que proíbe a exibição de propagandas com apelo sexual, erotização ou conteúdo sexualmente explícito em eventos esportivos ou recreativos de livre acesso ao público. A regra também vale para as transmissões desses eventos. O texto foi aprovado na versão sugerida pela relatora, deputada Helena Lima, do PSD de Roraima, para um projeto de 2003 e outros 91 projetos analisados em conjunto. Enquanto o texto original proibia anúncios com apelo sexual em todos os meios de comunicação, a relatora limitou a medida aos ambientes esportivos e recreativos. Para ela, a medida protege o público vulnerável sem criar regras que prejudiquem a liberdade de expressão.
18: Criança tem que viver a infância, adolescente precisa ser protegido em sua fase de desenvolvimento. Quando esse conteúdo aparece em estádio, em evento e na TV ou na internet, ele chega a milhões de pessoas, inclusive a menores de idade. Então ela ajuda a proteger os pais irresponsáveis e ela também cobra a responsabilidade de quem anuncia, de quem organiza e também quem transmite esses eventos.
8: Pela legislação atual, programas de TV e espetáculos precisam exibir a classificação indicativa por idade, mas as peças publicitárias não passam por classificação.
19: Pela medida, o descumprimento da regra será considerado publicidade abusiva. Com isso, as empresas infratoras sofrerão as punições administrativas e civis que já existem na legislação de proteção do consumidor e de crianças e adolescentes. O projeto que proíbe a exibição de propagandas com apelo sexual em ambientes de livre acesso ao público será analisado pelas comissões de comunicação e de Constituição e Justiça. Em seguida, será apreciado pelo plenário. Da Rádio Câmara de Brasília, Silvia Minhato.
12: Trabalho.
14: Mauro Benevides Filho, do União do Ceará, apoia a proposta de emenda à Constituição que reduz de 44 para 36 horas semanais a jornada de referência para o piso da enfermagem. Segundo o deputado, a mudança aumenta a complementação paga porque o cálculo passa a considerar uma jornada menor.
20: Qual é o benefício? O valor remuneratório de complementação financeira que eles recebem hoje sobre 44 horas, vamos dizer, R$ 700, R$ 800, com a redução para 36 horas, esse benefício vai aumentar para 1.200, 1.300, ou seja, é um impacto direto na remuneração, vai estimular mais ainda a enfermagem brasileira, a todo um acompanhamento da enfermagem comigo aqui na Câmara dos Deputados, aqui no Congresso Nacional, e eu, portanto, apresentei a emenda constitucional 127, que encontrou 10,6 bilhões de reais para pagar o piso da enfermagem em todo o território brasileiro.
15: Mauro Benevides Filho relata que a proposta previa inicialmente uma jornada de 30 horas, mas foi ajustada para 36 horas para reduzir o impacto financeiro. A mudança já foi aprovada pela Comissão de Constituição e Justiça do Senado e aguarda a inclusão na pauta de votações do plenário.
12: Economia.
14: Jefferson Campos, do PL de São Paulo, pede a votação da proposta que reformula a cobrança do IPVA e impõe teto de gastos para órgãos públicos. O texto limita a alíquota do IPVA a no máximo 1% do valor venal do automóvel e passa a calcular o imposto com base no peso do veículo.
15: A proposta também estabelece limites orçamentários para despesas com publicidade institucional e fixa um teto para os gastos do Poder Legislativo e dos Tribunais de Contas. Segundo Jefferson Campos, a medida busca garantir maior responsabilidade fiscal na administração pública.
14: Paulo Litro, do União do Paraná, defende o projeto que aumenta de 81 mil para 130 mil reais o limite de faturamento do microempreendedor individual. A mudança permite que pequenos empreendedores ampliem a receita sem perder o enquadramento como MEI.
15: A proposta, que tem o apoio de Paulo Litro, também amplia de 1 para 2 o número de empregados que podem ser contratados pelo microempreendedor. Cada funcionário deverá receber um salário mínimo ou piso salarial da categoria profissional.
14: Beto Preto, do PSD do Paraná, quer extinguir o conselho que hoje analisa recursos de empresas e contribuintes contra cobranças de impostos federais. Ele explica que esses casos passariam a ser julgados diretamente pela Justiça Federal, inclusive os processos que já estão em andamento.
15: Para Beto Preto, a mudança reduz a morosidade, aumenta a segurança jurídica e evita a duplicidade de julgamentos entre a esfera administrativa e judicial. O deputado acredita que a proposta preserva o contraditório, a ampla defesa e o devido processo legal dos contribuintes.
12: Agricultura.
14: Tião Medeiros, do PP do Paraná, apoia o projeto que garante indenização a produtores rurais por perdas de produtos perecíveis causadas por interrupções no fornecimento de energia elétrica. A proposta obriga as concessionárias a analisar o pedido de ressarcimento em até 30 dias.
15: Tião Medeiros argumenta que apagões e oscilações na rede provocam prejuízos recorrentes no campo, com perda de leite, peixes, vacinas e alimentos refrigerados. Segundo ele, a medida reforça a responsabilidade das distribuidoras e incentiva um serviço mais eficiente nas áreas rurais.
12: Ciência e tecnologia.
14: Otineu Cortes, do PL do Rio de Janeiro, sugere a criação de uma frente parlamentar em defesa do Programa Espacial Brasileiro. De acordo com o deputado, o objetivo é impulsionar projetos voltados ao fortalecimento do setor espacial e da inovação tecnológica no país.
15: Altineu Cortes acredita que o colegiado pode contribuir com a estabilidade orçamentária para as ações da Agência Espacial Brasileira. Para ele, o desenvolvimento de áreas como telecomunicações e monitoramento climático reforça a soberania nacional.
12: Esporte.
14: Vinícius Gurgel, do PL do Amapá, destaca a aprovação na Câmara de projeto que cria o regime especial de tributação para associações desportivas, sem fins lucrativos. O texto enviado ao Senado estabelece cobrança unificada de tributos com alíquota de 5% sobre a receita bruta.
15: Vinícius Gurgel ressalta que a medida estimula o financiamento de modalidades olímpicas e paralímpicas. As entidades que investiram continuamente em pelo menos 6 modalidades poderão abater parte desses gastos nos tributos devidos.
12: Educação.
14: Alice Portugal, do PCdoB da Bahia, comemora a aprovação na Câmara de projeto que proíbe cursos de graduação à distância na área da saúde e de educação física. A deputada considera que a formação desses profissionais exige atividades práticas e contato direto com pacientes e equipamentos.
1: É possível formar um contador, até um licenciado para ensinar nas diversas regiões longínquas desse país à distância, contanto que sejam cursos com controle, com aulas semipresenciais, com monitoria. Mas em saúde é algo difícil, porque como ensinar a um enfermeiro como aplicar um injetável no quadrante superior do glúteo esquerdo à distância? Como saber sem tocar para o aprendizado? As tecnologias em saúde são extremamente dinâmicas e complexas, e é preciso que o estudante tenha contato direto com a evolução dessas tecnologias.
15: Alice Portugal avalia que a mudança contribui para melhorar a qualificação dos profissionais que atendem a população. Ela alerta que o alto número de matrículas à distância em cursos que exigem laboratórios e contato com tecnologias pode comprometer a formação dos profissionais.
12: Comissões.
14: Aprovada na Comissão de Educação da Câmara, prevê a divulgação de dados sobre estudantes com deficiência no ensino superior. A ideia é aperfeiçoar as políticas públicas de inclusão e acessibilidade. A repórter Mônica Tati tem os detalhes.
21: Proposta aprovada pela Comissão de Educação da Câmara dos Deputados quer melhorar informações sobre estudantes com deficiência no ensino superior. O projeto determina a coleta e a divulgação sistemática de dados sobre o acesso, a permanência, a conclusão e a evasão de pessoas com deficiência nas universidades. O relator na Comissão de Educação, o deputado Ismael, do PL de Santa Catarina, destacou que o INEP, o Instituto Nacional de Estudos e Pesquisas Educacionais Anísio Teixeira, já realiza o levantamento dessas informações, mas falta uma sistematização específica para esses dados.
22: Na sinopse estatística da educação superior, anualmente publicada pelo INEP, já se encontram informações sobre o número de matrículas em curso de graduação das pessoas com deficiência por sexo e tipo de deficiência em cada município brasileiro. Não há, contudo, especificação por instituição de educação superior ou o cálculo de indicadores de permanência, conclusão e evasão, embora nos questionários do referido censo sejam coletados dados por aluno, curso e instituição que permitam esse detalhamento.
21: O deputado Ismael ressalta que a abrangência dos dados do censo é ainda maior do que a prevista no projeto original, pois inclui todas as instituições de educação superior, públicas e privadas, e não apenas as universidades federais e estaduais. No entanto, falta a organização desses dados para auxiliar na criação de políticas inclusivas. O deputado propôs que não seja criada uma nova lei, mas que as obrigações da União na divulgação dos dados referentes ao ensino superior sejam incluídas no capítulo do Estatuto da Pessoa com Deficiência, que trata do direito à educação. As informações divulgadas deverão subsidiar o planejamento, a implementação, o monitoramento e a avaliação de políticas públicas governamentais voltadas para a inclusão e acessibilidade. A proposta, que dispõe sobre a coleta e a divulgação de dados de pessoas com deficiência no ensino superior, ainda será analisada pelas Comissões de Defesa dos Direitos das Pessoas com Deficiência e de Constituição e Justiça. Se for aprovada, segue para a apreciação do Senado. Da Rádio Câmara de Brasília, Mônica Tati.
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12: Direitos Humanos.
15: A Cássio Favacho, do MDB do Amapá, apresentou o projeto que obriga companhias aéreas a conceder desconto mínimo de 80% na passagem de quem precisa viajar por motivo de morte de um familiar. A tarifa humanitária vale para deslocamentos destinados a velório ou sepultamento.
14: A proposta de Acácio Favacho também assegura a remarcação sem multa, crédito ou reembolso integral quando o falecimento ocorrer antes da viagem. O parlamentar afirma que as medidas diminuem as barreiras enfrentadas pelo passageiro durante o período de luto.
12: Saúde.
15: Projeto de Kleber Verde, do MDB do Maranhão, assegura aos pacientes e seus responsáveis o acesso integral a informações sobre medicações administradas na rede de saúde pública e privada. A proposta exige o detalhamento de dados como lote, dosagem, validade e nome do profissional responsável.
14: De acordo com Kleber Verde, casos de urgência e UTI deverão contar com a presença de ao menos 2 profissionais de enfermagem para aplicação de medicamentos. Na visão dele, a medida busca evitar fraudes, erros e tragédias no ambiente hospitalar.
15: Eunício Oliveira, do MDB do Ceará, apoia o trabalho da Frente Parlamentar em defesa da Política Nacional de Plantas Medicinais e Fitoterápicos. O deputado informa que o objetivo do colegiado é incentivar pesquisas.
14: A iniciativa também visa apoiar a produção e ampliar o uso de plantas medicinais e fitoterápicos na saúde pública. No entendimento de Eunício Oliveira, a Frente Parlamentar contribui para o aproveitamento sustentável da biodiversidade brasileira e para o fomento à agricultura familiar.
15: Termina agora esta edição especial do Jornal Câmara dos Deputados, produzida e apresentada pela Rádio Câmara de Brasília, em parceria com a Rádio Câmara de Parauapebas, integrante da Rede Câmara de Rádio.
14: Eu agradeço ao Francesco e a toda a equipe da Câmara de Vereadores de Parauapebas pelo excelente trabalho conjunto.
15: Obrigado à Câmara dos Deputados por esta oportunidade. Esse programa teve trabalhos técnicos de Everson Urani e apresentação de Márcio Aquilissade e Francesco Costa. Boa noite.
14: Muito boa noite. O Jornal Câmara dos Deputados volta amanhã. Você fica agora com o Minuto do TCU.
12: Minuto do TCU.
0: O Tribunal de Contas da União monitorou 67 universidades federais para verificar medidas de prevenção e combate ao assédio moral e sexual. 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Também houve melhora na divulgação dos canais de denúncia, mas a fiscalização também encontrou problemas. Apenas 17 das 67 universidades monitoradas cumpriram todas as determinações do TCU. Faltam ainda estruturas adequadas para acolher vítimas, apurar denúncias e capacitar servidores e estudantes. O tribunal deu 180 dias para que as universidades avancem no cumprimento das medidas. Um novo monitoramento será feito depois desse prazo. 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
3: A comparação costuma ignorar uma informação muito importante. Você conhece os bastidores da sua vida e enxerga apenas uma parte da vida do outro. Comparar trajetórias diferentes pode transformar inspiração em inadequação. Referência pode impulsionar, comparação constante costuma aprisionar.
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0: 23:58.
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2: Não tem jeito, meu compadre. Vambora. Ela vacilou comigo, nós estamos aí, né? Tudo certo.
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2: Eu tenho...

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0: Meia-noite 57.
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0: Meia-noite 58.

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0: 29.
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0: 1h57.
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2: Veículos e motores. Há momentos em que a água não precisa e nem deve chegar ao radiador, que é quando o motor está frio ou não está produzindo potência, como ao descer uma longa serra. Esse controle é feito por uma peça chamada válvula termostática. A peça é um pequeno conjunto de mola, válvula propriamente dita, e um sistema de expansão baseado em temperatura instalado na passagem de água e geralmente na saída que leva ao radiador.
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4: Para evitar dores na coluna, é importante manter as costas eretas enquanto trabalha. O ideal é que você tenha uma boa cadeira e tente sempre manter o pescoço alinhado com as costas. Nunca inclinado para trás ou para frente. Pode parecer difícil no início, mas uma vez que você cria esse hábito, fica bem simples.
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7: 2 horas.

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1: 2:05.
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4: E aí, meu irmão?
5: Vai ficar olhando, vai levar essa joia pra sua casa.

0: 12:57.
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4: Quer manter o seu pico de produtividade e dar o seu melhor todos os dias? Então, ó, presta atenção aqui. Não é sobre fazer mais, e sim fazer melhor. Entendeu a diferença? Seu corpo e sua mente precisam de combustível. Alimentação equilibrada, boas horas de sono e pausas estratégicas fazem toda a diferença. E sabe o segredo de tudo isso? Organização. Planeje, defina as metas reais. E principalmente, respeite os seus limites. No trabalho, nos treinos ou na sua rotina do dia a dia, produtividade não é correr sem parar, hein? É saber o momento certo de acelerar e recuperar. Ajuste o seu ritmo e garanta a sua melhor performance todos os dias.
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0: São Júlio Torres.
1: Bora com nós, moça.
0: Na palma da mão, assim.
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1: Você sabe que a gente sempre acaba virando assunto delicado nas rodinhas, né, comandante?
2: Com certeza.
1: Chão de avião.

0: 3h58.
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3: O modo inteligência artificial do Google ganhou uma opção para rastrear preços de passagens aéreas e criar alertas de voos mais baratos. O processo acontece na própria conversa com a inteligência artificial, enquanto os avisos são enviados por e-mail para a conta Google usada. A empresa também anunciou suporte para fazer reservas em hotéis pelo modo, mas o recurso foi liberado apenas nos Estados Unidos durante a fase inicial.

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1: Correr nos deixa mais leve e felizes, já que quando praticamos a atividade, produzimos o hormônio do bem-estar, a endorfina. Além disso, a atividade estimula os músculos do coração, o que aumenta os batimentos cardíacos e torna o órgão mais forte e saudável.
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5: 4 horas.
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0: do Rio Negro e Solimões.
1: Valeu, César Menotti e Fabiano, sucesso pra vocês.
2: Valeu, Scalpore.
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4: 4:48.

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0: Oi, gente, meu abraço, meu carinho, bom dia aqui do Bal Divino Júnior, terça-feira, 15 de setembro do ano 2026, temperatura está na marca dos 16 graus.
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0: 5 horas, 2 minutos.

Ó Jesus, que dissestes: pedi e recebereis, procurai e achareis, batei e a porta se abrirá. Por intermédio de Maria, vossa Mãe Santíssima, eu bato, procuro e vos rogo que seja minha prece atendida. Ó Jesus, que dissestes: tudo o que pedirdes ao Pai, em meu nome ele atenderá. Por intermédio de Maria, vossa Mãe Santíssima, humildemente rogo ao vosso Pai, em vosso nome, que minha oração seja atendida. Ó Jesus, que dissestes: o céu e a terra passarão, mas a minha palavra não passará. Por intermédio de Maria, vossa Mãe Santíssima, confio que minha oração seja ouvida. Glória ao Pai, ao Filho e ao Espírito Santo, assim como era no princípio, agora e sempre, por todos os séculos. Amém.

0: Beleza, 5h20. Ô, João Mendonça, curtiu o Ronaldo Viola também, né? Aí, saudade é um acalanto. Ô, Deusa Maria Raimundo, a Dona Luzia. Dona Luzia acorda cedo também, né, Dona Luzia? Aquele abraço. A Carol, toda a família. O Marcinho, Duda, a Mortandelinha, o Salsichinha, né? Um abraço, acho. A Xuxa aí, um abraço para toda a família curtindo a gente aí. Alô, Zé Pinholato, um abração, meu amigo. Hein? Você viu aquele dia o Alfeu acordando cedo, Alfeu e a Elza Papagaio.
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1: 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Cuidados com a sua casa.
3: Por causa das lâminas, o liquidificador pode ser um objeto complicado de limpar. Para remover a sujeira rapidamente, bata em alta velocidade alguns cubos de gelo, água morna e detergente. Em 1 ou 2 minutos, você tem o copo e as lâminas limpinhas.
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4: A saúde do bebê.
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10: 5h22.
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0: Aí, beleza. É, a Rosimeire de Tizil falou: manda esta música para mim aí do Gaguinho. Então tá bom, tá aí mandando. Esta música, quem sempre pede ela é a Leila Mara, né? Que trabalha aí lá no centro da cidade aí, né? De Gari, amiga da gente aí. Aquele abraço, obrigado pelo carinho. 525.
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2: Daniel, vamos juntos, Zé Neto Cristiano.

0: Neto Cristiano.
1: Que sonho, que honra.
2: Que sonho, cara.
0: Valeu, cara. Obrigado, hein?
2: Obrigado, eu, tá louco.
0: Valeu. Vixe.
3: Vodevino, que horas são agora?
4: 5h29, né, Laia? Olá. O Laia aí agora tá começando a fazer caminhada, né, Laia? Não começou ainda não. Ele tá sonhando, pensando em fazer caminhada, né? Ele agiza aí. Anima, faça. Faça igual o Fernando Mazarão, rapaz. Vamos fazer caminhada lá, né, Laia? Fala, Vodevino, né? Eu queria fazer caminhada, mas agora vem a chuva, né? Mas. Aí ele estava reclamando das atalhas, estava muito quente. Então não era nada disso, não. Um abraço aí para vocês, obrigado pelo carinho.
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0: 5h35, né? Lá ia curtir da gente, a Giza, né? Ela da lotérica. E ali vão dar um abraço para quem quer, para a Patrícia, que é, ela trabalha na lotérica ali no Poço São Paulo, ali, né? Pessoal. É, então, aí foi trabalhar, mandou anunciar aqui também que ela trabalha de eletricista também, de eletricidade de casa aí, né? Residencial aí. Entrei em contato ali com a Patrícia ali na lotérica. Tá bom, aí, ó. Ainda trabalha, ainda vai, tem que fazer bico, é assim que é. Ô, não esqueci, não, daqui a pouco eu te mando para você a minha amiga Maria Isabel Silvestre, da Linguiceira, daqui a pouco eu mando para você aí, condenado por amor, né? Tá certo? É, deve estar bom, pronta para casar, né? Se casar, Zé Caxias, Zé Caxias tá bem, né? Vai ter um sogro novo, vai ter um sogro novo, rapaz, na família.
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0: Mandar um alusão pro Bolinha, o Bolinha, né? O Bolinha tá aí sempre curtindo a gente. Bolinha, aquele abração a Maurício Salistiano, a também um abraço aí pra Edilma lá do ateliê da nossa Butesta. Estão sempre com a gente aí. Bom dia, obrigado pelo carinho. Ô, Bola, Bola, vai curtindo aí, meu amigo.
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0: Oh, beleza, aí 20 minutos para 6, chamando a alusão para o Luiz Mola, para a Rose, para a banda também, curtindo a gente. E a Maria Bernadette, falta mandar um abraço para a rainha da preguiça, né? Aí da preguiça, a irmã dela, a Graça Patrocínio. Ei, turma, né? Quem, a família conhece, né? Gente, ó, Portões e Companhia, continua, ó. Chuvinha, que chuva boa, né, gente? 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Já pensou agora com essa chuva, Geraldinho Matador, Milan, Caminite, hein? Que, até que enfim, estava pedindo essa chuva, né? Para ficar dormindo até mais tarde, né? Não é para plantar, não. Plantar o quê? 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
1: Beleza, alô, bom dia.
2: Bom dia, Vinho.
1: Bom dia com... Ô, Zé, tudo bem, Zé Pionato?
2: Bom, graças a Deus.
1: Beleza, você. Rapaz, tá cansado já ou não?
2: E a coisa tá feia, viu? É? Agora o trem tá pegando mesmo.
1: Beleza. E aí, como é que tá... você já tá aí junto com o Miranda ou não?
2: Já tá aqui faz tempo, já.
1: Eu gostei de ver o Alfio acordando cedo, hein, rapaz?
2: Ele tá agarrado também, hein? Tá feio pro lado dele também.
1: Bom trabalho, né, rapaz? Né?
2: É a vida disso.
1: E aí, pra quem você manda abraço?
2: Ué, vai para os ouvintes aí, gente. Põe aí, você não nasceu pra mim, que é o Gilberto Gilmar.
1: Como é que é você?
2: Você não nasceu pra mim, Gilberto Gilmar.
1: Ah, certo, deixa aqui comigo, tá?
2: Falou, meu amigo.
1: Falou, e um abraço.
2: Bom dia.
1: Bom dia. Ô, Paulo Elias e Paulo Levino, hoje eu tô mandando abraço, hoje é aniversário do Maçã, rapaz. Silvio Elias, né? O Maçã aniversariando hoje, felicidades. E aí, essa música eu vou mandar pra linguiceira que pediu, quem sabe, né? Vai dar casamento, né, gente? Ela tá condenada por amor. É isso daí, ué. Bom dia, meu amigo Zé Antônio Craco, curtindo a gente.

0: Beleza, bom dia, né? Aí, ô, Cepinho Lato, 11 para 6, rapaz.
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0: Ei, Gilberto de Bar. Gilberto de Bar. Você ainda nasceu para mim, para o Zé Pionato. Ô Zé, o Mangelinha mandou avisar você que ele está de férias, viu? O Mangelinha está de férias, descansando.
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9: Só mandar oração aí também. E aí, pra Priscila Mendonça, a Sandrin, né? Pra Priscila Mendonça, Sandrin. O Maçã, o Silvio Luiz, o Maçã, que está aniversariando, né, Paulo? Completando mais um ano de vida. Deixa eu mandar aqui pro Newton de Paula, o Newton de Paula, pra Isabel Casarote, toda a família também. Mandar aqui pra Edilma, né, lá do ateliê. Quero mandar aí também pro Amauri, toda a família. Um abraço aí para o Zé Penholata, oração para e para quem... Ah, deixa eu mandar aqui também para o Sérgio Saltarelli, né? Sérgio Saltarelli, que está em sintonia com a gente. Para a dona Elza Pavan e toda a família.
10: Senhor Deus, abra o nosso coração a fim de podermos ouvir, compreender e praticar os ensinamentos que traz o Deuteronômio. Ó Senhor, Deus de bondade, sabemos que este livro é a história da luta de Moisés para defender a fé na terra de Israel. Nós vivemos num mundo completamente desafiado pela incredulidade e pela violência em todo lugar. Cada vez mais, ó Deus, parece que os homens estão se afastando de Ti para mergulhar na angústia e no vazio. Olha por nós, ó Deus. Olha por todos que nunca leram e talvez nunca vão ler este livro que é a Tua palavra carinhosa. O Senhor Jesus é o sumo e eterno sacerdote que nos liga ao céu. Por isso, Deus imensamente bom, abre o nosso coração para que possamos entender e viver conforme a Tua vontade. Nós te pedimos tudo isso em nome de Jesus.

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gente, um bom dia para vocês, né? Nesta manhã gostosa, né, gente? Tá, aí a temperatura está na marca aí dos 17 graus. Tá bom, 16 graus, né, Fábio? 16 graus, temperatura boa, né, gente? Não tá frio, não. Tem que levantar. Trabalha que esquenta, viu? Esse que é o difícil, né? Né, ô Pimentinha, esse aí que é difícil, né? E o Carlinho da funerária, né? O Carlinho mudou de batatais. Fiquei sabendo que o Carlinho, ele foi transferido, né, rapaz? O Carlinho, um abraço, obrigado pelo carinho. A gente ama, a gente chora. 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Oxo, a Leila Mara, né? A Leila Mara curtindo a gente, varrendo aí, assistindo a cidade. Ela manda muito. Quem que manda também é o Zetinho, né? O Zetinho que manda saudade pra gente. Então, essa próxima música aqui do Almir Rogério Botoqueira, ela manda aí. É, quem que manda? Minha amiga Marlene, a rainha do alho, né? A rainha do alho. Vou mandar pro meu irmão também, Valdevino, pro meu irmão que tá se recuperando e ouvindo você, que é o Tchutchuca. Vamos lá!

0: Obrigado aí, viu, Leila Mara? Continua mandando aí, vão matando saudade, tá bom? Quem quiser matar saudade também pode mandar aqui pra gente, viu?
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0: 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Alô, bom dia.
3: Bom dia.
0: Bom dia com quem eu falo, Marcelo Moreira?
3: Marlene.
0: É o Marcelo Moreira?
3: Marlene.
0: Ah, Marlene, a voz é igual, rapaz. Igualzinho. Oi.
3: Tô falando com você. Eu fui no casamento da...
0: Que da dia? Minha... Hoje?
3: Sabe?
0: Oi.
3: Da minha nora?
0: Ah.
3: Adivinha quem chegou lá?
0: Calma, quem que é a sua nora que casou?
3: Não, a irmã dela.
0: Não.
3: A Ana Laura com o Gabriel.
0: E o que que tem? O que que você quer dizer com isso?
3: O Charanga tava cantando.
0: Charanga cantando, né? Charanga. A Charanga é aqueles carros velhos, não é?
3: Não.
0: Não é?
3: Violeiro.
0: Ah.
3: É meu amigo. Aí ele cantou pra mim a música, Saudade da Minha Terra.
0: Nossa.
3: Música do Belmonte.
0: O Charanga tá vivo ainda?
3: Tá, ele tava com a turma lá.
0: Ô, rapaz, que bom.
3: Tinha outro violeiro com ele e o Ricardo batendo.
0: Batendo estaca.
3: É
0: isso.
3: Pandeiro.
0: Bem, estaca, pandeiro, é quase a mesma coisa, né?
3: É. E eu falei assim pra ele, liga pro Vitor. Você não tá ligando mais pra ele.
0: Claro que, eu mandei um abraço pra ele, viu?
3: Aí, ele falou que ia ligar pra você qualquer dia.
0: Um abraço aí, Charanga. Obrigado pelo carinho, viu?
3: É. E aí ele falou assim, pede pra ele as músicas que você quer. E eu falei, eu quero assistir. Jorene e Reni. Ausência.
0: Daqui a pouco te mando a ausência aí, tá bom?
3: Manda pra nós, tá?
0: Tá bom. E fica com Deus.
3: Você também. Tchau, Vitor.
0: Tchau.
3: Tô sei lá no casamento.
0: É casamento de pobre, é festa, né? É bom que é só ruar.
3: De pobre,
0: é só ruaça, né?
3: Foi lá no domo,
0: E fica com Deus.
3: Tchau.
0: Ela que falou que é casamento de pobre, eu não falei nada. Eu não falei nada aqui, né? Chama do alusão pro Eurípides, o rei do panfleto. Ele faz panfleteiro, Eurípides curtindo a gente. O Silvio, a sua esposa Maria Helena também, né? Aquele abraço, 6:12.
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1: 6:17. 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
3: A produção brasileira de soja, que se recuperou no ciclo 24-25, cresceu de novo no ciclo 25-26. A Conab projeta uma colheita total de 180 milhões de toneladas, um novo recorde e alta de 5% na comparação com a anterior. O crescimento é puxado por aumentos da área de cultivo e do rendimento das lavouras, que com um clima mais favorável passou de 3 toneladas e 700 quilos por hectare. O preço da tilápia caiu com força em agosto nas praças pesquisadas pelo CPEA. O motivo é simples, a redução da demanda, algo comum nos períodos mais frios, como foi o mês passado, principalmente nos estados do sul e do sudeste. Na média, o quilo da tilápia foi vendido a R$ 9,51, por exemplo, na região da divisa entre São Paulo e Mato Grosso do Sul. São 27 centavos a menos que a média de julho. Minas Gerais e Paraná também registraram preços menores. A cotação do trigo se manteve firme nos últimos dias, com a tonelada vendida na casa de R$ 1.460 no Paraná e a R$ 1.360 no Rio Grande do Sul. Isso mesmo com o avanço da colheita. Até pelo aumento da oferta de mercadoria nacional, as importações de trigo caíram. Além disso, ainda tem pouco grão de melhor qualidade disponível para venda. Sem falar que a tendência de uma safra menor no Brasil e no exterior mantém os compradores sob pressão.
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1: 6:19.
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6: Alô, bom dia.
7: Bom dia, Valdir.
6: Bom dia, seu Geraldo, tudo bem?
7: Tudo bom. Valdir.
6: Oi.
7: Hoje é terça-feira, é folga do... Caxias, né?
6: O Caxias folga hoje?
7: É, ele folga de terça-feira.
6: Ah.
7: Agora, acho que vai ter festa lá na casa dele ou da sogra dele.
6: Da linguiceira? Por quê?
7: Uai, ontem eles saíram com um saco de osso.
6: E, ele não, e olha que não tem cachorro, hein?
7: Então, eu ia te perguntar se tem. Mas, então vai fazer sopa, né?
6: Vai fazer sopa, não tem cachorro, uai?
7: Então. É isso que eu tô ligando pra perguntar se ele tem cachorro.
6: Eu vou perguntar pra papai. Você conhece a linguiceira, não?
7: Eu não conheço ela.
6: Vou perguntar pra linguiceira o que teve. É hoje, então deve ter alguma coisa hoje, né?
7: É, porque é de terça-feira que ele folga.
6: Deixa eu te perguntar. Estava conversando com o Eduardo Milão ontem, ele falou que não ia plantar milho, mas não pode porque a terra está fria. O que é isso?
7: Quem que falou?
6: O Milão.
7: Ah,
6: a terra está fria, não pode plantar.
7: Ah, não pode plantar porque ele fica deitado aqui no sofá.
6: É.
7: Ele não pode. A terra está fria e ele está quente.
6: Está igual o Antônio Augusto Ribeiro, né? O Antônio Caminiti emprestou para ele aquelas máquinas de moer milho. Oh, é um moinho que fala, né?
7: Mas moer aonde?
6: Ah, no, oh, então.
7: Só se ele pegar dos outros para moer.
6: Não tem lugar nenhum, né?
7: Rapaz, mas que tá frio? Que tá frio? Pode plantar. A terra tá molhada.
6: Ele falou que a terra tava fria, rapaz.
7: É porque ele tá muito quente.
6: Ele deve tá muito quente, né?
7: É. depois você fala pra mim, então se for uma festa lá.
6: Deixa que eu vou ver hoje com a linguiceira, tá?
7: Então tá bom.
6: Fique com Deus.
7: Tchau.
6: Tchau. Douglas, o Daniel, a Luísa, a Deisa, a Fernandinha com a gente, o Rodrigo, um abraço.
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Beleza. O Parobé falou: ah, Valdevino. É verdade. O Geraldinho está enganado. A terra está fria, sim. É porque o colchão está muito quente, né? Ele fica o dia inteiro deitado no sofá, coberto. Quando ele põe o pé no chão, a água tá, tem que estar fria, até tem que estar fria mesmo, bem diferente do colchão, né? Ei, não tem dúvida. Alô, Lurdinha Ferrarese, né? Sou Érico Ferrarese, lá do Sítio Santos Expedito, um bom dia. 6h24, quem pediu é Marlene, lá da Coab, pediu ausência, João Renes e Reni. Ah, não, antes deixa eu mandar um alusão pro Fabrício, né, Fabrício, a Cláudia que tá curtindo a gente aí, né, lá da Boneca de Pano, quem que é o Guilherme. E o Sgrifo, hein, rapaz, o Sgrifo aí com quase 90 anos fazendo academia, rapaz, né? Eu acho que ele tá fazendo halteres, ele é a cara, também, né, o Fabiano, os Grifo, acho que bombaram ele, rapaz. Eu não conhecia o Sgrifo, né? O homem tá uma máquina de força. Ele tá mais forte, rapaz, que eu vi aqui. Ele tá mais forte que aquele padre da igreja de São Sebastião, ali, o Marcos Roberto Carlos, né? É o Marcos Roberto Carlos, o padre, aquele padre também é forte, rapaz. Nossa Senhora, aqui ele consegue levantar uma bandeja de comida de 30 quilos. Alô, Marlene, ausência, João Renes Reni.

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0: É lá para outubro, finalzinho de outubro, não é hora de plantar ainda não. O povo tá muito apavorado demais, não sabe nada.
1: Tá falando para vocês como o homem conhece, rapaz. O homem conhece, vocês tiraram a fera da cama, dá nisso, né? O Manobrinha e a Regina Curtida, gente, Manobrinha, você lembra dele que era motorista do ônibus da prefeitura, gente boa, né? Paulo Devino, já comprei a passagem para o Rio de Janeiro, meu amigo, para o carnaval, que eu adoro carnaval, Valdevino, né? Ele falou, eu quero ir lá ver a Mangueira entrar. Sabe quem quer ver a Mangueira entrar também? Né? É o Ademir Guissardi também, que quer ver a Mangueira entrar.
2: Quando

Ei, beleza. Deixa eu mandar um alôzão aí pro Rogério Porto. Rogério, obrigado. E quero agradecer você. Ele mandou o fardo de cerveja para mim de presente. Mandou entregar lá em casa, né? Um abraço, obrigado pelo carinho. Viu? Mas só faltou a metade, viu? A metade deve ter ficado em algum lugar aí, né? Quase o fardo foi vazio, por pouco, né? Por pouco. Mas sempre tem um vazamento, né, gente? Sempre tem. Isso acontece, a gente sabe. 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Deixa eu mandar alusão, Baldevino, um abraço para Carminha, né? Carminha que trabalha com a criançada na perua, né? Carminha, tia Carminha, Baldevino, a meninada tá sempre ouvindo com o radinho ligado. Aquele abraço então para vocês aí.

0: E aí, viu? Ai, bom, né? Bom falar aqui também? Claro! É, maçã já acordou, né? Maçã vai curtir daqui a pouco. Banhos de setembro, meu amigo, você gosta. Maçã também já é uma lenda, né? Ele já é uma lenda. 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Bom, divino, aqui é o Alberto Martins da usina. Ô, Alberto, um abraço. Eu e minha esposa Rosa já estou chegando em casa, né? Vou fazer uma vou fazer uma gororoba. Ah, meu Deus do céu. Para fazer o quê? Gororoba.
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0: 21 para 7. Alô, Elvio, relogeiro. Pode passar aqui, viu, Elvio? E tomar um cafezinho com a família. Tá te aguardando.
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4: 6:43.
0: Aí, maçã, bom dia.

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2: Lavínia, a Lavínia Curutida, a gente, a Sônia, aquele abraço. Né? Chama a alusão pro Juninho Baviera Brito, né? O Juninho Baviera Brito. Ele colocou o nome de Brito agora, rapaz, sobrenome 13 para 7.
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0: 6:51.
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3: É, o correria fica por aqui, né? Daqui a pouquinho tem horário político e logo em seguida, café com notícias. Tchau, gente. Até amanhã, se Deus quiser.

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0: Agora são 7:30. Bom dia, Batatais. Bom dia, Brasil. Quem tem o prazer em cumprimentá-los, com as graças de Deus, nesta manhã linda da estância turística de Batatais, é com o Padre Batista. Lubis, bom dia. Fábio Alexandre, bom dia, Fábio.
1: Bom dia, Batista. Bom dia, Lubis. E um bom dia aos ouvintes do programa Café com Notícias, que estão sintonizados na programação da Difusora FM 88,3. Hoje, terça-feira, 15 de setembro de 2026. Chegamos aí à metade do mês de setembro. Vamos receber hoje aqui no programa, representando a UAB Batatais, os advogados, a doutora Carla Santos e também o doutor Matheus Santa Rosa. Domingo vai acontecer em Batatais, é a tradicional festa da Santana do Estreito, tá ok? É, eu falei com o padre Marcos Roberto Carlos, ali a região pertence à paróquia São Sebastião, ele fala sobre a festa que será realizada domingo, dia 20, tem a parte religiosa e também a parte festiva. Hoje tem sorteio da Lotofácil, hein? É para você que faz a fezinha na Lotofácil. Prêmio estimado, Lotofácil Especial, Lotofácil Independência, 300 milhões de reais. Daqui a pouco os detalhes, as informações e até que horas você pode fazer a sua aposta. Vamos aos fatos históricos que marcaram essa data. O dia 15 de setembro, hoje é dia do cliente, data criada para homenagear os consumidores e fortalecer a relação entre o comércio e o público. Dia Internacional da Democracia, Dia Nacional do Músico Terapeuta, homenagem aos profissionais que utilizam a música como ferramenta terapêutica para o desenvolvimento e reabilitação de pacientes. Dia Mundial de Conscientização sobre Linfomas, campanha global de alerta sobre os sintomas e a importância do diagnóstico precoce dos linfomas. Tipos de câncer que afetam o sistema linfático. 7:31, no ano de 1903, é fundado o Grêmio Futebol Porto Alegrense. E que não vive um bom momento o Grêmio, hein? Tá para ser rebaixado aí do Brasileirão Série A. 1928, o cientista

0: Morre o músico John Mahone, ou Johnny Ramone, um dos mais influentes guitarristas de punk rock da história, tendo integrado a banda Ramones. 2015, é descoberta a maior cadeia de vulcões continentais do mundo, na Austrália. E no ano de 2016, o ator brasileiro Domingos Montanher morre durante as gravações da novela Velho Chico. 7h32 para você que faz a fezinha. A Lotofácil da Independência 2026 será sorteada nesta terça-feira, dia 15, a partir das 21 horas. O concurso especial de número 3.780 tem prêmio estimado em 300 milhões de reais. Anteriormente, o sorteio estava programado para as 11 horas da manhã, no entanto, foi adiado pela Caixa. Uma das particularidades da Lotofácil da Independência é que o prêmio principal não acumula. Se não houver ganhador na faixa dos 15 números, o valor destinado a essa faixa é distribuída entre os ganhadores da faixa seguinte, de acordo com as regras da modalidade. As apostas podem ser registradas até às 18 horas desta terça-feira, dia 15. Para participar, o apostador precisa escolher entre 15 e 20 números dentre os 25 disponíveis no volante da Lotofácil. A aposta simples com 15 dezenas custa R$ 3,50. É possível fazer o jogo nas loterias, pelo portal Loterias Caixa ou pelo aplicativo Loterias Caixa. Também estão disponíveis opções como surpresinha, quando os números são escolhidos aleatoriamente pelo sistema, e teimosinha. Uma das principais características da Lotofácil da Independência é que o prêmio principal não acumula. Caso não haja nenhuma aposta com 15 números, portanto, e aí, né, vai vendo com quantos números aí as apostas serão contempladas, tá certo? Então, para você que gosta de fazer a sua fezinha, a aposta ou as apostas para a Lotofácil da Independência podem ser registradas até às 18 horas desta terça-feira. Aposta simples com 15 dezenas, 3,50, boa sorte, prêmio estimado 15 milhões de reais, o sorteio hoje às 21 horas, 7h34.
1: É, vai ser, vai, que hora vai ser sorteado? Parece que mudou o horário ontem à noite, né?
0: Era para ser hoje às 11 horas da manhã e foi adiado para as 21 horas.
1: Então tá aí, 21 horas. Por que fizeram isso, Fábio? Porque tem mais um dia de faturamento, que dá tempo de todo mundo, para ganhar mais dinheiro, né? Então, eu falava, vamos matar a galinha de ouro, né? Dos ovos de ouro, às 10 horas, 11 horas da manhã. Não, então mudaram. Bom, mas hoje tem novidade. Hoje tem sessão extraordinária, às 10 horas, ao vivo, na TV Justiça, YouTube, tem Globo News, tem G1, né? Quem mais? YouTube, todo mundo transmitindo a sessão extraordinária do Supremo Tribunal Federal. O plenário vai decidir se abre ou arquiva investigação contra o ministro Alexandre de Moraes, né? O presidente Edson Fachin manteve a sessão e negou pedido de julgamento conjunto. Ou seja, qual que é o julgamento conjunto? Porque aquela velha história, pau que bate no Chico, também liquida o Francisco, não é isso? E o Mendonça, o ministro Mendonça, veio com muita sede no pote, esquecendo que ele faz parte de um colegiado, não é individual, e jogou uma carga em cima do Moraes. Até o presente momento, sabe o que o bandido falou para o ministro, mas não sabe o que o ministro falou para ele. Então, será que hoje vai ser mostrado o outro lado também? Porque falar com você, Fábio, é uma coisa. Agora a gente precisa saber o que, que você respondeu. Porque às vezes eu falo, ô Fábio, me empresta 10 mil reais aí. Qual

0: vai ser a resposta. Ou não empresto, ou eu não tenho. Não é isso?
1: Sim.
0: E aí não é crime. Mas tudo isso precisa de muita cautela. No direito, né, Lourdes? O que a gente aprende mais é a cautela. Porque nem tudo que reluz é ouro. A gente notou aí que todo mundo saiu aplaudindo o Mendonça. Não precisou muita coisa, apertou um pouquinho. O Mendonça era advogado do Vocaro. Deixou o cargo e foi ser ministro. Mas mesmo assim, depois de ministro, estourou esses dias, foi anteontem, o tal de Cezinha, que é um deputado, e a mulher do deputado, ele é deputado, foi deputado, e a mulher dele é advogada também. E a colega dela também, que é do mesmo grupo, foi pego entrando no avião com 510 mil, indo para Brasília. Olha, gente, e o próprio Mendonça, depois de coisa, entrou em contato com o Cezinha, que fez a ponte entre ele e Vocaro. Olha só que confusão. E agora, nós já falamos aqui, né, Fábio? Ah, para de abrir esses celulares. Para de abrir.
2: Batista, doa a quem doer, né? Se o Alexandre de Moraes tem culpa no cartório, se fez, paga. Doa a quem doer. É. O pau que bate no Chico, bate no Francisco.
0: Exato.
2: A verdade é uma só, cada vez que mexe no celular desse rapaz, o Daniel Vorcaro, lambuza uma meia dúzia, dos pés à cabeça.
0: E você falou ontem mesmo, é sete?
2: Sete ou oito celulares dele foram apreendidos, né? E cada vez que fuça nesses celulares do Vorcaro, uma meia dúzia é lambuzado dos pés à cabeça.
0: À cabeça. Esse caso aí desse tal de Cezinha, que estava quietinho, né? Agora veio à tona. Eu vou te contar. O rapaz tinha livre acesso ao tráfico de influência dentro de todos os gabinetes da Câmara dos Deputados, do Senado, do Supremo Tribunal Federal, para todo lado. Deve também, vai aparecer muita coisa dele. Já apareceu, né? Mas vai aparecer mais. Interessante que o Toffoli, quando teve aquele processo, fizeram 200 páginas, lembra? Do resort, tal, aí ele afastou. E hoje ele, talvez, ele também não tem direito a voto. Vai ficar sem direito a voto o Moraes, né? Não tem direito a voto, parece que o Toffoli e o próprio Mendonça não tem direito a voto. O resto vão escutar e vão votar. De 10, porque o Supremo Tribunal Federal está manco. Está só com 10.
2: Tem uma vaga em aberto lá.
0: Tem uma vaga lá. Você viu? Que pertence àquele que foi apontado pelo Lula e que os senadores não apoiaram, né? Então, está aguardando. Janeiro vai apresentar de novo para ver se preenche as vagas.
2: Isso na aposentadoria do Veloso, né?
0: É. Ele saiu antes do tempo, ele pediu aposentadoria e vazou.
2: Indicou, não passou na sabatina do Senado e agora tem essa vaga em aberto lá.
0: Essa vaga em aberto. Agora, três complicado, então fica com quantos? Só sete têm direito de voto. E quais são os sete que têm direito de voto? Tem a Carmen Lúcia, o Dino, Zanin, está faltando um.
2: O Fux.
0: O Fux está na primeira turma? Fux. Ele foi, não foi para a segunda?
2: Ah, eu não lembro.
0: Ele abandonou.
2: Segunda turma? Está na segunda turma.
0: Então, e tem o Gilmar Mendes. Contando aqui que já declararam praticamente voto, né? De sete, tem quatro junto aí. O que será que vai acontecer? Vão pedir vista? Entendeu? Se pedir vista, aqueles que votarem, o voto já fica, o voto declarado fica já arquivado. Quando chegar outra reunião, o voto está valendo, né? Agora, ou eles vão estar dispostos a falar não, vai ficar muito ruim para o Supremo Tribunal Federal negar a investigação. Mas se põe a investigação do Moraes, no dia 23 tem a sessão para votação de investigação contra o Mendonça. Como é que fica? O Congresso vai, aliás, o Supremo Tribunal Federal vai ficar fazendo papel de polícia, investigando, porque aí, se passar a investigação do Moraes, a do Mendonça não precisa nem fazer exceção. Vai ser uma paulada, sabe? Vamos votar direto. Acredito que...
2: Doa quem doer. Se abre contra o Moraes, abre contra o Mendonça, enfim.
0: Mas tem uma coisinha, Fábio.
2: Doa que, quem doer.
0: Que a gente precisa ficar com o pé atrás, que lembra do Toffoli, né? Que o Toffoli teve o problema do resort, que ele era dono também, sócio do Vocaro, o Vocaro tinha parte, e juntaram 200 páginas o processo. Cadê esse processo? Evaporou, sumiu. E o Vocaro está nessa. Agora fizeram também, eu acho que eles estão com mania de investigação no próprio Supremo Tribunal, que o relatório de 200 mais páginas da Polícia Federal, com 52 mensagens trocadas entre Moraes e o ex-dono do Banco Master, Daniel Vocaro, nas semanas antes da prisão dele. Então, olha, 200 páginas do Toffoli não deu nada. Agora, 200 páginas do Moraes, que engraçado, né? Que não, tem 200, tem no jogo do bicho? Que eu vou dar uma tentada lá, quem sabe, né? esse faz milagre esse 200. Então, gente, é muito sério o que vai acontecer a partir das 10 horas hoje. Vai estar, né, os canais de televisão, a Globo vai estar com a Globo News e o G1. E parece que tem mais um canal uma plataforma da Globo que vai estar transmitindo também. E tudo isso em nome da democracia, que hoje é dia, né? Democracia vem do grego demos, o que quer dizer povo, mas kratos, poder. É o sistema onde o poder vem do povo, não de um rei, de militares ou de um partido político único. Então, todos os partidos políticos pregam o quê? Soberania e democracia. Será que nós estamos vivendo uma soberania? Será que nós estamos vivendo um Estado democrático? Ou o que realmente está acontecendo? Ou nós estamos vivendo num estado de escândalos e mais escândalo, corrupção, mais corrupção, né? Que está saindo dos poderes. O povo que tem o direito está quietinho sem saber o que fazer. Soberania popular. O povo escolhe quem governa através de povo livre, periódico e o competitivo. A maioria decide, mas sem poder eliminar a minoria. Quer dizer, a maioria não pode, porque é o Estado democrático, é a democracia. O Estado de Direito, todo mundo está submetido à mesma lei, inclusive quem governa. Constituição, separação de poderes, executivo, legislativo, judiciário. Imprensa livre e direitos individuais são os freios. Liberdade. Liberdade de expressão, de associação, de religião, direito de protestar, de ser oposição e de mudar o governo sem violência. Aí eu fico pensando, né, nessa situação, o pobre, né? Quantos estão aí com camisetas de partido político, segurando uma bandeira na esquina, balançando não sei para quê? Que balança tanto a bandeira, né? É, parece que dá uma falta de estrutura, né? A bandeira deveria ficar num mastro. Não, ela fica na mão de uma meia dúzia. Umas com as cores da nossa bandeira, que deveria ser proibido essa questão, né? Deveria ser proibido o pessoal enrolar na nossa bandeira e sair por aí quebrando coisa, pichando rua, né, protestando, outros até roubando. tipos que você vê no Brasil e no mundo. Então vamos lá. Direta. Povo vota diretamente nas decisões. Com em referendo. Suíça usa muito o referendo. Representativa, que a nossa você elege deputados, senadores, prefeito, presidente para te representar. E depois eles é que vêm massacrar a população, né? Representatividade, que é a nossa, você elege realmente, né, o seu representante. E será que eles representam nós, Fábio? Será que nós somos bem representados? Parece que não. Liberal, constitucional, o modelo do STF, que protege direitos individuais, mesmo contra a vontade da maioria, momentariamente, né? Portanto, hoje tem esta reunião para decidir se vai realmente, pela primeira vez, investigar um ministro, né? Detonado pelo o companheiro. Eu não poderia jamais acontecer o que aconteceu através do Mendonça, porque tem, é um colegiado, tem 11. Então, hoje não tem 11, né? Como já falamos, tem 10.
2: 10.
0: E se levar em consideração o nosso colegiado de hoje, que vai estar decidindo, tem 7. Porque 3 vai ficar de fora. Então, é isso que é a situação que nós estamos enfrentando e vamos enfrentar hoje dentro do maior poder, que é o Supremo Tribunal Federal. Que não deveria ter, devia morrer tudo ali no STJ, Supremo Tribunal de Justiça. Mas criaram para julgar a inconstitucionalidade das câmaras municipais, das assembleias, da Câmara dos Deputados, do Senado, governadores, vice-governador, presidente da República, vice-presidente, prefeitos e vice-prefeitos. Mas se estendeu e está realmente julgando até briga de galo.
2: 7 horas e 49 minutos, intervalo.

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10: Para cachorros, fazer cocô na rua é mais do que simplesmente aliviar uma necessidade. Por isso, eles demoram tanto farejando e encontrando o lugar perfeito para fazer. É uma maneira deles demarcarem o território e eliminar o cheiro de outros cães que tenham passado por ali. Enquanto a urina é a forma mais comum de comunicação, as fezes podem alertar outros cães de algum perigo devido a um odor específico que os cães produzem ao fazerem suas necessidades.
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1: Sete horas 53 minutos. 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Óticas Carol, no centro de Batatais. 7h56, vai acontecer aí no próximo domingo, dia 20, é a Festa da Santana do Estreito. Domingo, dia 20, tem a parte religiosa, tem a parte festiva, Festa da Santana do Estreito de Batatais. A comunidade pertence à paróquia São Sebastião. Eu falei com o padre Marcos Roberto Carlos, é o pároco da paróquia de São Sebastião, fala sobre a programação da festa e convida toda a população para prestigiar.
2: Isso, tem um convite muito especial a fazer para cada um de vocês que nos acompanha aqui pela Rádio Difusora.

0: a tradicional festa na Santana do Estreito. Vai ser agora, no próximo dia 20 de setembro, com início às 10 horas da manhã, com a celebração da Santa Missa. Logo em seguida, a procissão ali ao redor da capela. E, após a procissão, nós teremos ali, então, a tradicional festa, a tradicional quermesse, onde nós podemos nos confraternizar, onde nós podemos passar os momentos em família, com os amigos, e principalmente aproveitar este momento também para viver e comer uma comida boa, bebida gelada, e principalmente fazer com que também formemos esta família, que é a igreja, que é a comunidade cristã.
1: Uma das festas mais antigas do município.
0: Eu acredito que sim, né, que ela começou há muitos anos atrás e tem se estendido até hoje. Também teremos alguns shows. É o momento que eu sempre gosto de dizer que é o momento que a gente prepara, organiza e principalmente faz com que as nossas famílias estejam juntas. É o momento de confraternização, é o momento de partilha.
1: Com relação a comidas e bebidas típicas de quermesse, o que vocês estão preparando, padre?
0: Isso. Temos lá o frango assado, a leitoa assada, temos também os bingos, leilões. Então está sendo tudo muito bem preparado e organizado, como eu disse, para nos receber bem.
1: Prendas, né, para a quermesse, quem quiser doar, procura a Secretaria da Paróquia São Sebastião?
0: Isso, aqueles que desejarem fazer a sua prenda, doar a sua prenda, ou mesmo fazer doações para esta festa da Santana, é só procurar a Secretaria Paroquial, que é só deixar lá que nós encaminhamos para a equipe que está organizando a festa da Santana.
1: Tem hora para começar e não tem hora para acabar, padre? Como vai ser?
0: É mais ou menos por aí, não é? Mas não vamos estender até a noitona. Mas o início, repito, às 10 horas da manhã, com a celebração da Santa Missa.
1: Uma festa bem familiar, né, padre?
0: Com certeza. Como são as nossas festas? As nossas festas aqui são muito familiares e, principalmente, o pessoal pode ir, se divertir, comer bem e passar umas horas juntos. Todos estão convidados e todos serão muito bem-vindos. Aguardamos todos lá para esse momento nosso, momento de comunidade.
2: 7h59, agora 8 horas, portanto, toda a comunidade, toda a população convidada a participar, a prestigiar da festa da Santana do Estreito, em que acontece agora no próximo domingo, dia 20 de setembro, lá na Fazenda Santana do Estreito, como o padre mencionou, citou a parte religiosa e também a parte festiva. 8 horas, intervalo.

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4: Se as suas instalações forem muito antigas, o mais indicado é trocar os velhos tubos de ferro pelos tubos de PVC. Vale destacar que os tubos de ferro podem causar infiltrações e até mesmo fornecer água contaminada e avermelhada em decorrência da ferrugem.
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0: 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Doutora Carla, obrigado, bom dia.
1: Bom dia, Fábio, bom dia, Batista, bom dia a todos os ouvintes, né, da nossa difusora, meu colega doutor Matheus, que me acompanha aqui hoje também, e que nós possamos ter um bate-papo aí muito produtivo para orientar a população de Batatais.
0: Aqui também é o advogado, doutor Matheus Santa Rosa. Doutor Matheus, obrigado, bom dia.
2: Bom dia, bom dia a todos, bom dia, Fábio, bom dia, Batista, bom dia a todos ouvintes aqui da difusora.
0: Bom, hoje é dia do cliente, dia do consumidor, não é? Enfim, muita gente vai às compras aproveitando as promoções, compras em loja física, compras pela internet, só que tem cuidados aí, né, doutora? Cuidado, por exemplo, principalmente quem compra pela internet, né?
1: Não, isso é verdade, né? Eu particularmente amo o Dia do Consumidor, já vi umas duas, três lojas que eu gosto ali com 20, 30% de desconto. E é aquele negócio, eu acho que a gente tem que aproveitar, a gente sabe quanto que é suado o dinheiro que a gente ganha, né? Quanto que é suado aquela questão do nosso trabalho. Então, tudo que vier para nos, digamos, facilitar a nossa vida financeiramente, eu acho muito válido. Mas tem que ter, sim, um certo cuidado, principalmente nas compras online, né?
3: Exato.
1: Eu acho que desconfiar de preços muito abaixo ali do preço de mercado. Se é uma loja que você nunca comprou, pesquisar a reputação dessa loja, né? Nós temos alguns sites como Reclame Aqui, por exemplo, que traz ali a reputação de vários estabelecimentos, né? Que é um canal muito utilizado pelo consumidor para reclamação, tá? Então é interessante, porque lá você não vê, só vê as reclamações, porque é lógico, uma compra pode dar errado, a gente sabe. Você vê se a empresa solucionou, quanto tempo a empresa demorou para solucionar o problema do consumidor, e ela tem até uma nota. Então, assim, é bem bacana, né? Então, a gente tem que ter certos cuidados, né? Infelizmente, nós vivemos num mundo onde eu acho que não tem mais o que inventar de golpe. Eu não sei. Eu não sei se ainda vai conseguir inventar mais alguma coisa. E esses dias de consumidor, essas datas comemorativas, são datas muito propícias, né? Evitar clicar em links, por exemplo, aquelas propagandas da internet que parece que estão te direcionando para a página de uma loja, mas porque eles replicam de uma forma muito perfeita, né? Fica muito parecido. Então, você viu que tem uma promoção na loja X? Entra no site da loja X e procura a mesma promoção que estava lá na propaganda, em vez de clicar direto, por exemplo.
3: Exato. Né? Porque as sacoleiras de antigamente, que até pegavam o ônibus aqui, ia para o Paraguai comprar para revender e tal, essa sacoleira acabou. Ela foi tudo para a internet. Né? E o pessoal põe da estampa tal, o pessoal vai e compra. Agora, que garantia que você tem que essa mercadoria vai chegar e a qualidade que foi mostrada se é a mesma que você vai receber em casa. Então, é muito complicado. Tem o mercado... Mercado Livre, né? Eu não compro, né?
1: Tem várias empresas sérias, né?
3: Sérias.
1: A gente fala de marketplace.
3: Teve,
1: né?
3: uma das primeiras que teve era do Rio de Janeiro. Eu me lembro que vendeu aqui para uma senhora, mandou errado e ela fez, reclamou no Sejusc e foi enviada para esse proprietário. Ele pegou o avião no Rio de Janeiro. Desceu em Ribeirão Preto, pegou um carro, veio no Sejusc e resolveu o problema na mesa para a senhora. Então, ele é Mercado Livre, não sei o que pago, né? Ele veio fazer. Agora, será que todos vão ter a mesma coisa? E ele falou o seguinte, não foi mandado do Rio, porque ele tinha em São Paulo, loja também em São Paulo, quem enviou para a mercadoria foi a loja de São Paulo. Mas ele, como dono, ele veio resolver o problema.
1: Eu acho muito válido quando o fornecedor resolve o problema, porque eu já tive problemas com alguns aplicativos, mercadoria que eu não recebi, mercadoria que eu recebi danificada, e foi resolvido o problema, e eu continuo comprando nessas plataformas. Porque eu sei que se amanhã ou depois eu tiver um problema, eu vou ter um respaldo. E nesse ponto, por isso que eu gosto muito dessa questão do Reclame Aqui. Por quê? Porque, gente, é óbvio que quando a gente compra, pode acontecer um problema. Isso é um fato. Não é a regra, mas uma mercadoria que você não recebe, a mercadoria que você recebe diferente do que você pediu, em termos de tamanho, de cor. Então, o mais importante é quando o fornecedor abre esse espaço para o consumidor, porque o consumidor ele se sente seguro de comprar novamente. Eu lembro que teve uma Black Friday que eu comprei um smartwatch que eu estava apaixonada para querer ele 3 meses, né? Falei, agora eu vou comprar, o preço estava bom. E aí entrei na plataforma que eu comprei e estava dando como entregue. Falei, mas como? Eu olhei, vi se jogaram pelo muro. E meus vizinhos, nesse ponto, sempre que chega alguma coisa, me entregam. Então, assim, e não estava marcando para quem entregou também, só estava marcando como entregue. E eu abri uma reclamação na empresa, ela pediu para eu aguardar uns 2 dias, né? Porque às vezes, infelizmente, em alguns casos, os entregadores dão como entregue, mas entregam depois, né? Para cumprir meta de entrega. Infelizmente acontece. E realmente eu não recebi. Não recebi. E aí eles realmente me reembolsaram, só que, por exemplo, aquela empresa que era vinculada a esse marketplace, eu já não consegui comprar dela mais. Aí eu tive que depois olhei outro, mas bloqueou a empresa.
3: Ah, certo.
1: Então, querendo ou não, teve um cuidado e também teve a devolução integral do valor para mim. Então, assim, empresa séria, a gente pode acontecer. Um extravio, infelizmente, é uma coisa que a gente está sujeito. O importante, eu acho, que é quando o fornecedor estabelece esse contato para que o consumidor possa resolver a demanda, né? E o consumidor, eu compro até hoje lá, continuo comprando no mesmo marketplace até hoje, compro com uma certa frequência, eu faço umas 2 compras, 2, 3 por mês, compra coisa de casa, porque lá tem de tudo, né? Você compra uma coisa para viajar, você compra um sabão líquido, você vai, o preço está bom. E eu continuo comprando e tive um problema. Eu acho que eu sou cliente deles há mais de 6 anos, eu tive um problema e ainda foi solucionado. Então, certo. Assim, o importante é o cuidado, que nem nós falamos, né? Ah, você vê aquela televisão lá de 60 polegadas por R$1.000. Opa, mas peraí. Isso não está certo, está muito diferente. Tomar cuidado até com pacote de viagens, né? Que eles fazem também isso. Então, eu quero fechar uma viagem, eu vi na internet a promoção. Qual que é a empresa? A empresa X? Vamos procurar o site da empresa X ou a empresa X diretamente para ver se essa oferta é verdadeira. Porque muitas vezes você não consegue recuperar o seu prejuízo financeiro que você
3: interessante
1: teve.
3: Que eles conseguiram acabar com os Correios. Também o Correio era sozinho, né? Governo ficava tudo tranquilo, né? Quem faz a cama dorme, né? Não é assim o ditado? E agora está nessa situação aí, ó, porque eles conseguiram fazer a coisa funcionar corretamente. Né? Entrega no domingo.
1: Sim, é isso que eu ia comentar. Esse marketplace que eu compro bastante nele, esses dias me fez uma entrega no domingo.
3: Entrega no domingo.
1: No domingo. Falei, gente, esse povo não descansa, não é possível.
3: Agora eu fico também pensando como que eles fazem para vender tão barato? E o nosso comércio, às vezes, a mesma coisa custa o dobro. Como é que... tem um segredinho aí.
1: Não é, é a questão de custo, né, Batista? Porque você coloca assim, eu não tenho uma estrutura física, eu não tenho que pagar funcionários, por exemplo.
4: Aluguel,
1: força, internet. De repente, funciona ali dentro da minha casa mesmo, eu não tenho nenhuma despesa extra. Eu sozinha consigo, então não preciso de um funcionário para atender, eu vou administrando. Então, isso reduz o custo operacional. Porque, e essa é a grande questão. Porque hoje você tem uma loja com funcionário, você paga imposto, paga aluguel, paga energia, paga água.
3: Quem abriu uma portinha aqui no centro, ele não vai conseguir pagar o aluguel.
1: Ele não paga menos de 2 mil, eu acho, aqui no centro, né? Acho que não paga menos de 2 mil se o espaço for pequeno.
3: Não, é 8 mil. Olha, 6 não, mil, tô desatualizada. 10 mil. Tem preço de aluguel para todo tipo. Não. E a pessoa, tem um lugarzinho que já montou, acho que umas 3 ou 4 lojinhas e acaba, não consegue pagar o aluguel.
1: Não, não consegue. Não consegue. Realmente é uma despesa muito alta.
3: E tem outra coisa, doutora: não fazem propaganda. Interessante que eu, em contato com um desses empresários, ele falou assim: não, aqui passa gente demais, aqui não precisa, não precisa de propaganda.
1: Mas você sabe que hoje em dia, o que eu vejo assim, da maioria das lojas, até ali do centro, eles investem bastante em rede social, né? Então é vídeo, dancinha da moda, pra, tudo para chamar atenção, e eu acho válido, né? Você chamar o consumidor.
3: Mas acontece o seguinte. Você vê um anúncio duas vezes na internet, eu passo o dedinho assim, já vai para o próximo e assim por diante. E até desaparece também no Face. Às vezes a pessoa chega e fala assim: tem uma matéria assim, assim. Aonde está? Tá. Eu vou lá, passo o dedo, não acho mais. Ela sumiu. Então, tem isso. Que não tem as condições do visual ou do áudio para a repetição. Para condicionar a cabeça do cliente.
1: Não, o algoritmo, né? Eu brinco, você pesquisou uma vez uma sandália, aí no meu feed só aparece marca de sandália. Porque é aquele negócio, né? Realmente, a internet, ela sabe o que a gente faz, né?
3: É.
1: Então, você pesquisou ali, estou pesquisando, por exemplo, um tênis de uma marca determinada. Aí começa a aparecer oferta da Netshoes, aparece no Magazine Luiza, aparece na Daft, vai começar. Porque ele sabe que você quer comprar um tênis. Numa hora você vai comprar o tênis, porque aquilo está ali repetitivo, né?
3: Repetitivo. Então, o que acontece no momento é isso aí. Então, esses mercado aí, Mercado Livre aí, eles ganham na rapidez, né? E ganham no preço também.
2: Exatamente. Eu acho que é um tema que é importante a gente levantar aqui hoje também, sobre a questão do Código de Defesa do Consumidor, né? Levantando a bola aqui para a Carla chutar, que ela conhece mais a matéria do que eu, que são os PROCONs, né? Caso a população se sinta prejudicada, né? Tem um órgão de proteção de crédito consumidor, né?
1: Não, exatamente. E os PROCONs, e também tem um site do governo hoje, né? Consumidor.gov, onde a gente pode fazer essas reclamações. E é importante, por quê? Porque isso vira estatística depois. Então, a gente vê, eles divulgam com o tempo, empresas que dão mais problemas, empresas que atendem mal os seus consumidores, e isso pode ser um parâmetro na hora da gente contratar. Como eu falo, como Reclame Aqui, como o consumidor.gov, ele acaba sendo um termômetro. Aí você viu lá, você entrou no site, você viu que a loja tem reputação baixa, ela não resolve, não atende seus consumidores. Você vai comprar nessa loja ainda assim?
2: Inclusive o PROCON, nas suas tramitações lá, facilita muito para a gente, eventualmente, se tiver que judicializar algo, né? Então, assim, acho importante que a população saiba que administrativamente existam meios, né, para que resolver eventuais desacordos, né, comerciais, assim como tem o Reclame Aqui, tem o PROCON, que facilita, inclusive, na hora de judicializar eventual, infelizmente, né, quando é necessário judicializar É, porque nem tudo se resolve administrativamente, né?
1: Não, e produz uma prova também, né? Você documenta, você mostra a questão da negociação, da tentativa de solução, e isso tudo acaba amparando um eventual processo, caso chegue a esse ponto, né?
0: Exatamente. 8h21, intervalo.

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6: 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Cuidados com a sua casa.
7: Limpe os queimadores de fogão facilmente. Coloque-os em um saco plástico com um quarto de copo de amônia. Sele o saco e deixe descansar durante a noite. Agora basta lavá-los normalmente com uma esponja, que a sujeira sairá sem problemas.
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1: 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Cooperlube, a parceira do homem do campo, a parceira de quem produz. 8h26, aqui no estúdio, os advogados, doutora Carla Santos e também Matheus Santa Rosa, representando aí a UAB Batatais. Doutora Carla, doutor Matheus, quais os... Por exemplo, quem compra na loja física e quem compra pela internet, né? Quais aí os direitos, né, e deveres de quem compra, que vai à loja, vê o produto, e de quem compra pela internet?
2: Quando a gente compra na loja física, né, que é o que causa muita confusão, a gente não tem o direito de arrependimento, né, que a gente tem quando a gente compra pela internet. E qual que seria, né? Falar, mas por que não? Porque quando eu vou na loja, eu vejo a mercadoria, eu experimento a roupa, né? Então não tem como eu falar que chegou em casa e não serviu, né? A não ser que seja um presente, alguma coisa. E aí, normalmente, o que eu vejo, as lojas trocam. Porque aí é uma coisa que eu comprei para outra pessoa. Aí a pessoa experimentou, não serviu. E isso, normalmente, aí o lojista acaba... Não seria obrigado, mas ele acaba fazendo a gentileza de trocar. O sapato ficou pequeno, o sapato ficou grande, a roupa não serviu. Então, neste caso. Mas se eu compro para mim, Carla, eu vou na loja... experimento, aí eu já não tenho direito de arrependimento. Ah, mas eu fui na loja, comprei a televisão, ela veio rachada. Bom, mas aí tem a garantia. Então, se saiu da loja, do transporte até minha casa, chegou lá danificada, aí eu posso exigir a garantia do produto, que o consumidor, que o fornecedor troque o produto ou que ele faça o necessário para resolver o meu problema. Agora, quando é pela internet, aí a gente tem o famoso direito de arrependimento. E por que isso? Porque às vezes eu comprei aquilo pela internet, não era igual estava no anúncio, o produto veio de forma diferente, veio em quantidade diferente, veio uma cor que não foi a cor que eu escolhi, e eu não tinha como saber isso, porque eu pedi branco, veio cinza. E eu não quero cinza, eu quero branco, então eu tenho o direito de me arrepender. E eu tenho o direito de me arrepender até se sem motivo. Chegou lá na minha casa um produto que eu comprei. Nossa, não podia ter gastado isso aqui não, né? Então, eu posso, sem apresentar motivo algum, me arrepender da compra. Isso é a questão muito interessante quando a gente fala de compra online. Então, quais os cuidados que a gente tem que ter? Pesquisou, recebeu um produto que não é adequado, não é aquilo que eu pedi, eu tenho 7 dias para exercer esse direito aí. Falar, olha, me arrependi, não quero mais. E aí... providenciar a devolução desse produto e, ao mesmo tempo, o fornecedor providencia a restituição do valor pago. Tá? Então,
1: por exemplo, existe a loja física. Mas o único produto que tem ali para a pessoa pega, ela vê, enfim, é aparelhos de celular. Agora, o restante das mercadorias é tudo online, está tudo no computador. A loja é física. E quando a compra é dessa... Nós temos uma loja em Batatais. A pessoa vai até a loja, 95% das mercadorias está tudo lá na tela do computador. Sim. A única coisa que está na loja são aparelhos ali de celular. E aí, doutora?
2: Então, neste caso, ainda que ela não, ela estava na loja física, ela conseguiu, o vendedor explicou, mostrou todas as especificações ali do produto. O que vai acontecer é se chegar avariado, eu entendo que cabe, mas de outra forma não. É diferente da mesma loja que você está falando, eu posso comprar online, e aí é totalmente diferente, porque ali eu não vou ter um vendedor me auxiliando, me dando opções, me falando sobre produtos, características, tamanho. Porque, apesar de eu não estar vendo... Porque, por exemplo, quando você vai numa loja e você vê um guarda-roupa, mesmo que ela seja física, não é aquele guarda-roupa que vai para sua casa, é o que está no depósito.
1: Sim.
2: Aquele que está lá talvez esteja bom, mas o que está no depósito pode ter um risco. Você não viu, porque está desmontado. Aí percebe-se isso quando vai montar na sua casa. Não, está avariado. Então eu tenho o direito de exigir.
3: Doutora Carla, seria aquilo que a gente conhece como os vícios, né?
2: Sim.
3: Nós temos os vícios aparentes e seria os vícios ocultos nesse sentido, né?
2: Sim, com certeza.
1: Então, por exemplo, às vezes ele vai na loja, escolhe uma geladeira lá. Olha, eu quero essa geladeira. Aí vem a do depósito. Às vezes é que está no depósito, está com amassado, está com riscado.
2: Até no próprio transporte pode acontecer. Então, ele foi na loja física, mas aí ele tem a favor dele o quê? A garantia, porque todo produto tem garantia. Eu vejo muitas vezes, né, o pessoal de garagem falar que não tem garantia, porque é usado. Tem garantia, sim.
1: Lógico.
2: Até o veículo usado tem garantia.
1: Tem.
2: Então, se você compra numa loja física, por exemplo, porque a gente vai na loja, você vê lá, eu quero essa televisão que está aqui na exposição, mas não é essa que vai para sua casa. É uma que está lá numa caixa, lá no depósito. Aí chegou na sua casa, linda, entregaram, a hora que você tirou da caixa, um rachado na tela de fora a fora. Você não tem o direito de arrependimento, porque você comprou na loja física, mas você tem que dar uma garantia de 90 dias. Isso aqui está quebrado. Então, você vai exigir a garantia. Então, o consumidor está sempre respaldado.
4: E tem uma coisa, é só um lembrete, né? Falando de preço, né? De qualidade. Cuidado, meus amigos, que essas coisas fiquem em depósito muito grande. Já aconteceu de vir a tua compra e trazer também um ninho de escorpião. Já aconteceu. Na hora da pessoa limpar lá, tirar, quando vê, recebe uma picada boa.
2: Ai, não. Gente, é muito complicado.
4: Por causa do depósito.

0: Às vezes é meu irmão, porque ele trabalha home office e eu trabalho no escritório, então a gente acaba tendo essa dificuldade. Aí chega assim no meu celular: sua mercadoria chegou, já mando mensagem, chegou mesmo? Porque a gente não sabe, né? Que nem a outra que tinha dado que tinha chego, não chegou nada. Então, ó, sua mercadoria foi entregue. Aí você já fica preocupado: meu Deus, foi entregue aonde? Eu vejo que alguns entregadores têm o cuidado de, quando não entrega na casa da pessoa, colocar: entreguei no endereço tal, número tal, para pessoa tal. Mas eu lembro um dia que me deu uma dor no coração, comprei dois perfumes, né? Ai, tava apaixonado, comprei, me jogaram eles do muro. Gente, olha, eu quase tive um infarto a hora que eu cheguei, vi a caixinha assim, falei: meu Deus, né? Será quebrou. Que ainda tem um perfume? Não quebrou.
1: Não quebrou.
0: Graças a Deus, mas jogaram, gente, do meu muro. Falei: pai amado. E um nem era meu. Eu comprei um pra mim, uma amiga. Falei: meu Deus, quebrou tudo. Mas graças a Deus, deu certo.
1: Deu certo.
2: Bom, lembrando que aqui em Batatais, vocês citaram o Procon no bloco anterior, que é o que defende o consumidor. O Procon em Batatais fica na unidade do Poupa Tempo. Então, quem comprou alguma coisa ou quem comprar alguma coisa, enfim, se sentiu lesado, não está legal, entrou em contato com a loja e não conseguiu, o Procon de Batatais fica lá na unidade do Poupa Tempo.
0: E lembrando que isso vale também para contratação de serviços, viu? Por exemplo, TV, celular, assinaturas em geral, revista, jornal, que tiver algum problema, não é só para compra de mercadorias, mas para serviços também. Essa reclamação pode ser feita diretamente no Procon.
1: Na Copa do Mundo, eu tenho um amigo que ele comprou a cerveja no Magazine, que eles vendem tudo. Aí ele comprou, não sei, ele comprou, eu acho que a Brahma, e entregaram escola. Aí ele olhou: mas tá, vou reclamar. Não, vou devolver? Não. Então ele fez a compra de novo, comprou mais Brahma. Aí entregaram corretamente. Ele ficou, tomou Skol e tomou Brahma. É interessante isso, né? Ele falou: demorou, ficou só ligando. Tá chegando, tá na porta, tá isso. Quando chegou, chegou errado. Mas ele ficou assim mesmo, ele estava sem cerveja, né? E comprou de novo, comprou mais.
2: 8h35, intervalo.
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9: Viva de bem com a vida. Seja alegre. Conserve para cima os cantos da boca. Esconda as suas dores, seus desapontamentos e inquietações sob um sorriso. Ria de histórias boas e aprenda a contá-las. Deixe as suas virtudes falarem por si mesmo e recuse a falar das faltas e fraquezas dos outros. Pratique a regra de falar coisas boas aos outros e verá que seu dia será muito melhor.

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0: 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Aqui no estúdio, 8h39, doutora Carla Santos, advogada, e também o doutor Matheus Santa Rosa, advogado, ambos representando a OAB. Doutor Matheus, por mais que, né, todos os dias a imprensa bate firme, bate forte nesse assunto, mas ainda continua, né? E agora, recentemente, advogados aqui de Batatais, né, infelizmente, pessoas utilizando o nome do advogado, tentando aplicar o golpe do advogado, né? Entra a semana, enfim, toda semana tem casos e o golpe do advogado, do falso advogado.
1: Exatamente isso. Tem se tornado bastante recorrente esse tipo de golpe do falso advogado, onde que pessoas recebem geralmente WhatsApp com a fotografia do advogado, geralmente com algumas informações corretas, que existem realmente alguns processos, e essa pessoa pede para fazer algum depósito, falando que vai liberar um outro valor, e pessoas vêm caindo nesse golpe, né? A imprensa tem um papel muito importante na informação para a população. Existem relatos de que pessoas tiveram prejuízos bastante grandes, né, nesse sentido, principalmente pessoas idosas. E agora chamou a atenção nossa, e isso é um tema que é bastante importante a gente falar aqui, né? Nós, eu e a doutora Carla, vimos uma situação bastante evoluída desse golpe. Olha para vocês verem isto. Eu sou militante na área criminal e ainda não tinha visto. Conseguiram fazer, além de pegar foto, além de colocar situações do processo, conseguiram clonar a voz do advogado. Acredita nisso? E segundo a cliente, fizeram até uma chamada de vídeo com o rosto do advogado. Olha o ponto de evolução que os golpistas estão tomando.
0: Utilizaram IA, inteligência.
1: Exatamente artificial. Isso. Estão evoluindo muito nessa questão. Acredito que seja os chamados deepfakes, né? Clonagem de voz, né? Tem toda essa situação aí tecnológica. Então, assim, cada vez mais é importante que a população que tenha processos judiciais, principalmente da área civil, né? Eu sofro muito pouco, porque eu faço mais área criminal, né? Que quando receberem qualquer chamada do advogado, busquem, primeiro, olhar se é aquele telefone de fato, é o que se comunica com o escritório ou com o profissional, olha lá o número. Segundo, se tiver condições, vá até o escritório pessoalmente e nunca passe, não existe isso de ter que pagar para liberar valores. Isso não existe, entendeu? Na dúvida, vão até o escritório do advogado e conversem pessoalmente, porque é o seguinte, é muito difícil reaver esses valores depois. Como a gente bem sabe, é difícil rastrear. Geralmente esses valores são retirados de conta e muitas pessoas estão tendo prejuízos bastante relevantes e não conseguem reaver esses valores, né, doutora Carla?
2: Não, eu estava lendo, eles estão chegando ao nível de um casal perdeu R$ 173 mil, porque fizeram uma simulação de uma audiência. Fizeram uma audiência com o advogado, com outras partes ali representando o judiciário. Passou, e o casal perdeu 173
3: passou a
2: mil
3: semana,
2: reais.
3: O bandido passando como juiz.
2: Sim.
3: Fazendo audiência, né? E a pessoa acreditando que aquilo, ele estava numa audiência mesmo. Aí conseguiram prender o juiz, que não era juiz coisíssimo nenhum, não era nem advogado também, né? Era bandido. Mas estava passando como juiz. São as coisas que não tem explicação, né?
1: A legislação tem tentado endurecer, né, em relação aos golpes, né? Hoje nós temos a modalidade da fraude eletrônica, do artigo 171, parágrafo 2º, né, inciso A do Código Penal. Pena bastante alta. Então, assim, quem está aqui pensando em dar golpe, pode se dar mal, né? A reclusão, por exemplo, é de 4 a 8 anos. Né? E sem contar que nós temos agravantes em relação de pessoas idosas, por exemplo. Essas pessoas podem ser enquadradas em crimes, por exemplo, de falsa identidade, falsificação de documento público, entre outros. Então, assim, a população que cair no golpe, faça boletins de ocorrência, porque essas pessoas precisam ser responsabilizadas e existem meios para serem rastreadas também, porque a conta, o dinheiro tem que pagar uma conta. Alguém tem que tirar o dinheiro.
0: E essa questão que você citou, da pessoa que coloca a voz do advogado, a foto do advogado, que tem acontecido muito com bancos. A pessoa liga para o cliente: olha, eu sou o gerente da sua conta, sou o gerente aqui do banco. Manda a foto do gerente do banco, faz uma chamada de vídeo com a pessoa, né? E vai, né, ludibriando, aquela lábia de bandidão mesmo, né, sem vergonha, e muitas pessoas têm caído.
2: Infelizmente, né, é uma situação assim. E eu falo, às vezes as pessoas caem um pouco até por inocência. Por quê? Muitas vezes é um processo que acabou de se iniciar. É um processo que está ali há 1, 2 meses em andamento, não teve, às vezes, nem a citação da parte contrária, e a pessoa acredita que ela já ganhou. Gente, desculpa, quem atua ali no judiciário sabe que hoje até um divórcio consensual tem demorado 2 a 3 meses. Né? De que dirá uma ação onde você tem discussão...
3: Depois que dá entrada, tudo, pelo menos você tem que aguardar 20 dias para convidar ou intimar o casal para comparecer, depois que transitou, né, deu entrada nas varas, tal, tal, vamos supor, chega lá no Sejusc, é um prazo de 20 dias, né? Agora, entra hoje, amanhã tá, tem audiência, não tem cabimento, não existe.
2: Não, e outro fato importante até que o Matheus colocou, e é importante muitas vezes, é a gente orientar por quê. Hoje, você emprestar a sua conta também já é crime. Então, quando a pessoa indica, olha, você precisa fazer um depósito, porque é assim, o que chama muita atenção na questão do golpe do falso advogado é que tudo é urgente. Não porque precisa fazer até tal hora, porque não vai liberar seu dinheiro, porque... Gente, é uma urgência que nunca teve antes. E mesmo assim, a parte contrária não se atenta, né? A parte que está sendo contactada, porque... Não, porque tem que ser até uma hora, porque se não for até uma hora, porque aí depois vai demorar, porque vai demorar para assinar o alvará. Gente... Primeiro, que a gente não precisa pagar nada para receber. Segundo, essa urgência. O advogado já te pediu algo tão urgente assim antes? Que é uma coisa que a gente teve que se alertar. Um terceiro ponto. Muitas vezes, eles tratam o cliente da maneira diferente como a gente trata. Teu advogado conversava com você assim? Eu sei que os meus clientes que tentaram falaram, olha, eu sabia que não era você, porque você não fala comigo assim. Então, olha como é importante o tratamento pessoal do advogado cliente.
3: Esses dias teve uma coisa, me contaram que o bandido ligou para o cliente se colocando no nome do advogado, e esse cliente estava dentro do escritório. Aí ele pegou o celular e entregou para o advogado, o bandido lá do outro lado, tal. Então, quem está falando? É o doutor fulano de tal. Ele falou, então, engraçado, né? Eu também sou o doutor fulano de tal, do escritório, estou aqui com o nosso cliente. O cara, como assim, né? Tal, o bandido não estava acreditando que era verdade. E era verdade.
2: E assim, olha, uma coisa que eu até falo, né, que é importante, até briguei com meu pai esses dias, porque já tem 3 números pedindo dinheiro para ele, que sou eu, né? Tipo, eu acho que um tentou, não deu certo, salvaram o número dele, o outro tentou, não deu certo. Então, tentando, né? Tentativa.
3: Uma hora vai,
2: né,
3: dar certo.
2: Falei, mas pai, você apagou o número, você tem que me mandar para mim poder fazer um BO, porque assim, a gente precisa começar a buscar a responsabilização das operadoras celular.
3: Exato.
2: Porque aí você percebe quando o que ele me mandou era uma linha habilitada há um mês. Quer dizer, era tão difícil antigamente se habilitar, né?
3: É.
2: Nossa, era uma documentação chata, não sei o quê. Poxa, por que está tão fácil agora? Né? E uma outra questão que a gente tem que sempre orientar muito o cliente, por exemplo, tá, o advogado te pediu um PIX. Coloca lá no seu banco o PIX que ele te entregou. Vê quem é o beneficiário. Porque em 100% das vezes não é esse o seu advogado que aparece lá no nome de beneficiário da conta. Agora, quem vai pedir para depositar dinheiro na conta de terceiro? Eu não peço. Você pede, Matheus, para depositar na conta de alguém?
1: Jamais.
2: Se é meu, é meu. Vai depositar na minha conta.
3: É lógico.
2: E 90%, não, eu falo 100%. Eu tenho 100% dos casos que você vai olhar. Era para o João da Silva, que não tinha relação com o processo, relação com o advogado. E a pessoa, ainda assim, vai lá e confirma a transferência.
3: Sabe o que
2: está
3: faltando só para eles? Né, que tem que tomar muito cuidado, conta, vamos supor, ele passa um telefone, né? Esse é o meu telefone, mas aquele telefone não existe, e amanhã isso vai acabar acontecendo, você discar naquele número, aquele número não cai, vai cair no número, lá no número verdadeiro do bandido. Eles vão acabar fazendo isso aí, que estão fazendo tudo, eles vão acabar fazendo isso também. Conta, vem ali um PIX, você passa achando que aquele número vai cair no outro número. Eles estão, sabe, uma inteligência desperdiçada, né? Podia usar essa inteligência para tanta coisa necessária.
2: Não, e está tão assim, eles estão tão bons no que eles fazem, que teve esses dias, eu estava lendo uma matéria que uma advogada caiu no golpe do falso advogado.
3: Advogada.
2: Gente, ela tinha um. Porque assim, né? A gente brinca que quem advoga causa própria tem um burro como cliente, né? Porque querendo ou não, o envolvimento emocional do advogado em causa própria às vezes atrapalha. E ela provavelmente, nessa teoria, contratou um advogado para fazer um serviço para ela. Uhum. E ela caiu no golpe, perdeu acho que mais de 40 mil reais, porque ela caiu,
3: se
2: uma advogada,
3: mesmo,
2: caiu no golpe do falso advogado.
3: Uma ex-presidente da OAB, se eu não estou muito errado. Então, veja só, pessoa muito experiente.
1: E é importante.
3: 30, 40 anos de advocacia e acaba caindo.
1: E é importante falar para a população que um entendimento jurisprudencial, pelo menos as últimas vezes que eu li sobre esse tema, que algumas pessoas querem responsabilizar. Por exemplo, banco, instituição financeira. Eu sou um crítico das instituições financeiras, né? do modo geral, mas o entendimento é de que quando o cliente ele age ativamente para que fosse tirado o dinheiro dele do banco para passar para um terceiro, o banco não tem como analisar que aquilo é uma fraude. Né? Então, o entendimento jurisprudencial é que eles não têm responsabilidade. Muitas vezes, quando o cliente, por exemplo, tem casos, né? Em reconhecimento facial, a pessoa fez, como que o banco vai imaginar de que foi um golpe? Não teria como, né? Não defendendo eles, mas esse é um entendimento jurisprudencial, no sentido de que é importante que a população entenda que precisa tomar muito cuidado com passar valores, porque depois para reavê-los, inclusive da instituição financeira que saiu o dinheiro, vai ser muito difícil.
3: Um golpe que saiu um pouquinho, mas esse é escancarado. O cidadão aposenta, recebeu para o banco. Aí ele vai lá, tira o dinheirinho, o banco cobra uma taxa dele. A aposentadoria dele já é pequena demais. Uai, se vai cobrar essa taxa, então quem está pagando tem que pagar o valor, ele vai receber o valor dele da aposentadoria. Não, tem banco aí cobrando até 8,90, viu? Tem banco cobrando até isso. Então, para quem recebe aposentado, tem que comprar remédio, às vezes pagar aluguel, pagar água, pagar força. E R$8, para quem tem muito, não é nada. Mas para quem não tem nada, pesa. No final do ano vai dar mais de R$100.
0: Doutora Carla, um ouvinte aqui mandou, hoje é dia do consumidor, ele preferiu não ser identificado, vamos respeitar, ele mandou aqui o seguinte: bom dia. Carro de propaganda não é trio elétrico. Há um exagero no volume. Quanto mais alto, menos ouço as ofertas, né? O que pode fazer nesse caso, né? precisa respeitar nossos ouvidos também. Obrigado pela participação e pela audiência.
2: É aquele negócio, né? A empresa poderia responder por uma perturbação, de repente, né? Porque hoje em dia a perturbação do sossego não tem nem horário.
4: Tem uma outra coisa.
2: E tem a regulamentação também.
4: A prefeitura pode responder por isto, porque ela tem o controle. Como é que aceita esse tipo de serviço sem alvará?
2: Não, e tem a regulamentação. É. Tudo tem regulamentação. Tudo que você prova que está fora da regulamentação pode ter a questão das consequências, né, que nós podemos, Carla, dizer assim.
4: Primeiro, um carro de som não pode passar em frente a escolas. Não
2: hospitais,
4: pode passar
2: ambientes
4: em frente a emissora de rádio. Não pode, por causa que o microfone está aberto. Né? Aqui tem um emissor de rádio, uma escola do outro lado, e espaço aqui com volume mais alto. Pera, é duas coisas ao mesmo tempo. Não pode passar fórum, hospitais.
2: E isso cabe denúncia, né? Porque assim, se a gente não denuncia no setor responsável, não acaba não tendo apuração. Eu acho que é o grande problema. Assim, a gente às vezes vê a falha ali e não faz a denúncia. E aí a denúncia não é apurada. A gente vê muito isso quando a gente fala de ética, né? Que a pessoa fala na internet um monte do advogado que ele fez isso, fez isso, que fez aquilo, fez aquilo, fez aquilo outro. Mas você foi representar ele, então, para apurar se realmente esse
4: ele
2: fato...
4: É.
2: E, porque quando se representa, o que a gente recebe muito, muitas suspensões. Por exemplo, o advogado pegou o dinheiro. Pegou? Você sabia que se ele não te devolver, ele fica suspenso até te devolver? Se você tiver prova disso?
4: Prova.
2: Exatamente, então quer dizer, ele às vezes pega uma suspensão de 60 dias, prorrogável, peguei 30 mil do cliente, se eu demorar um ano para devolver, eu fico um ano sem trabalhar.
4: Interessante que às vezes agora a política está a história, não, eu não voto nesse cara, é porque ele é um ladrão. Oh, meu Deus, olha que palavra pesada. Exato. Né? Será que ele é ladrão mesmo? Você sabe, quem é que contou para você que ele é ladrão? Se você sabe que é ladrão, corre lá, vai na delegacia, denuncia que esse cara é ladrão. Não,
2: e tem,
4: né?
2: um lado pior, né? Que tem aquele que chega e fala assim, mas se eu votar no seu, eu ganho o quê?
4: Aí é outro crime.
2: Porque a corrupção, ela não está só no candidato.
4: Não.
2: Eu falo que muitas vezes ela está no eleitor.
4: No eleitor.
2: É. Matheus já foi candidato, Matheus.
1: Deus me livre. Nunca mais.
2: Nunca te pediram nada.
1: Não quero passar de perto.
4: Pediu tudo.
1: Em relação ao som alto, só fazendo um adendo, isso é uma infração de trânsito, tá? No artigo 228 do Código de Trânsito Brasileiro, som alto é o ponto de incomodar. Poderia ser alvo de multas, né? Multa grave, inclusive, né?
4: Multa.
0: Sim, sim.
4: Tem o problema das calçadas rebaixadas, o pessoal rebaixa na frente e fala, olha, aqui ninguém pode estacionar. Mentira, pode estacionar. Né?
1: Guarda-vaga com cones.
4: Com cones, isso é crime. Né? Cadeira, aqui às vezes você encontra cadeirinha, né? Eu mesmo vi uma cadeira, passei por cima de uma cadeira, afastando o carro, né? Então, mas a cadeira está aqui. Mas quem colocou
2: Sabe
4: essa cadeira?
2: Sabe qual que é o problema do Brasil? É o famoso jeitinho brasileiro.
4: Jeitinho brasileiro.
2: É. A gente acha jeitinho para burlar de tudo, a gente tenta achar jeitinho para burlar tudo, né? Já reparou?
4: É.
2: O famoso jeitinho brasileiro, eu acho que é algo que precisaria ser corrigido.
4: O mais grave que estão aceitando em Batatais, que a cidade é estância turística. Não pode ter poluição visual, né? Não pode ter. Pintar, até politicamente acabou com esse negócio, né? E o áudio? Ela não pode ter a poluição sonora que vai perturbar, é proibido em instância turística. E está aí rodando, sem ninguém tomar providência.
0: 8h56, doutora Carla, doutor Matheus, obrigado. Bom dia, uma boa semana.
2: Nós agradecemos em nome da OAB o espaço e é importante conversarmos sobre esses temas, orientar a população para que a gente possa ter menos pessoas amanhã ou depois ali tendo prejuízo e, infelizmente, às vezes amargando um prejuízo que elas não vão conseguir recuperar. Como o doutor Matheus disse, infelizmente, o entendimento hoje é que você perdeu. E às vezes são quantias muito grandes, economias de uma vida. Então, a orientação da OAB é: entrou em contato seu advogado, não perca tempo, vá no escritório dele, tome um café e confirme as informações, que ó, é uma delícia, eu adoro café. Então, vai lá, leva um pãozinho de queijo, a gente conversa e evita esse tipo de situação.
0: Doutor Matheus, obrigado, bom dia.
1: Obrigado, eu agradeço o convite, estou à disposição sempre que necessário.
0: 8h57, falamos com os advogados, a advogada doutora Carla Santos, também doutor Matheus Santa Rosa, representando aí a OAB Batatais. Antes do encerramento, uma última informação. A Polícia Militar foi acionada na noite de ontem, segunda-feira, dia 14, por volta das 18h30, para atender uma ocorrência no Jardim Gabriela, em Batatais. No local, os policiais constataram que se tratava de um desentendimento entre familiares. Durante o atendimento, foram localizadas e apreendidas 4 armas de fogo, sendo uma pistola calibre 9mm, um revólver calibre 38 e 2 espingardas, além de 12 munições calibre 9mm. As partes envolvidas e o armamento apreendido foram encaminhados ao plantão policial para as providências cabíveis. O proprietário das armas permaneceu preso à disposição da justiça. 8h58.
3: E o Fábio, o advogado criminalista está aqui, ó. Se tiver guardado ainda, tem que pegar um criminalista, senão não sai, não. Né, doutor?
1: É por aí mesmo.
0: 8h58, e assim encerramos o programa Café com Notícias desta terça-feira. Na sequência, Luciano Canelli, o Difusor Rádio Show. Café com Notícias volta amanhã, a partir das 7h. Bom dia.
5: Bom dia.
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veio com muita fé. E aí, tá tudo bem? Bom dia! Tudo joinha? Oi, vovô, crianças, mamãe, papai, titio, titia. Forte abraço, dona de casa, secretária doméstica. Eu, Lubis, a equipe 88, Supermercados Nori com a gente. A partir de agora, no nosso rádio show. Muita música pra rolar, informações, não é mesmo? Você participando, interagindo, tem o zap da Difusora 99996-1080-3761-2505. Hoje é terça-feira, hoje é comemorado, neste dia 15, o Dia Internacional da Democracia. Dia do Musicoterapeuta. Hoje é o dia de Nossa Senhora das Dores. Dia do Cliente. Hoje também é o Dia Mundial de Conscientização sobre Linfomas. Vamos começando, vamos trazendo as primeiras músicas aqui do nosso Difusora Rádio Show para você curtir, hein? Ah, coisa boa! Então, essas são as primeiras. A banda Red Fox com Palpite, depois os manos Edson e Hudson, Papel de Homem. Às 9h05.

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1: É romantismo de Edson Hudson. Papel de homem também. Banda Red Fox com palpite. Agora são 9 horas e 12 minutos. 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E a partir de agora, Camila Ravanelli, João Bidu, as previsões astrais. Vamos saber o que os astros nos reservam aí para esta terça-feira. Chegando e caprichando. Alô, Áries, Touro e Gêmeos.
2: Valeu, valeu, valeu, bebê. Valeu, valeu, papai. Estamos aqui nesta terça-feira, dia 15 de setembro, com a lua nova no signo de Escorpião, para trazer o seu horóscopo, tá? Sempre esperando a sua companhia nas minhas redes sociais. Agora, Camila Ravanelli vai trazer o horóscopo do seu signo. Bom dia, mas bom dia mesmo, Camila.
3: Bom dia mesmo para você, João, para você também que acompanha a gente todos os dias aí pelo seu rádio, pelo YouTube, né? Muito obrigada. Vamos lá então? Vamos saber o que os astros têm pra gente hoje com o horóscopo do João Bidu. Alô, você do signo de Áries. Hoje é um dia para avaliar suas finanças e evitar apostas, hein? Priorize o bom relacionamento com quem realmente importa, fortalecendo vínculos familiares e amizades sinceras. No amor, a química fica em alta, mas evite exageros que possam gerar ciúme. Aproveite a noite para conexões especiais. Hoje a sua cor é cinza e os palpites são 24, 44 e 33. Taurina, taurino, hoje parcerias podem passar por mudanças e negociações, então evite conflitos e controle a impulsividade. Tensões com pessoas próximas podem surgir, mas uma conversa sincera traz reconciliação. No amor, os testes de ciúme e prioridades podem desafiar, mas uma conversa honesta pode fortalecer o seu relacionamento, tá? Hoje a sua cor é violeta e os palpites são 48, 39 e 45. Gêmeos. Geminiana, geminiano, a lua em escorpião revela um momento de foco nas tarefas, mas cuidado com mal-entendidos e tensões que exigem jogo de cintura. Evite exageros, especialmente com o intestino, tá? No amor, gestos simples de carinho valem mais e um flerte pode surgir. Aproveite o dia apostando na conexão verdadeira. Hoje a sua cor é preto e os palpites são 22, 31 e 59.
1: Ok, ok. Daqui a pouquinho tem Câncer, tem Leão, tem Virgem. E agora tem essa internacional de Bruno Mars. Adjust.

News, 9:19. 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Intervalinho, já já a gente volta.

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5: Você não precisa provar nada para ninguém. Autoconfiança real nasce quando você reconhece sua história, valida suas emoções e honra o que já superou. Cada dor atravessada construiu força. Cada queda ensinou limites. Cada cura ampliou consciência. Quando você integra sua história, sua identidade se fortalece. Pare de exigir perfeição. A força emocional não está em nunca cair, e sim em saber se levantar com consciência e dignidade.
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0: isso aí, Rádio Show, suas manhãs em alto astral aqui na Difusora. E vamos lá com o horóscopo, mais três signos pintando aqui. Camila Ravanelli caprichando aí nas previsões do João Bidu. Alô, Câncer, Leão, Virgem.
1: Alô, Câncer, cuidado com gastos impulsivos e negociações arriscadas. Mas à noite, boas decisões financeiras podem trazer avanços. A sorte brilha na fase final do dia, então mantenha a calma. Nos momentos com quem gosta, o desejo aquece, mas evite ciúmes e conflitos para tudo acontecer harmoniosamente, hein? Hoje a sua cor é bege e os palpites são 8, 32 e 50. Leão, sua carreira brilha, mas ó, cuidado para não exagerar na confiança, tá? Na família, o dia exige calma e paciência para evitar desentendimentos, mas à noite a reconciliação é possível. No amor, equilibre o passado e o presente com momentos de compreensão e afeto que trazem melhora e harmonia. Hoje a sua cor é verde e os palpites são 24, 51 e 17. Virginiana, virginiano, seu dia pede maior atenção na comunicação, tá?
2: Ok, ok.
1: Cuide do estresse e da ansiedade, reservando momentos para si e relaxando à noite. No amor, as conversas sinceras podem fortalecer seus vínculos, tornando a noite especial.
2: Oh?
1: Hoje a sua cor é marrom e os palpites são 17, 33 e 42.
0: Bom, daqui a pouquinho tem Libra, Escorpião, Sagitário, Capricórnio, Aquário e Peixes. 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
0: Minha amiga Heloísa, lá da Vila Cruzeiro, tá curtindo. E ela pediu hoje pra recordar Internacional com Tina Charles. Dance Little

0: Tina Charles, essa foi I Love to Love também. Recordamos Dance Little Late Dance. Valeu, Heloísa da Vila Cruzeiro. E quem tá cantando tá que tá, né? É a Célia Leopoldino lá do Jorge Nazar, né, Célia? Tá curtindo aí o nosso Difusora Rádio Show. Um abraço pra Maria do Francisco Pupim, Gersina do Carmo do Auxiliadora. Um abraço, tudo de bom. Anair lá na Vila Lídia. Sheila Rosa, um abraço, Sheila. Forte abraço pra Marta Freitas, lá no Altino Arantes, lá no Morro, lá na Vilas Espanholas, a nossa amiga Gorete. É isso aí. São os amigos e as amigas que estão sempre aqui nos 88,3. E pra vocês, uma terça-feira abençoada, maravilhosa. Vamos com mais três signos. Tá chegando Camila Ravanelli, previsões do João Bidu. Alô, Libra, Escorpião e Sagitário.
1: Oi, Libra, com a Lua na sua casa 2, seu foco e determinação podem impulsionar os seus ganhos, tá? A criatividade, novas parcerias à noite abrem portas para oportunidades inesperadas. No amor, reflexões durante o dia dão espaço para maior sintonia e romance ao final. Hoje a sua cor é azul marinho e os palpites são 17, 44 e 51.
2: Escorpião,
1: sua confiança no trabalho fica forte, mas evite prometer além do que você pode cumprir. Na família, cuidado com conflitos antigos, mas à noite, a chance de fortalecer os vínculos e encontrar soluções é grande, tá? No amor, seu charme fica em alta, mas ó, lembre-se de manter a calma e evitar os ciúmes. Sua cor do dia é salmão e os palpites são 19, 54 e 45.
2: Sagitário.
1: Oi, Sagita, hoje é um ótimo dia para buscar aperfeiçoamento, mas ó, cuidado com opiniões sem filtro que podem causar conflitos à tarde. Reserve momentos de descanso e autocuidado para equilibrar seu bem-estar. No amor, a paixão está no ar com emoções e conexões intensas que vão aquecer a sua noite. Hoje a sua cor é marrom e os palpites são 24, 6 e 36.
0: Ok, daqui a pouquinho tem os três últimos signos: Capricórnio, Aquário e Peixes. É, uma notícia aqui que a Globo prepara novos quadros para o Em Família com Eliana na época do Natal. Bom, sem emplacar na audiência e passando sufoco na disputa com Domingo Legal, a atração vai apostar na emoção e promover reencontros de parentes que estão distantes. A informação consta no plano comercial que a Globo enviou ao mercado publicitário, a qual o site Notícias da TV teve acesso. O documento descreve o quadro como um presente para o Brasil todo, que vai ter a chance de se emocionar vendo pessoas se reencontrando no palco do programa. A ex-contratada do SBT também deve levar para a televisão um quadro de culinária que já comanda em seu perfil no Instagram. Em Eliana na Cozinha, exibido em dezembro, a apresentadora vai ensinar pratos que tenham relação com o Natal e com as comemorações em família. Para atrair as marcas, o Em Família também sugere uma árvore de Natal premiada que ficará montada no estúdio em dezembro e pode trazer ofertas aí, cupons, produtos ou experiências das empresas interessadas em anunciar. Tá vendo? Então estão tentando aí dar um upgrade, principalmente neste final de ano, no programa da Eliana aos domingos, né? Eles querem, né, colocar ali chororô, muito chororô, tal, época de Natal, época de reconciliação, época de rever parentes, tal, né? Para dar uma alavancadinha na audiência aí no programa Em Família com a Eliana.
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0: Juliano Rodrigues.
4: Luciano Canelli.
0: Tudo certo?
4: Tudo bom.
0: Que bom, então continue assim.
4: A risadinha da Eliana não vai ter mais aquela...
0: Isso aí tem que ter, né? A risada dela é o... Como se diz, né?

0: É o marketing dela, né?
1: É o charme dela.
0: É isso aí.
1: Vamos lá.
0: Vamos lá.
1: Vamos que vamos, então, de notícias esportivas. Sim, Tamo junto, gente. Daqui a pouquinho, no Momento Esportivo. Ai, ai, ai. Mais uma derrota do Botinha. Nas Minas Gerais, uai. Matias Vinha chegou ao Cruzeiro para ser mais uma opção na lateral esquerda. Antes, uma posição que não causava grandes preocupações, o setor agora busca um jogador que consiga se firmar e conquistar a confiança do torcedor. O Cruzeiro perdeu de uma só vez os dois laterais esquerdos que tinha no elenco. Kaique Bruno e Cauã Prates foram vendidos. Com isso, uma lacuna importante foi aberta no grupo. Então, o Cruzeiro foi ao mercado e contratou Gabriel Rojas, do Racing, por cerca de 30 milhões de reais. É, gente, o Goiás venceu o Botafogo de Ribeirão Preto 3-1 na noite de ontem, em plena Ribeirão, pela 28ª rodada da Série B do Brasileiro. O Esmeraldino saiu atrás com o gol de Igor em uma lambança de Tadeu, mas virou com Jean Carlos, o próprio Tadeu de pênalti e Cadu Souza. Com o resultado, o Esmeraldino voltou a vencer após duas rodadas seguidas e foi a 39 pontos e ficou na 12ª posição. Já o Botafogo, que não vence há 6 jogos, perdeu a 5ª seguida. Estacionou nos 31 pontos e está, por enquanto, na 16ª posição. O Pantera de Ribeirão volta a jogar no sábado, às 18h30, quando enfrenta o Atlético de Minas Gerais fora de casa. Já o Goiás joga em casa, contra o Avaí, no domingo, às 16h.
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1: Segue ele, Luciano Canelli e o Difusora Rádio Show.
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12: Manter o corpo ativo traz inúmeros benefícios para nossa saúde física e mental. Por isso, tente reservar ao menos 1 hora por dia para praticar exercícios.
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0: Vamos lá, fechando aqui as previsões astrais. Camila Rabanelli, João Bidu, alô, Capricórnio, Aquário, Peixes.
10: Capricórnio, hoje é dia para agir com calma nas finanças, evitando investimentos impulsivos e promessas fáceis, porque a gente sabe, né? Quando a esmola é demais, o santo desconfia. Cuide das emoções, evitando ciúmes e exageros com familiares e amigos, tá? À noite, boas mudanças surgem e o coração fica mais próximo de alguém especial, prometendo momentos de cumplicidade e histórias para contar. Hoje a sua cor é verde. Os palpites são 32, 24 e 33. Para você do signo de Aquário, hoje é um ótimo dia para mostrar o seu talento e conquistar reconhecimento, mas cuidado com rivalidades e conflitos no trabalho. No amor, o seu charme fica em alta, basta equilibrar para evitar exageros. Aproveite o dia para cuidar do seu bem-estar e manter o equilíbrio emocional. Hoje a sua cor é rosa e os palpites são 7, 42 e 61. Pisciana, pisciano, as oportunidades de crescimento no trabalho são boas. Mas ó, evite assumir mais do que consegue e desconfie de promessas de dinheiro fácil, hein? Cuide da saúde, evitando excessos e descansando. No amor, sua sensualidade fica em alta e momentos especiais podem fortalecer a sua relação. Hoje a sua cor é marrom e os palpites são 26, 44 e 6. E o horóscopo do João Bidu desta terça-feira fica por aqui. Muito obrigada pelo seu carinho, mas a gente tem um encontro marcado amanhã.
0: Sim,
10: beijo,
0: sim.
10: Até amanhã, tchau, tchau.
0: Valeu, valeu, valeu. 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Agora faltando 11 minutos para as 10, tem música chegando. Grupo Menos é Mais com Pablo, Saudade Inconveniente. 88.

0: sucesso! Saudade Inconveniente com o grupo Menos é Mais e o Pablo da Sofrência. 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
0: Saúde e bem-estar, enxaqueca, tem forte relação com a chamada síndrome da cinetose. Vamos saber mais com Isabela Moraes.
2: Muitas pessoas enjoam quando andam de carro, ônibus ou avião. A síndrome da cinetose, conhecida como enjoo de movimento, ocorre apenas em pessoas predispostas geneticamente, como explica a otorrinolaringologista Jeane Oiticica.
3: E acontece por uma predisposição mesmo, por uma imaturidade do sistema. As informações que não nos dão equilíbrio, que são visão, labirinto e propriocepção, elas chegam ao cérebro, elas vão ser processadas e vão gerar os reflexos motores para a gente poder manter o equilíbrio. Um paciente que tem cinetose é como peças de um quebra-cabeça que não se encaixam perfeitamente, né? O encaixe

0: não é perfeito. Então, existe um conflito entre a informação que está vindo de movimento da cabeça com relação à informação que está vindo do campo visual.
1: Este problema tem forte relação com a enxaqueca, comenta a especialista.
0: E a frequência, a prevalência, a incidência disso aí depende muito da população. Por exemplo, entre os chineses isso pode acontecer em 80% da população, enquanto que na população europeia a incidência é em torno de 50%, né? E tem uma forte, uma nítida relação com enxaqueca. Então, muitas das pessoas que têm cinetose, elas têm enxaqueca e vice-versa, né? Não é uma regra. Eu tenho pacientes com enxaqueca que não têm cinetose, eu tenho pacientes com cinetose que não têm enxaqueca. Mas existe uma forte correlação.
1: Geralmente, pessoas com este problema podem manifestar náuseas, vômitos, vertigens, sudorese, fadiga, dificuldade para ver televisão, entre outras coisas. Exercícios para diminuir este tipo de resposta, medicamentos e até mesmo adesivos que liberam uma substância que bloqueia este efeito de mal-estar são algumas das formas de tratamento, mas vale lembrar que apenas um médico especialista é capaz de fazer esta avaliação e indicar algum medicamento.
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3: E agora a gente abraça os aniversariantes desta terça-feira, deste dia 15 de setembro, hein? Parabéns, tudo de bom, só coisas boas, lindas, maravilhosas para todos os aniversariantes. Começa abraçando a minha irmã, né? A Kelly Maria Cruz Tolentino, que hoje está aniversariando. Eu chamo ela de Maria, viu? É a Kelly Maria Cruz Tolentino. Parabéns, Kelly. Recebendo os abraços, claro, dos filhos, o Igor, a Maria Eduarda, do esposo Paulinho Tolentino, família e todos do Colégio ABE, onde ela trabalha, né? É isso aí, parabéns, Kelly Maria Cruz Tolentino, pelo seu aniversário, que Papai do Céu te abençoe, te dê muita saúde, muitas alegrias, conquistas positivas na sua vida, tá? Beijão no fundo do seu coração, sempre, sempre, sempre. Hoje também é um aniversário do Gabriel Garcia de Andrade, sobrinho da Catarina Mariana. Quem está abraçando ele é a Catarina, que é a tia, né? O pai, o Luiz Carlos, a mãe Inês, o mano Lucas, amigos e familiares. Tudo de bom, Gabriel Garcia de Andrade, que hoje está completando mais um aniversário. Alô, Priscila Bavieira, parabéns para você. Hamilton Souza também hoje está aniversariando. O Ricardo Biage, parabéns, Ricardo. Felicidades para Karina Malvestil também, hoje está aniversariando. Daniela Fernandes, tudo de bom para você. Alô, Lúcia Helena Tavares, felicidades. A minha prima Sandra Mara Jordão, a Sandrinha hoje também está aniversariando, né, prima? Recebendo os abraços da tia Sônia, que é a mãe. Enfim, dos irmãos, enfim, todos os familiares, parabéns. E o Sandrinha, Sandra Mara Jordão, que hoje está aniversariando. Ana Júlia Fernandes também está completando mais um ano de vida. Alô, Fabiano Ruizo, parabéns para você, felicidades. Fátima Aparecida Mazaron Bocardo, hoje está aniversariando. Thaís Berti, parabéns pelo seu aniversário, Thaís. Enfim, a todos os aniversariantes, que Deus abençoe. E tem também aí, ó, aniversário.
4: Gostaria que você anunciasse o aniversário da minha querida mãe,
3: sim,
4: Ana Célia Franzoni Marchioli, completando 81 anos
3: que beleza,
4: de vida.
3: Que beleza.
4: Abraço de todos os familiares, amigos, netos, bisnetos. Que Deus abençoe ela.
3: Amém, amém. Que vozeirão, hein, Carlos Eduardo Marchiori? Tá com voz de locutor, hein? É o famoso eletricista, o Verme. Então, hoje a mamãe dele está completando mais um ano de vida. Parabéns pra ela, só coisas boas. E aos demais aniversariantes, tá certo? Faltando um minutinho para as 10 horas da manhã. Vamos fechando aqui a primeira hora do nosso Difusora Rádio Show. Daqui a pouquinho, vamos ter Jornalismo 88 e a gente volta para a última hora. 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
3: Totalmente 10 horas da manhã, Carlos César e Cristiano. Pedra 90. Daqui a pouquinho a gente volta, logo após as informações do Jornalismo 88.

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5: São 10 horas e 5 minutos e pela primeira vez desde o início da crise envolvendo o caso Master, o ministro Alexandre de Moraes falou publicamente sobre as suspeitas levantadas contra ele em relatório produzidos no âmbito das investigações sobre o banqueiro Daniel Vorcaro. Em manifestação enviada ontem ao presidente do STF, o Edson Fachin, Moraes negou ter cometido qualquer irregularidade, afirmou que nunca favoreceu o Banco Master ou Vorcaro e disse que jamais julgou processos envolvendo o banqueiro ou a instituição financeira. O ministro também classificou as acusações como uma tentativa de responsabilizá-lo por anotações produzidas por terceiros e afirmou que a ofensiva tem motivação político-eleitoral. O documento foi apresentado ontem, véspera do julgamento marcado para hoje, quando o plenário do STF vai analisar o relatório produzido pela Polícia Federal sobre mensagens atribuídas a Vorcaro e discutir se os elementos reunidos justificam a abertura de uma investigação envolvendo Moraes. A Loto Fácil da Independência vai sortear hoje um prêmio estimado em 300 milhões de reais e que não acumula a partir das 21 horas horário de Brasília. Se confirmado, o valor será o maior da história da modalidade. Tradicionalmente, o sorteio é feito no fim de semana do feriado de 7 de setembro, mas a Caixa Econômica Federal decidiu realizar o concurso no dia em que comemora o aniversário das loterias Caixa. Quem quiser tentar a sorte no concurso 3.780 da Loto Fácil vai pagar cerca de R$ 3,50 em uma aposta simples, marcando 15 números dos 25 disponíveis no volante. As apostas para a Loto Fácil da Independência podem ser feitas até às 18 horas. O prêmio da Loto Fácil da Independência não acumula. Ganha quem acertar mais números.
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isso aí, o amigão Lucanelli, seguindo aqui nesta terça-feira, maravilhosa, terça-feira gostosa. E é, hoje pela manhã deu um chuvisqueirinho, mas agora é solzão, hein? Solzão. Bom, a temperatura aqui na casa da Difusora, aqui na Santos Dumont, tá na marca dos 23 graus, a temperatura externa aqui no centro, 22 graus, a umidade relativa do ar, 72%, e o tempo? Ah, o tempo é bom, o tempo é bom. 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Deixa eu mandar uns abraços aqui. Alô, Zé Roberto Picolé, tudo de bom. Vera Lúcia Alves, Marcão Xavier, também na nossa audiência, né? Valeu, valeu, valeu, valeu. 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Às 10 horas e 13 minutos, música chegando. Sim, agora tem o bebê Gustavo Lima, Fui Fiel.

Música linda, né? Da saudosa Marília Mendonça, Segundo Amor da Sua Vida. Agora são 10 horas e 19 minutos. Uma notícia triste, né? Que o corpo da brasileira Gabriela Querino Elorriaga, de 26 anos, natural de Ribeirão Preto, foi encontrado hoje em uma lagoa na região da Ilha de Campalto, em Veneza, na Itália. Gabriela, ela estava desaparecida desde a madrugada do último sábado, quando a embarcação em que estava com o marido italiano San Michele, de 25 anos, colidiu com um táxi aquático no canal de Tessera, na Lagoa de Veneza. Após a colisão, a embarcação do casal afundou. San foi resgatado em estado grave, mas teve a morte cerebral confirmada no domingo. As autoridades italianas realizaram buscas durante 4 dias com a participação de mergulhadores, embarcações e apoio aéreo, até localizar o corpo da brasileira Gabriela, ela que estava morando na Itália havia cerca de 2 anos e havia se casado com Sim 3 meses antes do acidente. O Itamaraty, por meio do Consulado Geral do Brasil em Milão, está acompanhando o caso e presta assistência aos familiares. As circunstâncias da colisão são investigadas pelas autoridades italianas. Inclusive, a mãe dela, ontem, embarcou para a Itália. Portanto, o corpo da brasileira, que estava desaparecido, foi encontrado na Lagoa de Veneza. O corpo de Gabriela Querino Elorriaga, de 26 anos, ela que é natural da vizinha Ribeirão Preto. Bom, agora são 10 horas e 21 minutos, a gente vai para o intervalo, já já a Denise vem com a receita do dia.

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7: Para evitar dores na coluna, é importante manter as costas eretas enquanto trabalha. O ideal é que você tenha uma boa cadeira e tente sempre manter o pescoço alinhado com as costas. Nunca inclinado para trás ou para frente. Pode parecer difícil no início, mas uma vez que você cria esse hábito, fica bem simples.
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1: Ok, são 10 horas e 24 minutos. Vamos lá então. Denise Camargo pintando, chegando com a sua receita do dia. Oi, Denise, bom dia.
2: Bom dia, bom dia, bom dia. Pintando, chegando, causando. Essa sou eu.
1: Maravilha.
2: Né?
1: Que bom, que
2: bora,
1: bom.
2: Que bora, que bora.
1: Que bora, que bora.
2: Né?
1: Que bora.
2: Cheguei chegando. Se não for pra causar, nem saio de casa. Bom, fica combinado assim. Luca Nelly, meu filho. Brigadeirão gelado cremoso.
1: Gostoso, hein?
2: Precisa ir no forno?
1: Não sei, precisa?
2: Precisa nada.
1: Não?
2: Facinho de fazer. Isso aqui é muito fácil de fazer, dá super certo. Ah, amiga, sabe aquelas receitas que você não depende de forno, de não muito tempo, sabe? Bem assim? Bem assim, tá? Então, essa receita... Mas fica bom, hein, Lubis? Nossa! Fica cremoso, gostoso, sabe? É inexplicável, porque tem que fazer pra realmente provar, tá? Uhum. Então, essa é a nossa receita do dia. A minha amiga linda, como é que tá aí em casa? Tá tudo jóia, amiga linda? Tá certinho, né? Terça-feira, semana vai ser abençoada, como sempre. 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Combinado? Vamos que vamos que vamos. Vamos para o supermercado agora? Vamos, Denise Camargo, porque acabou tudo. A geladeira tá geladeira de condomínio. Tá difícil. 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Bom, vamos lá, vamos respirar, respirando. E vamos ao nosso brigadeirão. Não, precisa respirar, senão morre, não pode. Precisa, para de respirar, né? Não dá trabalho, não. Ai, dou nada, dou trabalho, dou nada. Gente, então vamos lá, agora é sério, hein? Brigadeirão gelado cremoso, presta atenção, né? Então, o que vamos precisar, dona Denise Camargo? Duas caixas de leite condensado, duas caixinhas de leite condensado, duas caixinhas de creme de leite também, duas caixinhas de creme de leite, 200 ml de leite, 200 ml de leite, uma xícara de chocolate em pó, 50%, uma xícara de chocolate em pó, 50%, cacau, ai que delícia, né? 200 gramas de chocolate meio amargo derretido. Tem uns que são de gotas, é bem melhor, tá? 200 gramas de chocolate meio amargo derretido. Um envelope de gelatina incolor sem sabor. Um envelope de gelatina incolor sem sabor, que é 12 gramas, tá? 5 colheres de sopa de água para hidratar a gelatina. 5 colheres de sopa de água para hidratar a gelatina. Uma colher de chá de essência de baunilha. É opcional, mas fica bom, hein? Fica muito bom. Então, uma colher de chá de essência de baunilha, opcional. E, finalmente, chocolate granulado. Para finalizar, chocolate granulado para finalizar. Modo de preparo chegando. Vamos lá, Denizão. Seguinte, hidrate a gelatina nas 5 colheres de água e espere alguns minutos. Fica aí gelatininha, tá? Depois, dissolva conforme as instruções da embalagem, sem deixar ferver. Olha o detalhe. No liquidificador, coloque o leite condensado, o creme de leite, o leite, o chocolate em pó e o chocolate meio amargo derretido. Bata que bata que bata que bata até ficar bem cremoso e uniforme. Com o liquidificador ligado, acrescente a gelatina dissolvida e bata por mais alguns segundos. Unte bem e leve uma forma, aquela forma do furo no meio, você deve untar bem com óleo, tá? E retire o excesso do óleo com uma folha de papel toalha. Fica bacana, tá? Para não dar gosto, mas não dá gosto não, fique em paz, tá? Bom, você vai despejar a mistura na forma e levar à geladeira por pelo menos 6 horas. Eu disse 6 horas. Então, amiga, faz à noite para evitar os ladrões de geladeira, tá? Então, faz à noite melhor, tá? Então, deixa ali 6 horas na boa. É, e olha, é mesmo de preferência de um dia para o outro, tá? E para desenformar, passe rapidamente a parte externa da forma em água morna e vire sobre um prato. E aí você vai finalizar com chocolate granulado. Que delícia! Eu colocaria mais, colocaria também, viu, Lubis? Umas cerejinhas, tá? Umas cerejinhas, você acha que fica legal? Eu acho que sim, bacana, né? Então é isso, gente. Brigadeirão gelado, cremoso, foi a nossa receita do dia.

0: descer no paraíso. Só que, ó, não tem experiência melhor e maior. Nasci para isso, tenho certeza. Sou grata a Deus por isso, tá? Ai, Brunão, te amo. Bom, bom, bom, que bom. Seguinte. Volto já com qualificação em ação, tá? E espero que você esteja também comigo, tá bom? E um beijo gigante para todo mundo, um abraço apertado, quentinho. Fique com Deus, eu amo vocês, é sempre, é para sempre.
1: E agora a gente recorda às 10h35, Kiko Zambianchi, primeiros erros.
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chove. Primeiros erros, Kiko Zambian, que agora são 10 horas e 39 minutos, mas já 10 e 39, hein? 39,90. Você não ouviu errado, não. Só 39,90. 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
5: 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E
6: Luciano Canelli.
5: Vamos lá, novas informações esportivas, né?
6: Claro, vamos. Tá sendo, como diria Roberto Avalone, no pique! Exclamação. Vamos lá, gente. Já no Momento Esportivo, vôlei masculino estreia hoje no Pré-Olímpico. Brasil, depois da seleção brasileira feminina garantir vaga em Los Angeles, é a vez da equipe masculina
7: Brasil
6: entrar em ação no pré-olímpico de vôlei. Ao longo desta semana, no Maracanãzinho, os comandados de Bernardinho, outro eterno, disputarão o sul-americano, que premiará o campeão com classificação para os Jogos de 2028. A estreia será hoje, às 20 horas, horário de Brasília, contra a seleção do Chile. O Brasil é a seleção com melhor ranqueamento entre os times do pré-olímpico sul-americano. No entanto, a equipe verde-amarela ocupa a 8ª colocação na lista da Federação Internacional de Vôlei. Depois vem a Argentina, 14º, Chile, 30º, Colômbia, 41º, Venezuela, 51º e Bolívia, 58º. Apesar de estar acima dos rivais e de ter uma história vitoriosa, com 3 ouros olímpicos, a seleção brasileira masculina vive um momento difícil. Na Liga das Nações deste ano, foi eliminada na fase classificatória pela primeira vez. Em 2025, fez sua pior campanha em mundiais, terminando com 17º lugar. Voltando um pouco mais no tempo, a equipe de Bernardinho tinha decepcionado também nas Olimpíadas de 2024, caindo nas quartas de final. E por causa dos resultados ruins que tem ocorrido, o Brasil chega pressionado ao pré-olímpico. E caso não vença a competição no Rio de Janeiro, precisará fazer uma boa campanha no Mundial do ano que vem, que também distribuirá vagas olímpicas.
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5: 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Ainda bem.
7: 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Pedi autorização para cantar essa música.
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Ainda bem, Xande de Pilares, alô Roseli Barbieri, alô Maria Luísa Méliga, um abração para vocês e vamos lá, as promoções 2 dias de economia dos supermercados Nori, hein? 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Bom, a última notícia aqui, o Lito Souza, youtuber, ele está estável em seu quadro após receber um medicamento de uso compassivo, segundo o relato de sua esposa, Amila, no canal Aviões e Música no YouTube. A mulher do piloto disse que a última semana foi marcada por uma piora no estado de saúde dele e idas e vindas entre casa e hospital. Ela contou que houve uma queda geral no quadro e que depois de sair do home care, a família precisou voltar ao hospital na última terça-feira. Bom, a necessidade de acelerar a chegada do remédio aumentou com a progressão da doença, descrita por ela como rápida. Gente, essas doenças graves assim, elas não sabem que é feriado, elas não sabem que é final de semana, elas não sabem que, enfim, que alguém está de férias, afirmou. Ela contou que o casal havia sido recusado em estudos disponíveis até que uma farmacêutica passou a avaliar o caso para uso compassivo. Segundo a esposa, Lito atendeu aos requisitos e a medicação ficou pronta na Suíça, de onde saiu no último dia 10 e chegou no dia 11 pela manhã. E parte da logística envolveu outra remessa enviada de Nova York como carga regulamentada em avião comercial, mas o voo foi cancelado por problemas técnicos. Mas, resumindo, medicamento chegou, já usou o medicamento, né? E por enquanto, o quadro dele é estável após receber este medicamento, e ele que tem uma doença gravíssima, né? Uma doença que vai paralisando os movimentos, acaba cegando a pessoa também, né? Vai perdendo aí um pouco a cognição, mas é isso, tá aí, recebeu esse medicamento e vamos torcer para dar tudo certo com o Lito Souza. Ele que tem um canal no YouTube aí, muito acessado, né? Que fala sobre aviões, músicas. Então, boa recuperação para ele. Faltando agora 5 minutos para as 11, por hoje é só. Amanhã, quarta-feira, meiozão de semana, a gente volta, tá certo? Com uma nova edição do nosso Difusora Rádio Show. Já, Fábio Alexandre vem aí no jornalismo. E para a gente fechar a edição de hoje, vamos curtir essa. Para você que gosta, para você que sempre está ligadinho aqui com a gente. Inclusive, é música nova do Murilo Rufi, Pior Saudade, do nada. Até amanhã. 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

0: Na estância turística de Batatais, 11 horas 2 minutos, população deve manter cuidado redobrado contra o mosquito transmissor da dengue neste período de chuvas. Justiça faz mutirão para acelerar pagamento de dívidas. Vai acontecer no dia 26 de setembro na Sociedade Proarte de Batatais, a Noite Tropical. Loto Fácil da Independência vai sortear nesta terça-feira, dia 15, prêmio de 300 milhões de reais. Polícia Militar apreende 4 armas de fogo durante ocorrência em Batatais. Hoje é terça-feira, 15 de setembro de 2026. Estamos no inverno brasileiro. Temperatura no centro de nossa cidade na marca dos 23 graus, tempo bom. Umidade relativa do ar na marca dos 57%.
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0: 11 horas 3 minutos, bom dia. A Loto Fácil da Independência 2026 será sorteada nesta terça-feira, dia 15, a partir das 21 horas. O concurso especial de número 3.780 tem prêmio estimado em 300 milhões de reais. Anteriormente, o sorteio estava programado para as 11 horas da manhã, no entanto, foi adiado pela Caixa. Uma das particularidades da Loto Fácil da Independência é que o prêmio principal não acumula. Se não houver ganhador na faixa dos 15 números, o valor destinado a essa faixa é distribuído entre os ganhadores da faixa seguinte, de acordo com as regras da modalidade. As apostas podem ser registradas, serem feitas até às 18 horas desta terça-feira, dia 15. Para participar, o apostador precisa escolher entre 15 e 20 números dentre os 25 disponíveis no

0: Volante da Loto Fácil. Aposta simples com 15 dezenas custa R$ 3,50. É possível fazer o jogo nas loterias pelo portal Loterias Caixa ou pelo aplicativo Loterias Caixa. Também estão disponíveis opções como surpresinha, quando os números são escolhidos aleatoriamente pelo sistema, e também a teimosinha. Boa sorte! Vai acontecer no próximo dia 26 de setembro de 2026, a Noite Tropical. O evento será realizado na Sociedade Proarte de Batatais e a realização é da Comunidade Santo Antônio Maria Claré e Paróquia Santa Rita de Cássia, que tem como pároco responsável Padre Neuci Souza. Em entrevista à nossa reportagem, Ocimar dos Reis Oliveira, o Cima, integrante da comunidade, fala dos preparativos para o evento.
1: É mais um evento que a comunidade Santo Antônio Maria Claré está fazendo, né, realizando, juntamente com a paróquia Santa Rita de Cássia. É um baile, que esse baile é em prol das melhorias do local, né, que é uma igreja, que é aos poucos dessa comunidade nós vamos nos realizando também os anseios que lá existe, né? Que para a gente dizer melhor, a arrecadação do dinheiro é sempre estar fazendo as melhorias do local.
2: Essa igreja Santo Antônio Maria Claré fica ali na comunidade do Joaquim Marinheiro, é isso?
1: Isso, ela já tem quase 30 anos de existência, essa comunidade. Começou com os seminaristas claretianos, lá era para fazer um trabalho de evangelização com a juventude, com as crianças lá do bairro, e nós assumimos, né, juntamente com a paróquia Santa Rita, que hoje pertence a Santa Rita de Cássia, que já vai fazer uns 22 anos, e é uma luta constante da nossa comunidade. Tanto no local que a gente tem que trabalhar ali, e também nós temos que fazer os eventos da paróquia. Então é o ano todo a gente trabalhando em prol da nossa comunidade e da comunidade paroquiana, né, que é a Santa Rita de Cássia.
2: Aos poucos essa igreja vai recebendo melhorias, né, Cima?
1: Isso mesmo, Fabinho. Já fizemos uns cômodos lá, que era para salas catequéticas também e sala de Santíssimo. Já fizemos muitos eventos como esse para os bancos, as melhorias, reboco, e assim vai por diante. E nesse dia, nós estamos fazendo essa noite tropical, e nós vamos colocar aí umas frutas na mesa para dar um incentivo melhor. É como se fosse uma noite havaiana, né? Então por isso que é a noite tropical.
2: Ô Cima, e para participar dessa noite tropical, no próximo dia 26 de setembro, o valor do ingresso, é mesa, como que está sendo vendido?
1: A mesa, nós vamos estar colocando ali na média de 83 mesas. As mesas vai ser dividido para 4 pessoas, o valor total é R$130, vai dar aí na média de R$ 32,50 por pessoa. E o individual, aí já não dá o direito da pessoa é sentar, né? Tem um local para ele sentar. Então, ele individual, a pessoa vai ficar em pé e já vai ficar ali curtindo o evento, o baile. Aí, o individual é R$20.
2: Quem preferir a mesa, compra a mesa. Quem preferir ficar em pé, compra o individual, né? Duas opções aí, né?
1: É as duas opções. É um baile, uma festa bem atrativa, bem familiar. Sempre, já vai fazer, Fabinho, numa média aí, quase uns 20 anos que eu faço esses bailes dos anos 70, 80 e 90. E esse baile aí vai ter uma dupla sertaneja, né? Que é os Brutos. É o João Luiz e o Leonardo. É uma dupla que está já bem conhecida aí na cidade também. Eles vão dar um início do evento. E depois a gente vai dar sequência com as músicas com o DJ o Antônio Vieira, que são músicas dos anos 70, 80 e 90.
2: Quem quiser dar uma volta no passado aí, né, curtir essas músicas dos anos 70, 80 e 90, é só participar da Noite Tropical.
1: Vem conosco, pessoal, que é um baile bastante já conhecido na região. Na época aí que quando nós iniciamos lá na Princesa, foi cortejando lá no salão festivo que lá do Lar São Vicente, na ProArte. Então a gente está sempre movendo na cidade esse evento, porque ele vem para dar atratividade aí, para nos ajudar, né, nos nossos anseios, nas nossas necessidades da paróquia, da nossa comunidade, e também de outro encontro ao retrô, né? Reviver as músicas antigas, o tempo do nosso tempo antigo aí. E hoje está tocando em todas as rádios, em várias cidades, todo mundo já agora está curtindo as músicas dos anos 70, 80 e 90.
2: Ô Sima, qual o local onde será realizado a Noite Tropical? Que hora que começa? E para comprar, né? Quem preferir comprar a mesa, quem preferir comprar o ingresso individual, como que é?
1: O local será lá na ProArte, que é lá na Avenida Moacir Dias de Moraes, 158, próximo ao recinto da Festa do Leite, né? Mais conhecido, né? O horário vai ser inicial ali 9, ou seja, 21h30, no dia 26, que é no próximo sábado, e está na venda aí, na proporção, no número 991-316881. Falar comigo mesmo, Osimar, que é o que mais está na luta aí da vendas, né, dos ingressos. O pessoal já está acostumado, está comprando aí comigo, e é um baile muito atrativo. Aceitaremos aí, nós estamos aceitando o Pix, né, e o cartão também, e lá também vai estar funcionando dessa forma: Pix, cartão e o dinheiro.
2: Lá, em termos de comidas, de bebidas, o que vocês vão estar vendendo lá à disposição das pessoas?
1: Fabinho, geralmente a gente põe ali batatinha frita, um pastelzinho, um frango a passarinho, e as bebidas são as diversas, né? Cerveja de várias qualidades aí, né, de marcas, refrigerante, suco, água também natural, né, água com gás, tudo para trazer a atratividade e a atender a necessidade desse evento, que todos que sempre quando participam desse evento são pessoas que gostam de participar e quer pedindo cada vez mais para a gente fazer. A gente ficou 2 anos sem fazer, né, o evento dos anos 70, 80, 90, e a pedido do pessoal a gente foi de encontro, né, e vai de encontro às nossas necessidades, das nossas comunidades, e também agradar, atender a necessidade de um lugar assim atrativo para a pessoa se divertir.
2: Quem for ao local, uma noite bem tranquila, familiar, aconchegante, ficar à vontade e ajuda, né, passar um momento agradável e ajuda a comunidade de Santo Antônio Maria Claré e paróquia de Santa Rita de Cássia.
1: Correto, vem com a gente, pessoal, vamos curtir mais uma noite atrativa aí, bem familiar, e vocês vão adorar. Vai estar nos atendendo, nos ajudando a nossa paróquia Santa Rita de Cássia, a nossa comunidade Santo Antônio Maria Claré, e vamos de encontro à busca de curtir mais uma noite tropical, e será muito maravilhosa essa noite, com certeza.
2: Parabéns pela realização, Sima.
1: Obrigado, Fabim, e agradeço a todos vocês aqui da Rádio Difusora de Batatais, que está sempre aí nos apoiando e sempre apoiando a todas as necessidades aí das comunidades da nossa cidade. E o povo nosso é bastante acolhedor, né? Vem gente de Brodowski, vem gente de Altinópolis, o pessoal da região está sempre aí com a gente também, nos ajudando, incentivando e curtindo.
0: 11:13, caso Banco Master, julgamentos sobre Moraes no STF. Como deve ser a sessão desta terça-feira? Quem traz os detalhes é Breno Zonta.
3: Nesta terça-feira, o plenário do Supremo Tribunal Federal vai analisar as mensagens trocadas pelo ministro Alexandre de Moraes com o ex-dono do Banco Master, Daniel Vorcaro. Será a primeira vez que os ministros terão de analisar um relatório da Polícia Federal que levanta suspeitas sobre a conduta de um ministro do próprio STF. A advogada e professora de Direito Constitucional, Samira Rodrigues, destaca que a ocasião é inédita.
4: Não existe no regimento interno do STF um rito desenhado para o plenário apreciar de ofício um relatório da Polícia Judiciária que aponte aí um dos próprios ministros como investigado. Então essa PET, ela nasce de uma forma típica, porque o caso foi autuado de ofício a partir de um relatório requisitado pelo próprio relator.
3: A PET, mencionada pela Samira, é a petição 16662. Esse processo era relatado pelo ministro André Mendonça, mas foi assumido pelo presidente do STF, ministro Edson Fachin, sob argumento de que casos de potencial investigação de ministros cabem à presidência da corte. Embora não tenha um padrão de roteiro, Samira acredita que o julgamento deve começar com questões de ordem prévia. Uma delas é a manifestação da Procuradoria-Geral da República pelo arquivamento e anulação do relatório da Polícia Federal.
4: O ministro Gilmar Mendes já formalizou um ofício pedindo que, se a sessão for mantida, o presidente Fachin delimite previamente o que será analisado pelo plenário e que a discussão comece pelas preliminares, especialmente a nulidade arguída pela PGR.
3: O PGR Paulo Gonet argumenta que a produção do relatório teve vícios formais de origem, por ter sido determinada por Mendonça sem solicitação do Ministério Público ou da Polícia Federal e com um suposto direcionamento. Se o plenário acolher a tese da nulidade, os ministros sequer vão discutir o mérito do caso. Vale lembrar que o nome de Gonet aparece em mensagens no celular de Vorcaro. Essa relação também pode ser explorada no julgamento. Outra dúvida é se Moraes e Mendonça votam na sessão desta terça.
4: Como o ministro Mendonça ele foi afastado da relatoria por potencial impedimento, é bastante provável que a corte também discuta na própria sessão ou antes dela se Alexandre de Moraes e André Mendonça devem se declarar impedidos de votar, já que ambos são objeto direto da controvérsia.
3: Vale ressaltar que a pauta da sessão deve se restringir ao contato de Moraes com Vorcaro. Outra petição, que trata da conduta de André Mendonça como relator, será julgada na outra semana também pelo plenário do tribunal. Para a professora Samira Rodrigues, mais do que o mérito do caso, o julgamento é um teste de autocontenção para preservar a credibilidade da maior corte do país.
4: O Supremo está sendo obrigado a testar sobre si mesmo os mesmos instrumentos de controle de conduta que ele aplica a terceiros. Então, antes mesmo de qualquer juízo sobre mérito de acusações contra Alexandre de Moraes, o que precisa fazer é colocar um precedente institucional sobre o STF.
3: A Polícia Federal aponta que o ex-dono do Banco Master, Daniel Vorcaro, se encontrou 8 vezes com o ministro Alexandre de Moraes e pediu ajuda para conter ações contra o banco. O relatório também cita a atuação do ministro na análise de um contrato de R$130 milhões entre o Master e o escritório de advocacia de sua esposa, Viviane Barsi de Moraes. Produção e reportagem, Breno Zonta.
0: 11:17. A sessão do STF, que vai analisar relatório da Polícia Federal sobre relação entre Moraes e Vorcaro, foi aberta agora há pouco, antes das 11:00 da manhã, pelo presidente ministro Edson Fachin, que diz que STF não julga pessoas, mas fatos, e nesse momento lê o relatório sobre Moraes. 11:18, a seguir, Polícia Militar apreende 4 armas de fogo durante ocorrência em Batatais.
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3: 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Cuidados com a sua casa.
4: Por causa das lâminas, o liquidificador pode ser um objeto complicado de limpar. Para remover a sujeira rapidamente, bata em alta velocidade alguns cubos de gelo, água morna e detergente. Em 1 ou 2 minutos, você tem o copo e as lâminas limpinhas.
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6: 11 horas 20 minutos, com períodos de chuva, a população de Batatais tem que manter os cuidados redobrados com relação aos criadores do mosquito transmissor da dengue, zika, chikungunya e febre amarela. A regra é simples e não sai da moda. Sem água parada, o Aedes aegypti não se reproduz. Com a combinação de chuva, calor e previsões de precipitações acima da média para o período de setembro a novembro, o cuidado precisa ser diário e contínuo. Coloque a prevenção em sua rotina, como tampe as caixas d'água e reservatórios, limpe calhas regularmente para garantir o escoamento, guarde pneus em locais cobertos e protegidos da chuva, elimine ou vire para baixo garrafas, potes e recipientes. Verifique vasos de plantas, ralos, bandejas e recipientes. Reforce a vistoria no quintal, na garagem e logo após as chuvas. A batalha contra o mosquito Aedes aegypti, ou na batalha contra o mosquito Aedes aegypti, a participação da população é fundamental. 11 horas 22 minutos, Justiça faz mutirão para acelerar pagamento de dívidas. Quem traz os detalhes agora no Jornal das 11 é João Vitor dos Santos.
7: Começou nesta segunda-feira, em todo o país, a 16ª Semana Nacional da Execução Trabalhista. A mobilização reúne os tribunais do trabalho para acelerar o pagamento de dívidas já reconhecidas pela Justiça. Na fase de execução, se o devedor não paga voluntariamente, a Justiça pode bloquear valores em contas bancárias e localizar veículos e imóveis que possam ser usados para quitar a dívida. O coordenador da Comissão Nacional de Efetividade da Execução Trabalhista, ministro Cláudio Brandão, explica a importância e a relevância dessa mobilização.
8: Nosso objetivo principal ao realizar esta semana é chamar a atenção para credores, devedores, exequentes também em processo, pessoas que têm um processo em fase de execução trabalhista, para a priorização nessa semana dos processos em fase de execução. É preciso deixar claro que todos os dias nas varas do Brasil, todo esse país continental, a execução é sempre tratada como prioridade por todos nós. Mas a semana em si tem o objetivo de mobilização mesmo, de concentração de atividades para que haja, de alguma maneira, solução efetiva dos processos na fase de execução.
7: Em 2025, a campanha movimentou mais de R$8 bilhões, com 94 mil audiências e mais de 26 mil acordos. Neste ano, o foco está nos grandes devedores e na localização de patrimônio. A programação segue até sexta-feira, dia 18, com ações em todos os tribunais regionais do trabalho. Produção e reportagem, João Vitor dos Santos.
6: A Secretaria de Desenvolvimento Econômico do Estado de São Paulo, por meio do programa SP Produz, está com edital de reconhecimento de cadeias produtivas locais, as CPLs, aberto. As CPLs, reconhecidas em 2024, devem se recadastrar obrigatoriamente. As inscrições vão até o dia 28 de setembro. Na primeira etapa, haverá habilitação jurídica e, uma vez aprovada, a CPL poderá apresentar o planejamento estratégico dos negócios para a classificação do nível de maturidade. As cadeias produtivas são classificadas em 4 níveis de maturidade: aglomerado produtivo, CPL em desenvolvimento, CPL consolidada e CPL madura. A classificação utiliza critérios como governança, diversidade de atores envolvidos e impacto econômico no território. Conforme avançam nesses níveis, passam a acessar novos serviços e oportunidades de apoio do programa. O programa tem como objetivo fortalecer as cadeias produtivas locais de São Paulo, estimular a auto-organização de aglomerações setoriais e, assim, promover o desenvolvimento econômico regional. Ao todo, o SP Produz já reconheceu 194 cadeias produtivas em diferentes segmentos. As CPLs reúnem empresas e instituições de um mesmo setor ou território que atuam de forma articulada para identificar desafios comuns e desenvolver soluções coletivas como qualificação profissional, inovação e acesso a mercados. Entre as vantagens estão o acesso a editais de fomento, apoio técnico, mentoria e capacitação, além da articulação com universidades, centros de pesquisa e o setor público para fortalecer a competitividade dos negócios e estimular a geração de emprego e renda. As cadeias produtivas locais que desejam se inscrever no edital precisam ser representadas por entidade gestora, pessoa jurídica pública ou privada sem fins lucrativos e integrante da CPL, ou ter agente representante, pessoa jurídica pública ou privada com ou sem fins lucrativos, registrada no Cadastro Nacional da Pessoa Jurídica, o CNPJ, há pelo menos 2 anos e integrante da CPL. As inscrições devem ser realizadas pelo site www.spproduz.sp.gov.br até o dia 28 de setembro. Doação de órgãos, porque a família precisa saber? Quem traz os detalhes é Beatriz Kwan.
9: Você já pensou em ser doador de órgãos? E se a resposta for sim, sua família sabe disso? No Brasil, uma pessoa pode manifestar em vida o desejo de doar seus órgãos depois da morte. Mas essa manifestação sozinha não autoriza a retirada dos órgãos. A legislação brasileira estabelece que a doação de órgãos e tecidos de uma pessoa falecida só pode acontecer depois da autorização da família. Por isso, mais importante do que simplesmente dizer "eu sou doador", é conversar sobre o assunto com quem estará ao seu lado em um momento de luto. Uma conversa aparentemente difícil, que pode fazer toda a diferença. Porque no momento da perda, a família estará diante de uma decisão delicada. E saber que aquela era uma vontade expressa pelo familiar pode ajudar a transformar a dor em um gesto de solidariedade. Nesse caminho, surgem iniciativas como Doar é Legal, projeto idealizado pelo desembargador Carlos Eduardo Ricchinitti e criado pelo Tribunal de Justiça do Rio Grande do Sul em 2009. O magistrado explica por que falar sobre o assunto ainda em vida é tão importante.
10: É extremamente importante que as pessoas que queiram ser doador de órgãos manifestem essa sua intenção, conversando com a família, porque dados estatísticos, né, mostram que hoje, por exemplo, no Brasil, mais de 40% das pessoas, das famílias, quando são abordadas num momento tão difícil, né, como na morte de um ente querido, para ver se autorizam a doação de órgãos, elas acabam dizendo não. Quando elas sabem da intenção do familiar de que ele queria ser um doador de órgãos, essa abordagem fica extremamente facilitada e quase 100% das vezes os familiares acabam autorizando a doação de órgãos.
9: A orientação do Ministério da Saúde é justamente que quem deseja ser doador converse com familiares e amigos e deixe clara a intenção. É nesse ponto que iniciativas de conscientização podem ajudar. O Doar é Legal permite que a pessoa emita uma certidão que registra simbolicamente sua intenção de ser doadora. O documento não tem validade jurídica e não substitui a autorização da família. Sua principal função é ajudar a tornar pública essa vontade e estimular a conversa dentro de casa. Criada pelo TJRS há 17 anos, o projeto já possibilitou a emissão de mais de 41 mil certidões. Produção e reportagem, Beatriz Kwan.
6: 11 horas 29 minutos, última nota. A Polícia Militar foi acionada na noite de segunda-feira, dia 14, por volta das 18 horas e 30 minutos, para atender uma ocorrência no Jardim Gabriela, em Batatais. No local, os policiais constataram que se tratava de um desentendimento entre familiares. Durante o atendimento da ocorrência, foram localizadas e apreendidas 4 armas de fogo, sendo uma pistola calibre 9mm, um revólver calibre 38 e 2 espingardas, além de 12 munições calibre 9mm. As partes envolvidas e o armamento apreendido foram encaminhados ao plantão policial para as providências cabíveis. O proprietário das armas permaneceu preso à disposição da justiça. 11 horas 30 minutos, termina aqui o Jornal das 11 desta terça-feira. Na sequência, Juliano Rodrigues com Difusora nos Esportes. A todos um bom dia.

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11:37. Não, 37? Não, gente. Que 37? 34. É. Tô confundindo as cacholas aqui. Gente, tá no ar Difusora nos Esportes. Já terça-feira, hein? 15 de setembro. A seguir, neste meio de semana, tem Sul-Americana, tem Libertadores, jogos decisivos. A gente volta já.

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1: Quer manter o seu pico de produtividade e dar o seu melhor todos os dias? Então, ó, presta atenção aqui. Não é sobre fazer mais, e sim fazer melhor. Entendeu a diferença? Seu corpo e sua mente precisam de combustível. Alimentação equilibrada, boas horas de sono e pausas estratégicas fazem toda a diferença. E sabe o segredo de tudo isso? Organização. Planeje, defina as metas reais e, principalmente, respeite os seus limites. No trabalho, nos treinos ou na sua rotina do dia a dia, produtividade não é correr sem parar, hein? É saber o momento certo de acelerar e recuperar. Ajuste o seu ritmo e garanta a sua melhor performance todos os dias.
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4: E você ouviu Qualificação em Ação com o meu amigo Júlio César Morotti. Não se esqueça de fazer uma visita, fazer a sua matrícula. Afinal de contas, conhecimento não ocupa espaço. Pense nisso. Combinado? Um forte abraço e um bom dia.
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0: 11h42, de volta com o Difusora nos Esportes. E aí vem ele, Humberto Ferretti, na bola.
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2: Três jogos abrem nesta terça-feira os duelos de volta das quartas de final dos principais torneios do continente. Todos eles com brasileiros em campo. Pela Libertadores, o Fluminense visita o Platense, 19h no horário de Brasília. O tricolor poderá até perder por um de diferença que estará classificado. Já pela Sul-Americana, o Vasco recebe o Santa Fé no mesmo horário. Quem vencer avança para a semifinal e empate leva para os pênaltis. O grande jogo da noite, porém, também pela Sul-Americana, será às 9h30 entre dois gigantes do continente. Depois de perder na ida por 1-0, o São Paulo recebe o Boca Juniors com a obrigação de vencer por 2 de diferença ou por 1 e forçar uma disputa de pênaltis. Na quarta, pela Libertadores, tem LDU e Palmeiras, Corinthians e Estudiantes, além de um duelo brasileiro pela Sul-Americana entre Atlético Mineiro e Santos. Por fim, na quinta-feira, o atual campeão da Libertadores, o Flamengo, recebe o Del Valle.
0: É, jogos decisivos de Libertadores e Sul-Americana também, né, neste meio de semana. Pois é, gente. Bom, ontem tivemos o fechamento da 27ª rodada na Série A, né? E o Bahia venceu o Remo, rapaz. Bora, Bahia, minha porreta. É, 2-1. Também tivemos ontem a 28ª rodada na Série B do Brasileiro. Ai, ai, ai. O Botafogo de Ribeirão Preto em casa, gente. Não, perdeu mais uma, e o pior de tudo, né, de virada, perdeu para o Goiás 3-1, e agora está com 31 pontos na 16ª posição, e a depender, né, da próxima rodada, aí, meu amigo, a vaca vai pro brejo, Botinha pode entrar na zona do rebaixamento de novo na Série B do Brasileiro, viu? Os demais jogos de ontem, o América Mineiro perdeu em casa para o São Bernardo 2-0. Avaí e Vila Nova empataram em 1-1. Hoje, no fechamento da rodada, teremos Londrina e a, né, matematicamente rebaixada Ponte Preta, Náutico e Operário do Paraná, CRB e Sport Recife. Olha, hoje também tem um jogo pela ida das quartas de final da Copa Sul-Americana, viu? É, em Presidente Prudente, no Prudentão, o Grêmio Prudente enfrenta a equipe do Linense. E aí fecha a ida das quartas de final. Aí os jogos de volta acontecem no final de semana. Lógico, destaque aqui para o Comercial, né? Que empatou sem gols com o São José no Palma Travassos no último domingo. E agora, né, vai jogar no sábado no Martins Pereira para, se vencer, avançar, e se empatar, vai haver a cobrança de pênaltis. Ai, meu Deus. O que o torcedor comercialino, que o torcedor não gosta, né? Cobrança de pênaltis, né? Pelo amor dos meus filhinhos, viu? Isso aí eu vou te contar, viu? Uma dor de cabeça. 11h45. É visita importante ontem no CT Rei Pelé, né? Não. É, ontem o Santos apresentou o lateral Rodinei e o Felipe Coutinho. O Rodinei assinou até o fim do ano que vem. Já o Felipe Coutinho assinou até o final do ano. Ele que não joga desde fevereiro, né, desde que saiu do Vasco. Então, tá, né, como eu diria, sem jogar devido às questões pessoais, né? Então, o Felipe Coutinho vai demorar um pouquinho para entrosar, tal, com os companheiros. É uma coisa um pouquinho mais complicada, mas ontem teve visita no CT Rei Pelé. O armador Jimmy Butler, é, gente, da NBA, o astro da liga, maior liga de basquete do mundo, que joga no Golden State Warriors, é um reserva de luxo do time, hein? Menino, menino, reserva de luxo do Golden State, pra quem tem Stephen Curry, Draymond Green, companhia limitada, e Gui Santos, o brasileiro, que tá jogando muito lá também, viu? Temporada passada teve boas médias no Golden State. E o Jimmy Butler, né, tá de férias, tá de boa, fez uma visita ontem e ganhou, óbvio, do Santos a camisa número 10 com o nome Butler nas costas, e também ganhou uma camisa com a camisa do Gabigol, né? E aparece no vídeo das redes sociais e ele fazendo o muque do Gabigol, né? Que é isso, hein? Nossa, tô vendo aqui um membro da comissão técnica cumprimentando o Jimmy Butler. O rapaz é baixinho. Jimmy Butler dá três dele, viu? É Lubs. Precisa subir pra dar a mão pra ele, viu? Na pulim pra cumprimentar ele. Meu Deus do céu, que diferença de tamanho, viu? Que maravilha. Não, e lembrando que o Jimmy Butler é um dos parças do Neymar, né? É um dos parças do Neymar, dos vários que ele tem em todo o planeta, né? E agora se junta a gangue dos parças do Neymar, Felipe Coutinho, que é outro parça, que foi campeão olímpico com o Neymar no Rio 2016. E agora, né, convivência de seleção brasileira, lógico, o Neymar já teria ligado para ele quando ele saiu do Vasco. E aí depois de um terceiro contato, o Coutinho falou, não, dessa vez eu vou. Eu vou jogar com ele. É, 11h48, hoje tem São Paulo e Boca, gente, no Morumbis. Ah, São Paulo. É que reverter a desvantagem do 1-0 sofrida lá na Argentina e na Bombonera na semana passada. Bom, e não tem Caleri, tá? Que tá suspenso, né? Pelo terceiro cartão amarelo. Não joga o segundo, aliás. Na Comebol, os jogos da Comebol é o segundo. E é o terceiro, que o pessoal tá me corrigindo aqui, é o terceiro cartão. Então, o Caleri não joga, tá? Então a tendência é que o Gustavo Santana no ataque seja o substituto natural. Menino que vem entrando bem nos jogos, viu? Quando o Caleri não joga. São Paulo deve ir a campo com Rafael no gol, Domingos Duarte, Arboleda e Sabino, os três zagueiros, Lucas Ramon na direita e Iago na esquerda. Esse menino Iago é bom de bola, ganhou a posição no São Paulo. Marcos Antônio e Danielzinho, os volantes, e na frente, Arthur na direita, Luciano na esquerda e Gustavo Santana no comando de ataque. Ó, notem, não tem um meia de ofício, viu? Não tem um meia de ofício, tá? Ali, né, tanto o Arthur quanto o Luciano serão meias barra ponta, tá? E o Gustavo Santana é o centroavante. Já Rodolfo Arruabarrena, meu Deus do céu, Rodolfo, tá? Do Boca, deve mandar os chineses a campo com Álvaro Monteiro no gol, Lozano, Di Lolo, Herrera e Blanco, linha de quatro, Ascaicíbar, Paredes, os dois volantes, e o Lozano no ataque com Belmonte e Armando, Velasco na direita, Leonel Flores na esquerda e Merentiel no comando de ataque. As possíveis escalações de São Paulo e Boca para o jogo desta noite pela Sul-Americana. Já no Palmeiras deve ter mudanças também, né, na defesa para o jogo contra a LDU amanhã em Quito, no Equador, a jogar na altitude. Mãe do céu, mãe do céu. É, Gustavo Gomes, o capitão, o zagueiro, o bom de bola, recordista de títulos, está com a delegação, mas não joga, porque ele está suspenso. Também tomou o terceiro amarelo e a tendência é que o Verdão jogue com os três zagueiros, Murilo, Barbosa e Bruno Fux, tá? Formando o trio de defesa. Bruno Fux está em volta aí a zaga do Palmeiras, viu? E o Palmeiras deve manter este esquema com três zagueiros. Verdão que joga pelo empate, porque na ida, no Nubank Park, venceu por 1-0, gol do Giai, e agora tá tranquilo, entre aspas, né? Porque vai jogar na altitude de Quito, que não é fácil, gente, jogar na altitude. Lá falta ar até não sei de onde, viu? E vai jogar pelo empate contra a LDU, que é um adversário perigoso. É um adversário perigoso jogando na altitude, viu? Bom, e o Corinthians? Ai, Corinthians. Corinthians que deve ter novidade amanhã contra o Estudiantes da Argentina. O volante André fica no banco de reservas, tá? Ele que está voltando, né, de uma lesão no posterior da coxa direita e está relacionado, mas vai para o banco, tá? Ele não joga no time titular entre os 11, tá? Então a tendência é que o Corinthians fique com Alan e com o André Carrilho, os dois volantes, tá? A tendência é que o Corinthians jogue com estes dois volantes, Alan e André Carrilho. No resto, o time deverá ser o mesmo, né? Do empate contra o Estudiantes no jogo de ida, com Memphis Depay no comando de ataque, Caio César e tudo mais. Bom, agora o técnico Fernando Diniz tem uma dorzinha de cabeça boa, porque o Guinegão agradou o Fernando Diniz no jogo contra o Flamengo. Foi dele o gol de empate. Numa linda jogada, uma tabelinha do Caio César com o Rodrigo Garro. Então o Diniz vai ter uma dorzinha de cabeça boa. E o André deve ser opção no banco de reservas, mas aí pro segundo tempo, né? Se a situação estiver controlada pro lado do Corinthians, ou se não, meu amigo, vai com tudo, vai de atacante, vai com o que tem pro jogo de amanhã. Lembrando, deram empate no jogo de ida na Argentina, se der novo empate, cobrança de pênaltis, e quem vencer avança para as semifinais e pega o vencedor de Independiente del Valle e Flamengo, que jogam na quinta-feira. Final do Difusora nos Esportes desta terça-feira, 15 de setembro. A seguir, Padre Nilce com palavra de vida e horário eleitoral gratuito. Difusora, sempre ao seu lado. Tchau, gente.
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7: Olá, meus amigos e minhas amigas. Estamos começando esse programa Palavras de Vida. E muito obrigado por você permitir que eu chegasse até a sua casa nesse momento para deixar um recado, uma mensagem, uma palavra amiga de fé, de amor, de esperança, de entusiasmo para o teu coração e que anime a tua alma e todo o teu ser. E a palavra que hoje trago para você diz assim: é necessário semear sempre. Num campo do mundo, você é um semeador. Você não pode fugir da responsabilidade de semear. Não diga que o solo está áspero ou que chove frequentemente, ou ainda que o sol queima ou que a semente não serve ou que não tem o tempo. Não é sua função julgar a terra ou o tempo. A sua missão é semear. E você sabe que a semente é abundante. Que semente é essa? Um pensamento bom, um sorriso sincero, uma promessa de alento, um aperto de mão, um conselho no momento certo, um pouco de água, são sementes que germinam facilmente. E você e eu, nós somos convidados a semear apenas isso. Porém, não semeie descuidadosamente, como quem cumpre uma missão pesada, desagradável. Semeie com interesse, com amor, com atenção, como quem encontra nessa ação o motivo principal de sua felicidade. Ao semear, não tenha esses pensamentos: quanto me darão? Quanto demorará a colheita? Tenho a consciência de que não semeia para enriquecer aguardando os galhos multiplicados. Semeie porque não pode estar inativo, porque não pode viver sem dar, porque não pode servir a Deus sem servir às demais pessoas. Lembre-se sempre de que você é dono de si mesmo, da vida, do universo. Sua semente não cairá no vazio. Sem esperar, receberá a recompensa. Sem esperar, receberá a riqueza. A riqueza que vem do céu, porque quem faz o bem, quem ajuda o outro, quem é sorriso, quem dá um sorriso, quem é sincero, quem sempre pratica o amor, Deus sempre vai recompensar. E a sua colheita será muito proveitosa. E tudo isso porque você semeia num reino onde dar é receber, onde perder a vida é encontrá-la, onde gastar servindo é aumentar o teu tesouro, a tua riqueza diante de Deus. Não seja egoísta, semeie o amor, a paz, o sorriso, a alegria, a generosidade e a bondade. São sementes que o mundo precisa, que a sua família precisa, que o teu coração precisa. Um bom dia e que este programa Palavras de Vida possa te encontrar amanhã nesse mesmo horário, aqui pela sua difusora. Em nome do Pai, do Filho e do Espírito Santo. Amém.
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2: Manter o corpo ativo traz inúmeros benefícios para nossa saúde física e mental. Por isso, tente reservar ao menos 1 hora por dia para praticar exercícios.
1: Você ouviu? 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

0: Meio-dia e 44.
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2: Aumenta em 15% o número de pessoas que aguardam um transplante de córnea no Brasil. Fabiola Altran.
3: Perto de 38 mil pessoas esperam transplante de córnea no Brasil. O aumento no número desses pacientes é significante nos últimos 6 meses, de 15%. Em dezembro do ano passado, havia 32.639 pessoas na fila. Os dados são do Conselho Brasileiro de Oftalmologia. Mesmo sendo alto o número, a entidade revela que nunca foram realizadas tantas cirurgias do tipo no país, que ajudaram a recuperar a visão. Em 2025, foram 17.790 procedimentos, segundo o Conselho, um número histórico. Mas a entidade alerta que a lista de espera continua aumentando devido ao ritmo de novas indicações médicas.
2: O PPI, Programa de Parcelamento Incentivado da Prefeitura de Batatais, está em andamento, oferecendo condições especiais para que pessoas físicas e empresas regularizem seus débitos municipais. O programa conta com descontos de até 100% em juros e multas e possibilidade de parcelamento em até 72 vezes. Interessados em aderir podem procurar a Secretaria Municipal de Finanças no antigo prédio do Banespinha, de segunda a sexta-feira, das 8 às 15 horas. O programa contempla débitos tributários municipais vencidos, inscritos ou não em dívida ativa e ajuizados ou não, exceto os gerados durante o exercício de 2026. Entre eles estão tributos como IPTU, ISS e tarifa de água e esgoto, além de outros débitos municipais enquadrados nas regras do programa.
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0: Juntinhos de novo, a bondade do Pai, do Filho e do Espírito Santo, a oportunidade que Ele está nos dando, me dando, muito particularmente. Eu pedi uma nova oportunidade para que eu pudesse hoje corrigir talvez aquilo que eu errei no ontem. E o Senhor precisa de cada um de nós, das nossas boas ações, da nossa fé fortalecida. Precisa da nossa colaboração. Quanta coisa acontecendo, e não com a graça de Deus. Ai, Pai, obrigado por mais um dia de vida, de trabalho. O que o Senhor quer que nós façamos hoje? Nos colocamos à sua disposição. Afinal, somos a sua criação, somos a sua imagem, a sua semelhança. Eu não estou conseguindo carregar sozinho o peso das preocupações, das frustrações, das decepções, Senhor. Senhor, cada coisa acontecendo. O que nós podemos fazer? O Senhor tem muito mais força do que nós, mas podemos colaborar. De que forma o Senhor quer que colaboremos? Eu tenho que me entregar e pedir também para que todos os ouvintes se entreguem ao Senhor, para que o Senhor cuide de cada um de nós, colocando principalmente a sua bênção, a sua paz nos nossos corações. Meu amado Pai, no que eu posso contribuir, colaborar com o meu trabalho, com a minha profissão, com a minha missão? Então eu vou fazer tudo o que eu puder. Eu vou me desdobrar mais do que eu me desdobrei no dia de ontem. Ainda mais comemorando hoje o dia da Virgem Maria das Dores. E quantas dores ela passou, ela sentiu. Então, Senhor, me faça, ou nos faça fortes, como ela foi, em todos os instantes e momentos de sua vida, mas principalmente quando ela esteve junto do teu filho, do filho dela, na crucificação. Que dor maior do que essa, nem eu, nem o mundo inteiro sentiu ou está sentindo.
1: Maria, nós te recebemos. Somos teus filhos e é uma honra muito grande do que esse santuário te pertence. Ó Virgem do Carmo, ó Virgem das Graças.

0: Edu, Ardo Costa.
1: Volta pra mim, a voz do povo é, é a voz de Deus.
0: Imagina eu, Dudu Costa, Eduardo Costa e antes Murilo Rufi. Eu adoro também, eu gosto de ouvir estas duas músicas. Deixa eu, deixa eu, deixa eu. E o Padre Marcelo, uau, depois da nossa reflexão, da nossa conversa, né? Do nosso diálogo com o nosso Criador. Quem é esta que avança como aurora? É quem nós estamos festejando hoje. Nossa Senhora das Dores, e que ela abençoe todos nós. Às 13h17, você já sabe.

0: já já a gente confere.
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4: Há pessoas que só permitem parar quando o corpo obriga. Descanso não é prêmio por exaustão. Sono, pausas e recuperação fazem parte do funcionamento físico e emocional. Produtividade sem recuperação dificilmente se sustenta por muito tempo.
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0: Fala, Juliano.
6: Cheguei chegando, Paulinho, gente boa. Maravilha, terça-feira, hein? Uhul. Semana tá passando rápido demais, hein, gente? Verdade, Paulinho, boa tarde. Tá tudo bem, meu jovem?
7: Beleza, menino.
6: Sensacional, Brasil. Boa tarde, Paulinho. Boa tarde, amigo ouvinte da Difusora. Ligadinho aqui no Tarde Total. Daqui a pouquinho, aqui no Momento Esportivo, zagueiro na mira da justiça.
0: Quem será?
6: Platense e Fluminense fazem o jogo de volta das quartas de final da Conmebol Libertadores, logo mais às 19 horas, em Buenos Aires. O jogo será no estádio Ciudad de Vicente López, casa do time argentino. O Fluminense tem a vantagem para avançar à semifinal por ter vencido o duelo de ida por 2-0 no Maracanã. O time carioca passa de fase até em caso de derrota, por um gol de diferença. Osório, zagueiro do São Paulo, foi denunciado pelo STJD pelo lance que gerou a sua expulsão na derrota para o Palmeiras no sábado no Nubank Park pelo Brasileirão 2026. Na ocasião, o defensor foi expulso aos 37 minutos do primeiro tempo por uma entrada em Piquerez, lateral do Palmeiras. Rafael Klein deu o cartão amarelo, mas após revisão do árbitro de vídeo, expulsou o zagueiro. Osório foi denunciado no artigo 254 do Código Brasileiro de Justiça Desportiva, que trata da prática de jogada violenta. A pena prevista é de 1 a 6 partidas de suspensão. O julgamento será na próxima quarta-feira, às 15 horas, no Rio de Janeiro. Lembrando, a próxima partida do São Paulo no Brasileirão será no sábado, às 21 horas, contra o Inter de Porto Alegre, no Morumbis.
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6: Fique na companhia dele.
8: Paulinho, gente boa.
6: É ele mesmo, Paulinho, gente boa e o Tarde Total.
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15: Veículos e Motores.
16: Há momentos em que a água não precisa e nem deve chegar ao radiador, que é quando o motor está frio ou não está produzindo potência, como ao descer uma longa serra. Esse controle é feito por uma peça chamada válvula termostática. A peça é um pequeno conjunto de mola, válvula propriamente dita, e um sistema de expansão baseado em temperatura instalado na passagem de água e geralmente na saída que leva ao radiador.
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7: Saudade.
0: Vamos viajar um
7: saudade.
0: Pouquinho?
7: Pra
0: saudade. Pra recordar? Vamos. Bora então, Aninha. Olha o seu Antônio Marcos. É, pulou na frente de todos.

ar o Rei Roberto com os seus detalhes. Bob de Carlo, Tijolinho, Alice Cooper, I Never Cries, Revelação, Velocidade da Luz, Companheiro Dominó, BJ Thomas, Rock and Roll, Lullaby, Antônio Marcos, né, Aninha? Eu vou ter sempre você. Obrigado, Aninha Galete. Eu anotei aqui, olha, quem me ajudou nesta primeira viagem, Aninha Galete. O casal Saqueto, oi, Luizinho, Enesília. O casal Fafá, Fátima, Fabinho. Um forte abraço a vocês também. Obrigado, Cris Melo, Leila, Aninha Lúcia. Bom trabalho para vocês. E a Gorete do São Carlos. Foram os ouvintes responsáveis por esta nossa primeira viagem. E eu gostaria de mandar também para Luana Biato. Hoje ela está completando mais um aninho de vida. Recebi aqui o comunicado. Em nome dos papais, o Wagner e a Cíntia. Dos amados avós, o Mané e a Ivonete Biato, né, Luana? Em nome dos titios, o Júnior, o João e o Samir. De todos amigos e familiares e também da nossa programação. Parabéns para você nesta data querida. Olha que dia lindo, menina, que você está aniversariando. Nossa Senhora das Dores, é o dia dela. E que ela abençoe, te acompanhe e sempre esteja com você, viu? Iluminando sempre os seus passos, a sua vida, lhe proporcionando coisas boas. E você fazendo também, viu, Luana, por merecer. Esses votos e desejos eu quero estender a todos os aniversariantes deste 15 de setembro. Faltando 12 minutinhos para as 14 horas. Daqui a pouquinho, Silvinha, vai devagarinho, filha. Vai devagarinho. Se você me apertar muito, eu espano, Silvinha. Ela tá mandando uma tantada de piada aqui que eu tô perdido. Eu vou começar uma na próxima hora, Silvinha, da nossa tarde total. Daqui a pouquinho eu tenho que começar a parte astro.

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2: Então vamos lá? Previsões para os signos estou trazendo. Arianos, boa tarde. No amor pode enfrentar contrariedades. Ixi, lembre-se, quem está no jogo é para ganhar, não para mostrar quem você é. Escutou? Tire um tempinho para você cuidar um pouquinho do seu visual. Tá desdeixado o seu visual. E na parte da saúde, é hora de você fazer um check-up? Não tem nada no seu corpo que já está pedindo um check-up, não? Ou mais cuidados? Preste atenção para as instruções dos astros, viu, arianos? Rosa cor 27, 39 e 10 são seus números de sorte. É você do signo de touro. Olá, touro. Sensibilidade à flor da pele para o seu campo amoroso. Seja mais fiel aos seus princípios. Falou, tem que cumprir, hein? Não corre da raia, não, das obrigações. Controle a sua vontade de fazer muita coisa ao mesmo tempo. É aquele ditado: quem quer fazer muita coisa ao mesmo tempo, acaba não fazendo nada. Escutou, touro, grafite a sua cor, 89, 47, 12, números de sorte. E é você, do signo de gêmeos, é para você usar mais as suas forças, forças de esperanças, forças de otimismo, força, ó, lá em cima, viu, espiritual. Elas vão ajudar você a superar as suas dificuldades, seus BOzinhos. Cuide melhor de você mesmo, em primeiro lugar. Pense, ó, em primeiro lugar, você, depois os outros. Não vá, aqui, ó, não vá se prejudicar por causa dos outros. Quantas pessoas a gente já viu e continua vendo. Faz mais para os outros do que para si mesmo, isso dentro do ambiente familiar. Não é verdade? Não é verdade? Acaba ficando doente, vai embora e os outros vão ficar. Nossa, hoje eu tô que tô, hein? Oxi! A cor é verniz, sorte, 34, 95 e 24, gêmeos. Daqui a pouquinho eu converso com mais três signos. No meu faltam 9 minutos para as 2 da tarde. Quantas horas aí no seu?
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7: 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Atividade física.
8: Correr nos deixa mais leve e felizes. Já que quando praticamos a atividade, produzimos o hormônio do bem-estar, a endorfina. Além disso, a atividade estimula os músculos do coração, o que aumenta os batimentos cardíacos e torna o órgão mais forte e saudável.
7: Viu? Você ouviu a atividade física, o melhor para o seu corpo.
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menina do olho marrom, a Solange. Não tem olho marrom, né? Tem castanho. Gostei, Solange. Obrigado, querido. Tudo de bom pra você também. Uma boa tarde. Antes, Pachecão. Vibrou de emoção com a sua Simone Mendes. Saudade proibida. Fechou a primeira hora, a primeira parte da nossa tarde total. No meu falta um minutinho para as 14 e 2 da tarde. O Luciano tá chegando. Notícias da hora e depois eu volto, inclusive, tocando a sua música.

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2: Oi, Paulinho, boa tarde para você, boa tarde, ouvintes Difusora. Estão abertas as inscrições para vagas nas creches municipais e conveniadas de Batatais para o ano letivo de 2027. Para realizar a inscrição, é necessário preencher a ficha e apresentar cópias de certidão de nascimento da criança, comprovante de residência atualizado, em nome do responsável pela criança, RG e CPF do responsável, comprovante de trabalho, se houver. Nos casos de trabalho autônomo ou informal, deverá ser apresentada declaração do empregador ou declaração de próprio punho autenticada. Após o período de inscrições, as famílias serão convocadas para realizar a matrícula conforme a disponibilidade de vagas nas turmas e nas unidades de educação infantil. Pais ou responsáveis também devem informar a creche ou a Secretaria Municipal de Educação qualquer alteração nos dados cadastrais, especialmente telefone e endereço. O resultado será divulgado no dia 13 de novembro na Secretaria Municipal de Educação e também nas páginas oficiais da Prefeitura de Batatais. Pessoas entre 25 e 44 anos são as mais pressionadas sobre finanças, revela estudo. Fabiola Altran.
3: É o que revela um índice criado pela Associação Brasileira de Planejamento Financeiro. O indicador avalia o comportamento de brasileiros das classes A, B e C com acesso à internet. Numa escala de 0 a 100 pontos, foram registrados 52,7 pontos. O levantamento revela que quanto maior a pontuação, maior o nível de planejamento financeiro. A faixa mais vulnerável nesse sentido é a com idade entre 25 e 44 anos, porque é mais pressionada com relação às finanças. O estudo concluiu que a organização financeira não significa resiliência e que ter dinheiro não representa por si só uma reserva financeira. Além disso, que existem dificuldades para investir com foco na aposentadoria.
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0: nome artístico, hein?
1: Falou, mano.
0: Boa lembrança, tá vendo como a gente precisa do bom gosto de vocês, hã? Foi um dos sucessos também de Marcos e Belucci, Paloma. Eu era. Obrigado, valeu. Grupo Menos é Mais, Natan, pela última vez. Abrindo mais uma hora da nossa tarde total na companhia também da Cooper Lube. 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Cadê a piadinha do Caio? Aquele procedimento, deixa eu tentar colocar aqui a piadinha no ponto, né? Para mostrar para vocês. Cadê a piadinha?
2: Meu pai é escuta, botei um anúncio essa aqui, na internet. Botei só. Procure-se mulher para um relacionamento duradouro. Recebi 1.500 mensagens.
0: Olha!
2: Tudo
0: aí,
2: escrito. Vem buscar a minha. Vem buscar a minha.

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1: Fala, Juliano.
2: Paulinho, oi. Amigos da Difusora FM, em instantes aqui no Momento Esportivo, Verdão no Equador. Rafinha é o jogador com a maior participação direta em gols entre os principais artilheiros das 5 grandes ligas europeias. O atacante do Barcelona soma 6 gols e 3 assistências no Campeonato Espanhol, estando envolvido em 9 dos 21 gols da equipe na competição. No último domingo, o brasileiro foi decisivo mais uma vez na vitória por 4-2 sobre o Levante. Rafinha deu 2 assistências ainda no primeiro tempo, hein? O desempenho colocou o brasileiro à frente de outros nomes que lhe deram artilharia nas principais ligas da Europa. E o Palmeiras desembarcou em Quito, no Equador, com uma delegação formada por 26 jogadores para o jogo contra a LDU, pela volta das quartas de final da Conmebol Libertadores. A partida acontece às 19 horas de amanhã, quarta-feira, e o time joga por empate para ir à semifinal. Na delegação estão o atacante Ramon Sosa, recuperado de lesão muscular e depois de participar da movimentação da segunda-feira pela manhã com o grupo, assim como o lateral esquerdo Piquerez e o meio atacante Maurício, que estão sendo monitorados nos próximos dias. O capitão Gustavo Gomes, apesar de não jogar por cumprir suspensão pelo terceiro cartão amarelo, está em Quito com a equipe.
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2: Na Difusora segue Tarde Total. Ah, segue? Claro que segue. Com ele,
0: Paulinho, gente boa.
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23: 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E te atendendo também, hein?

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0: demais, meu filho.
1: Olha isso aqui, tá muito bom, hein? Mas é. O senhor tá dançando armado, que eu vi.
0: É mesmo, meu filho?

0: essas mentiras.
1: Que saudade, hein? Trio Nordestino, Zé Cabaleiro, isso aqui tá bom demais, ô, oh, se tá bom demais. James Blunt, Same Mistake, Magazine Soul Boy, The Winter Girls, It's Rainin' Man, Diana Ainda Queima a Esperança, Rita Lee arrombou a festa. Que viagem que nós fizemos graças à colaboração. Obrigado, alô Fabiano, bom trabalho aí, meu nego, tudo de bom pra você, até mais tarde, aí nos minutos finais eu sei que você vai pedir modão, então já vou me preparando, não é verdade? Obrigado, Mineirinhas de São Sebastião do Paraíso, alô Elaine, Nadir, Lucelena, um abração pra vocês, tudo de bom, obrigado de coração. Também a Cida, Cidinho do Alvorado, essa Diana, não é verdade, Cida? Tudo de bom, obrigado, obrigado. Também a Ivete, a Elizabeth, a família Sufiati, um abração para vocês, obrigado meninas, tudo de bom. Gabriel Garcia de Andrade, né, tia Catarina, o Gabriel hoje está completando mais um aninho de vida, parabéns Gabriel, é nome bíblico, né? Está recebendo o carinho da tia Catarina e os nossos cumprimentos. Então Deus te abençoe, Nossa Senhora das Dores também. E o anjo Gabriel esteja sempre com você em todos os instantes e momentos de sua vida, viu? Feliz aniversário, tudo de bom, parabéns, parabéns. Sinta-se homenageado. A gente não tem presente, eu sempre falo que nós não temos presente o quê? Material, presente físico, né? Mas temos presentes musicais, não é mesmo, Gabriel? Então, receba toda a parte musical da nossa tarde total também. Feliz aniversário, meu querido!
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1: Acabei de receber aqui a sexta placa, ó, numeração dela 2734, 2734 é a sexta, a quinta placa é 1411, 1411, viu Mirão? 1411, preste atenção Mirão, a quarta, a quinta placa, né, 1411, deixa eu começar tudo de novo aí, ó, me perdi, tá vendo? Fui brincar com o Mirão, me ferrei. A sexta placa é 2734. A quinta placa é 1411, agora acertei. A quarta placa é 4956. Eita, número de dezena bonita, 4956. A terceira é 8603, 8603. A segunda é 3164, 3164. A primeira placa da tarde, a numeração é 4620, repete 0, 4600, 4600, é a primeira placa da tarde, a noite.
3: Juliano Rodrigues.
1: Ele vai conferir pra gente, ele vai.
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1: Cadê a piadinha da Silvinha do Ouro Verde? Ah, achei. Ela conta aqui, mandou aqui para eu contar para vocês, morena lindíssima, olha só, morena lindíssima, liga para o seu ginecologista. Doutor, o nome que eu vou usar aqui é fictício, tá bom, gente? Então, a morena lindíssima liga para o seu ginecologista, o doutor Paulo.
4: Doutor.
1: Doutor!
5: Sim.
1: Olha, aqui quem está falando é a Rô.
5: Sim, pois não.
1: Eu queria te perguntar, dá uma olhadinha aí, vê se eu não esqueci a minha calcinha aí.
5: Aí o doutor Paulo vai lá conferir. Oh, olha, você não esqueceu, viu, meu? Não, não esqueceu, não.
1: Ai, que cabeça! Lembrei agora, doutor.
5: Sim.
1: Eu esqueci, foi lá no dentista.

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3: Oi, nativos deste signo, cancerianos, boa tarde. Não deixe o ciúme atrapalhar a sua vida conjugal amorosa. Os astros estão prevendo sorte para o campo profissional e para os negócios. Bom, né? Redobre o seu empenho para você chegar aonde você quer, tá vendo? Você vai colaborar também com a sorte. Nos negócios é para você estudar direitinho, tá? Para também não cair numa armadilha ou numa cilada. Eu falei que está com sorte, mas de repente pode ser uma armadilha, não é? Pode ser uma cilada. Então, tome cuidado, analisa tudo direitinho. Não vai fechando os olhos, não. A cor é creme 652807, números de sorte. É você do signo de Leão. Alô, leonino, a sua beleza tem que ser reflexo também do seu conteúdo e não só do seu eu. Tem que ser, a sua beleza tem que ser também das suas atitudes. Seja mais cuidadoso no falar para evitar o quê? Sofrimentos mais tarde. Boas chances para você se declarar para a pessoa amada. Quem não tem ninguém do signo de Leão, seria interessante também você se declarar para uma pessoa que mexeu com você. De repente ela está precisando desta abertura para também se declarar para você. Entendeu? Terra, cota, sua cor, 91-14-22, números de sorte. Estão aniversariando os virginianos. Mais uma vez, parabéns para vocês. Virgem nos negócios, estuda direitinho também para você não cair numa cilada, numa errada. Quando o negócio é muito vantajoso, toma cuidado. Vai por mim, toma cuidado. No trabalho, se você não fizer direitinho, você corre o risco, hein, de ser penalizado. Vai receber um puxãozinho de orelha. Seja verdadeiro e não obrigado a vencer. Seja verdadeiro, mas não seja obrigado a sempre vencer na sua vida. O importante é você ser vencedor. Ou, perdão, o importante é você ser verdadeiro. Vencedor é consequência também dos seus atos, das suas atitudes. A vida é a arte aqui, ó, de superar obstáculos e dificuldades. Eles fazem parte da vida, mas fazem parte também dos ensinamentos para todos nós. Concordam? Branco Cora, 795100, viu, Virgem? São seus números de sorte, mais uma vez. Parabéns, muitos e mais anos de vida para vocês. Hora certa no meu, 6 minutos, faltando para as 3 da tarde.
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3: As queimaduras solares nos cães se manifestam sob a forma de descamações, crostas, erosões, engrossamento irregular de úlceras. 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
4: Escutou, meu ouvinte, minha ouvinte. 2 minutinhos faltando para as 15 horas, 3 da tarde. Deixa eu tentar colocar aqui uma coisa legal que o Caio me enviou. Vamos nos divertir com esta situação aqui. Espera aí, só um instantinho. Escutem só o que ele me enviou. Escutem.
5: Amiga, vamos brincar de rimas? Vamos. Eu bebo café e a Cláudia leite. Oh. Eu venho da cidade e a Vanessa da Mata. Oh. Eu sou fanha. E a Lady Gaga. Eu sou artista. E a Patrícia poeta. Legal, eu, né? Compro copo. E a Glória Pires. Eu não fiz. E a Beth Faria. Pediram guerra. E a Juliana Paz. Eu gosto de manga. E a Marília Pera. Eu tenho olfato. E o Rodrigo Faro. Ninguém queria pagar a conta. A Cássia quis. Eu nunca estive lá. A Adriana esteve. Mas tu é danada, né?
4: É legal, né? Ai, que rima legal. Caiu! Gostei. Vou passar.

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1: Reações graves alérgicas mataram quase 500 pessoas no Brasil desde 2022. De janeiro a junho deste ano, foram 40 mortes por essa causa no país, segundo o Ministério da Saúde. De 2022 para cá, já foram 499 óbitos ao todo, conforme a pasta. Os atendimentos no Sistema Único de Saúde relacionados a alergias têm aumentado. Em 2022, foram 30,9 milhões, enquanto no ano passado foram 44,5 milhões. Os números crescem a cada ano e só na primeira metade deste ano já foram registrados 24 milhões. A alergia é uma reação exagerada do sistema imunológico a substâncias consideradas inofensivas como alimentos, ácaros, pelos de animais ou remédios. Os sintomas podem ser desde vermelhidão no corpo a quadros mais graves que demandam atendimento médico imediato. Insegurança alimentar entre idosos recua e atinge 300 mil lares a menos no Brasil. Milena Abreu.
2: O número de domicílios com pessoas de 60 anos ou mais em situação de insegurança alimentar diminuiu no Brasil entre 2023 e 2024. Um levantamento feito com base em dados da PNAD contínua do IBGE mostra que o total de lares nesta condição caiu de 5 milhões e 900 mil para 5 milhões e 600 mil, uma redução de 300 mil residências em um ano. A queda mais significativa foi registrada nos casos de insegurança alimentar grave, quando falta acesso regular aos alimentos. Nessa categoria, o número de domicílios passou de 894 mil para 744 mil. A insegurança alimentar moderada também apresentou recuo, caindo de 1 milhão e 200 mil para 1 milhão e 100 mil lares.
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4: Opa, eu. Tocando o que você me pediu. Às 15h05, 3 da tarde, 5 minutos.

0: música se chama Se Eu Te Perdoar. Jota Quest, Os Garotinhos, que beleza, eles regravaram do Tim Maia. Às 3h11, 15h11, quero mandar alô Estopa para você e toda a sua equipe, desejando boa tarde, bom trabalho. Nossa Senhora das Dores, que nós estamos venerando hoje, né? Louvando, abençoe você e toda a turma aí, bom trabalho. 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Um abração para você e toda a moçada aí. Boa tarde, bom trabalho. Cadê a outra piadinha que o Caio me enviou da Praça é Nossa? Escuta só a piadinha. É legal, é legal. Escuta aí só, gente. Escuta. Escuta.
1: Você que estudou mais do que eu, você fez até a metade do Jardim da Infância. Minha... Vai escutando.
0: Os caipiras.
1: Por que que só sábado e domingo não tem feira no nome? Tem segunda-feira, terça-feira, tudo feira, menos sábado e domingo.
2: Nada disso, compadre. Tem mais dois dias da semana que não tem feira no nome também.
3: Ué, quais são?
2: Ontem e amanhã.

0: isso aí. Momento esportivo.
1: Caio. Obrigado, Caio.
2: Fala, já. Eu disse já já mesmo aqui no Momento Esportivo, dentro do nosso Tarde Total. Coutinho no Peixe. A consolidação do sistema defensivo do César e Franca na vitória por 85 a 64 sobre Osasco na última quinta-feira, no ginásio Pedrocão, foi o principal ponto destacado pelo experiente ala pivô mineiro. A atuação selou a vaga francana na semifinal do Campeonato Paulista de Basquete e registrou o quarto melhor desempenho defensivo do clube na competição. Garantido na próxima fase, o Franca mede forças com o paulistano, que avançou ao superar o Bauru por 2-1 na série das quartas de final. Ciente do nível de exigência no próximo compromisso, Mineiro apontou a necessidade de ajustes táticos e evolução no entrosamento do elenco. E o Santos apresentou, de uma só vez, o lateral direito Rodinei e o meia Felipe Coutinho. O primeiro, que já disputou dois jogos pelo clube, tem contrato até o fim de 2027, enquanto o segundo assinou com o Peixe somente até dezembro deste ano. Felipe Coutinho afirmou que Neymar teve papel decisivo no seu retorno aos gramados e no acerto com o Peixe. Segundo o meia, o craque foi o primeiro a procurá-lo quando ele deixou o Vasco e que depois do terceiro contato do santista, decidiu repensar o futuro. Coutinho também disse que esse período longe do futebol foi importante para que ele pudesse reconectar com outros pontos da sua vida e pudesse ter, novamente, alegria em jogar futebol. No Santos, Coutinho vestirá a camisa 11.
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2: Continue na companhia dele.
4: Paulinho, gente boa.
2: Claro que é ele. Paulinho, gente boa. E o Tarde Total.
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9: Oi, meus ouvintes librianos, boa tarde. É para vocês não usarem violência, nem se rebelarem, viu? Para conquistar algo, não força a situação, não. Mudar é sinal de maturidade, não é sinal de fraqueza, não. Na paixão, alguém próximo pode se declarar para você. E é hora de você defender os seus interesses, expressando as suas emoções, mas também mandando as suas opiniões. Escutou, hein, Libriano? Escutou, Libriana? Escutaram? Qual é a cor para vocês hoje? É o amarelo 557703. São seus números de sorte. Escorpiano, são vocês? Sejam atenciosos, sejam compreensivos e mais colaboradores. Procure se afastar da rotina, viu? De repente a rotina pode até gerar um certo atrito, uma certa briguinha. Então procure evitar a rotina. Vai melhorando as suas relações com quem quer que seja, dentro de casa, com a sua família, com os colegas de trabalho. Na vida amorosa, tá aí, ó, precisando também de uma compreensão melhor e maior da sua parte. Não force nenhuma situação e não seja também tão exigente. Verde água é a cor 96 39 70. 73 são seus números de sorte. Alô, Sagitário, tenha mais responsabilidade. Pense nas consequências daquilo que você fala ou daquilo que você faz. Nossa, que puxão de orelha em nós, hein? Se você quer desabafar, escolha bem com quem você quer desabafar. Ó, hora de esperar o momento certo, agora o resultado não vai te lhe agradar. Então, nada de tomar decisão, nada de bater de frente com quem quer que seja, meu pai. Tenha mais na sua vida paciência e atenção para tudo. Escutou, Sagitário? Vixe, depois dessa, escutamos, né, Sagitarianos? A cor para nós hoje é azul jeans, 88. 811-69 são os nossos números de sorte. Daqui a pouquinho as previsões finais. Capricórnio, Aquário, Peixes.
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6: 99996-1080. Oi, Paulinho. Boa tarde, tudo bem?
7: Bom,
6: Paulinho, toca New Kids on the Block.
7: Que música?
6: Please Don't Go Girl.
7: Oh,
6: é, eu ofereço pra Mônica. Ontem ela me ofereceu música, né? Aí hoje eu que tô oferecendo pra ela, tá bom?
7: Tá bom, tá bom.
6: E ofereço pra vocês aí da rádio e pra todos os ouvintes.
7: Tá
6: um abraço, Paulinho.
7: Obrigado.
6: Fica com Deus.
7: Você também.

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6: Flashback.
7: Ô, trem!

Dos ouvintes, fechei com Roberto, Custe o que Custar, Beatles, and I Love Her, Rádio Táxi Eva, Renato e seus Blue Caps, A Primeira Lágrima, The Arts, Sugar Sugar, Guilherme Arantes, Pedacinhos, Oi Conde, Viva Voz pra você e pra Mônica, New Kids on the Block, Please Don't Go Girl, obrigado então a Com, a Mônica, obrigado, viu, Marcinha, Moradinha, Elaine do Cimara, obrigado, Regina, Silvinha do Ouro Verde, para os aniversariantes, o Gabriel Garcia de Andrade, Nete e a Catarina em seu nome, e para Luana Biato, em nome dos amados avós, o Mané e a Ivonete Biato, dos papais o Wagner e a Cíntia, e dos titios, né, Luana, o Júnior, o João, o Samir e também da nossa Tarde Total, tudo de bom para vocês, aniversariantes do dia, mais uma vez, que Deus abençoe, que Nossa Senhora das Dores abençoe também todos vocês. 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Alô Ciro e toda a moçada aí, um abração para vocês também. Tudo de bom hoje. Tem pensamentos.

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4: Encerrando as previsões desta terça, 15 de setembro. Olá, Capricórnio, use mais criatividade em todos os campos da sua vida, em todos os seus afazeres, trabalhos e tal. Não deixe ninguém também dizer como você deve viver. Se você morrer, fala para a pessoa, você não vai no meu lugar, não é verdade? Então deixa eu viver do jeito que eu quero. Você pode amar com palavras, mas você pode decepcionar também com as suas atitudes. Ó, que legal, hein, Capricórnio? Pode ser até um pensamento. Você pode amar com palavras, mas pode decepcionar com atitudes. Então, não decepcione nos seus relacionamentos amorosos. Vinho Cor 20-82-29, número de sorte. É você do signo de Aquário? Lembre-se disso. A vida testa, confunde, tira, mas também a vida cura. Ensina, devolve o que é seu, te faz vitorioso. Tudo na vida tem que ter rumo e direção para você não se perder no vazio. Escutou, Aquário? Confie no processo, mesmo você não entendendo o caminho. Hoje parece, né, uma desordem, mas amanhã vai fazer todo sentido. É o que está acontecendo na sua vida amorosa, não é? Tá meia desordenada, desorganizada, mas amanhã é outro dia, não é verdade? Então toca o barco pra frente em frente. Verde floresta é a sua cor, Aquário, 78, 35, 51, números de sorte. Fechando com os nativos do signo de peixes, é para você empregar melhor os seus conhecimentos, é para você evitar uma situação desagradável, viu? Não entra em confusão. Algumas concessões podem manchar o seu caráter, tá aqui, ó. Então não entre em nenhuma confusão e corrija os seus erros, suas omissões. Você vai sair vitorioso, você vai ser reconhecido. Até na sua vida amorosa, corrija os seus erros e as suas omissões. Cinza cor 13-75-85, números de sorte. Amanhã, signos, a gente traz outras previsões, orientações para vocês. Hora certa no meu, faltam 6 minutos para as 4. Quantas horas aí no seu?
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4: Então vamos lá, hoje é dia de pensamentos. Eu recebi os seguintes pensamentos para divulgar, para passar para vocês. Obrigado a todas aquelas pessoas que colaboraram aqui com a gente hoje. Primeiro pensamento: acredite em você e chegará um dia em que os outros não terão outra escolha senão também acreditarem em você. Você entendeu? Acredite em você. Acredite, e vai chegar um dia que os outros não terão outra escolha senão acreditarem em você. Outro: nas dificuldades da vida, nós descobrimos a nossa verdadeira força interior. Entendeu? Nas dificuldades da vida, é a hora que a gente descobre a nossa verdadeira força interior. A vida, a vida me ensinou a nunca desistir, nem ganhar, nem perder, mas procurar sempre evoluir. Sabe quem disse isso? Charlie Brown Jr. Um dia ele disse: a vida me ensinou a nunca desistir, nem ganhar, nem perder, mas procurar sempre evoluir. As pessoas mais perigosas são aquelas que têm paixão, mas não têm cabeça, não têm sabedoria e muitas vezes nem coração. Uau! As pessoas mais perigosas são aquelas que têm paixão, mas muitas vezes não têm cabeça, não têm sabedoria, não têm nem coração. Uau! Exige muito de você. Espere pouco dos outros. Assim você vai evitar, sabe o quê? Muito aborrecimento. Muita dor de cabeça. Que verdade. Exige mais de você. Não espera muito. Não, não, não. Pode esperar pouco dos outros. Assim você vai evitar muito aborrecimento, muita dor de cabeça. Esse. Todos querem o perfume das flores, mas poucos querem sujar as mãos para cultivá-las. Não é? Todos querem o perfume das flores, mas poucos querem sujar as mãos para cultivá-las. Três regras na vida, preste atenção. Não prometa nada quando você estiver feliz. Não responda nada quando você estiver irritado. Não decida nada quando você estiver triste. Que legal. Três regras na vida, aprenda. Não prometa nada quando estiver feliz. Não responda nada quando estiver irritado. Não decida nada quando você estiver triste. Esse. Aprenda com os erros dos outros. Você não vai conseguir viver tempo suficiente para cometer todos os erros para você aprender com você mesmo. Legal. Aprenda, viu, com os erros dos outros. A gente não vai conseguir viver tanto tempo para cometer todos os erros para a gente aprender com a gente mesmo. E para finalizar, nenhum exercício é melhor para o coração humano do que se abaixar para levantar alguém. Lindo, né? Nenhum exercício é melhor para o coração humano do que se abaixar para levantar alguém. Gostaram dos pensamentos? Se você gostou, mande autorização e nós encaminhamos para você. Obrigado mais uma vez a todas aquelas pessoas que colaboraram com a gente.

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2: Levantamento mostra que candidatos têm usado IA sem identificação nos conteúdos das redes sociais oficiais. Fabíola Altran.
3: Pelo menos 37 conteúdos foram gerados com a tecnologia nas contas oficiais das redes sociais de pessoas que concorrem às eleições deste ano. Mas em nenhum deles havia indicação de uso de IA. É o que mostra um levantamento do Observatório Lupa. No período de 16 a 26 de agosto, foram coletados 314 conteúdos suspeitos em redes sociais e aplicativos de mensagem. A tecnologia estava presente em 282 deles. A maioria era deepfake. São peças artificiais criadas para simular a aparência, a voz ou a identidade de pessoas reais.
2: O Ministério da Saúde recomendou ampliar a vacinação contra o HPV para crianças vítimas de violência sexual a partir dos 2 anos. Até agora, a indicação específica para esse grupo começava aos 9 anos e ia até os 45. A nova orientação alcança uma faixa etária em que os registros de violência sexual cresceram de forma acentuada nos últimos anos, segundo dados do Atlas da Violência 2026. Pela recomendação, meninos e meninas vítimas de violência sexual poderão receber uma dose da vacina quadrivalente contra o HPV após avaliação do serviço ou do profissional de saúde responsável pelo atendimento. A indicação começa aos 2 anos. A vacina, porém, não é capaz de eliminar uma eventual infecção pelo HPV adquirida durante o abuso. Seu papel é proteger contra tipos do vírus aos quais a criança ainda não tenha sido exposta e reduzir o risco de infecções em exposições futuras.
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0: 4 e 6.
1: 4 e 6, 16 e 6. Segue a nossa.
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0: estourar. Eu sabia que você ia gostar. Manu, Batidão e a Mendes, Simone daqui pra frente, Fagner, Edna, gostou, Edna, Zezé e Luciana, retrovisor, aí ó, te fez bem, João Neto e Frederico, só de você, as marcianas, nossa melodia preferida, tentei te esquecer, Mato Grosso e Matias abrindo mais uma hora da nossa tarde total, já tudo isso?
1: 4:25.
0: Tudo isso de horas, quantas?
1: 4:25.
0: 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Daqui a pouquinho eu vou te atender. Tem uma dose dupla, viu, Elaine? Elaine, com o Gustavo Mioto, eu tenho que atender daqui a pouquinho. Você está no meio também. Fique ligadinha. Cadê a piadinha que o Caio enviou? Deixa eu colocar aqui no ponto para a gente gargalhar. Participação da Praça é Nossa com os caipira. Escutem só, ouvintes, escutem.
2: Você viajou esse final de semana, não foi?
3: Ah, fui pescar, compadre.
2: É?
3: Exclusive pesquei uma cobra de duas bundas.
0: Duas bundas?
2: Cobra de duas bundas?
3: É.
2: Ué, que cobra é essa, compadre?
3: Surucucu.

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3: Paulinho, amigos da 88, daqui a pouquinho, aqui no Momento Esportivo, sempre dentro do nosso Tarde Total. Volante de volta ao timão. Em Ribeirão Preto, após o empate do Comercial com São José por 0-0, no último domingo, no Palma Travassos, o técnico do Leão do Norte, Rafael Pereira, admitiu a dificuldade imposta pela equipe adversária, mesmo como visitante. O comandante também ressaltou que o Comercial também conseguiu atacar o rival. No entanto, pecou nas finalizações das jogadas. Pereira voltou a alertar sobre a competitividade dos adversários do Comercial na Copa Paulista. O técnico também apontou que o confronto está aberto e que acredita em um melhor resultado na partida de volta. O duelo do próximo sábado será às 19 horas, no Martins Pereira, em São José dos Campos. E o volante André será novidade no banco de reservas do Corinthians no jogo de amanhã contra o Estudiantes, pela volta das quartas de final da Conmebol Libertadores. O jogador apresentou um significativo avanço na lesão do músculo posterior da coxa direita e será relacionado para o duelo. Na reapresentação do elenco, depois da derrota para o Flamengo, no Maracanã, André participou da maior parte das atividades com bola no CT Joaquim Grava. Internamente, há ainda uma certa cautela com André, que se machucou no dia 9 de agosto, às vésperas da partida contra o Red Bull Bragantino, pelo Brasileirão. Oficialmente, o Corinthians trata a situação do atleta como transição do departamento médico para os gramados. Diante da importância da partida do meio de semana e também da importância do volante para o funcionamento da equipe treinada por Fernando Diniz, o clube levará o jogador para o banco de reservas.
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0: 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Um bom finalzinho, hein, meus amigos? De tarde de trabalho para vocês também. Chico Rei, Paraná, Leão Domado, gostou, meu amigão? Gostou, né? E aí, hein, Elis? Alô, Regina, também a Helene, gostaram da dose dupla com Gustavo Mioto, fechando mais uma hora da nossa tarde total. Cadê o auxiliar? As horas?
1: 4h58.
0: Dois minutinhos, gente, já faltando para 5 da tarde, daqui a pouquinho eu tô voltando pros minutos finais da nossa tarde total.

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3: Criminosos inovam e passam a usar a tecnologia para aplicar o golpe do falso sósia. Fabíola Altran.
4: A fraude de identidade usa comparação facial para encontrar pessoas com características físicas parecidas com as dos próprios criminosos. É chamado de golpe do falso sósia e foi descoberto pela equipe de inteligência analítica da Serasa Experian. O método explora sistemas de reconhecimento facial para que o fraudador se passe por outra pessoa nos processos de validação de identidade, como aberturas de contas e cadastros. O criminoso utiliza ferramentas que comparam o próprio rosto com imagens disponíveis em diferentes bases. Os sistemas de comparação facial podem localizar identidades legítimas com alto grau de semelhança física. Então, o criminoso escolhe uma identidade que considere mais propensa a passar por uma validação biométrica.
3: A Polícia Militar foi acionada na noite de ontem por volta das 18h30 para atender uma ocorrência no Jardim Gabriela, em Batatais. No local, os policiais constataram que se tratava de um desentendimento entre familiares. Durante o atendimento, foram localizadas e apreendidas 4 armas de fogo, sendo uma pistola calibre 9mm, um revólver calibre 38 e 2 espingardas, além de 12 munições calibre 9mm. As partes envolvidas e o armamento apreendido foram encaminhados ao plantão policial para as providências cabíveis. O proprietário das armas permaneceu preso à disposição da justiça.
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2: 5 e 5.
0: As horas, ó.
2: 5 e 5.
0: Jerusa, que coisa linda você achou pra gente ouvir?

0: Oliveira, ponteiro e ponteado, uma sombra em sua vida, Tonico Tino, Cana Verde, Munhoz e Mariano regravaram um pedaço de poema, ficou bom, né? Oi, Jerusa, obrigado pelas Irmãs Galvão à noite, no meu bem, abrindo os minutos finais da nossa tarde total, pra gente oferecer para toda a equipe da Cooper Lube, para desejar um bom finalzinho de tarde, um bom início de noite, né, Cooper Lube? 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Cooper Lube, um abração para todos mais uma vez, um bom finalzinho de tarde, bom início de noite, que Nossa Senhora das Dores abençoe todos vocês. A Sônia do Altino Arantes mandou uma sequência de piadinhas curtas, mas deliciosas para a gente ouvir, para a gente gargalhar. Então prestem atenção, eu vou colocar no ar. Vocês vão adorar, eu tenho certeza. Cadê a piada? Tá aqui já. Obrigado, viu, Sônia? Escutem só.
1: Ô, compadre. Ah. Sabe o que o ketchup falou pro sal?
2: Não.
1: É nós na frita, mano!
2: Vai escutando, né? Compadre. Oi, compadre. O ceguinho foi na feira. Ah. Aí tinha uns bacalhau pendurados assim no asfalto e foi passando e falou, gente, mas tem mulher alta aqui, hein?
0: Vai.
2: A loira chegou na casa de material de construção. Ah. Falou, moça, eu vim aqui, eu quero comprar 1000 torneiras. Falou, mas pra que isso tudo, moça? Não, porque eu fui no oculista e ela falou que eu tô com 1000 pias. Compadre, sapeca.
1: Casal de velho conversando. Ah. O velho foi sentando no sofá, falando, não, minha nossa senhora, eu tô morto. Ela falou, e pelo cheiro faz é tempo, né?
2: Boa, o Bedo vai passando beirando um córrego e um caboclo lá dentro afogando. Socorro, socorro, pelo amor de Deus, eu não sei nadar. Me tira daqui, moço. O Bedo falou, eu também não sei nadar e não tô com essa gritaria. O compadre, o caboclo tinha sido condenado à cadeira elétrica.
1: É?
2: Na hora de matar o indivíduo, o caboclo falou assim, o padre quer falar com você. Falou, pois não. O padre falou, ó, meu filho, vim trazer aqui a palavra de Deus pra você. Não precisa não, vou falar com ele pessoalmente daqui a um minuto.
1: O caboclo chegou no boteco e falou assim, dá uma cachaça aí. Tomou a cachaça, abriu a carteira, olhou pra uma foto, falou, dá outra. Tomou, olhou pra foto de novo, falou, dá outra. O caboclo, foi o que aconteceu? Toda vez que você toma a cachaça, você olha pra foto. Falou, não, é a foto da minha mulher, rapaz, tá enjoada demais. Quando eu começo a olhar pra ela, que eu acho ela bonita, tá na hora de eu ir embora.
2: Compadre, nasceu um casalzinho de burro lá na minha chácara, trem mais lindo do mundo.
1: É.
2: Aí eu tirei uma foto, fiquei no meio dos dois e tirei uma foto. Compadre, foi meu erro.
1: Por quê?
2: Mandei pra um amigo meu, lá em Palmas.
1: É?
2: Falei, olha, esse do mês sou eu, viu?

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2: Nos dois primeiros meses do Plano Safra 25-26, que começou em julho, os produtores contrataram 65 bilhões de reais do crédito rural, indicam dados do governo. A cédula de produto rural se firmou como o principal instrumento do mercado privado e respondeu pela maior parte dos empréstimos, mais de 32 bilhões de reais. Na sequência, aparecem em ordem o crédito para custeio tradicional, comercialização, investimento e industrialização. O preço do algodão em pluma variou nos últimos dias, com picos perto de R$ 4,40 a libra-peso, seguidos de redução das cotações. Os números são do CPEA. No geral, há uma queda de braço no mercado entre produtores rurais cada vez mais firmes na hora de vender, até pela baixa oferta no mercado global, e compradores que, para tentar forçar cotações menores, têm priorizado o algodão estocado e os contratos a termo. A cotação do boi gordo voltou a subir nos últimos dias e se aproximou de R$ 350 a arroba no indicador CPEA Esalq. A demanda está acima da oferta, mesmo com a redução das vendas para a China. O tombo em agosto foi de mais de 80% por conta do limite de compra imposto pelo país asiático. Parte dessa carne foi absorvida por mercados como Emirados Árabes Unidos, Itália e Rússia. Especialistas não descartam, porém, que a questão com a China possa forçar o preço da carne para baixo nas próximas semanas.
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16: O modo inteligência artificial do Google ganhou uma opção para rastrear preços de passagens aéreas e criar alertas de voos mais baratos. O processo acontece na própria conversa com a inteligência artificial, enquanto os avisos são enviados por e-mail para a conta Google usada. A empresa também anunciou suporte para fazer reservas em hotéis pelo modo, mas o recurso foi liberado apenas nos Estados Unidos durante a fase inicial.
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7: Pediu. Pediu.
20: 5h33.
7: Aqui, né, Fabiano? Ó, o seu Belmonte.

sua preferida, esse modão, não é? André e Andrade, Pássaros Tendinho, obrigado. Juliane Jardel, a mesma mulher pra você que me pediu também, Saudade Minha Terra. Belmonte, Amaraí, Depressinha, deixa eu acelerar.

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9: Tá na hora, filho. Vamos.
10: Paulinho, gente boa.
9: É, vamos embora. Daqui a pouquinho, Ave Maria, Padre Nelci, depois Canta Brasil com o Juliano. Queridos ouvintes, obrigado pelo carinho da companhia, da audiência, da colaboração, da contribuição, né? Dos pensamentos que vocês enviaram para eu ler. E eu quero terminar o meu trabalho hoje com esse pensamento. Três regras são importantes na vida. Aprenda-as. Primeiro, não prometa nada quando você estiver feliz. Segunda, não responda nada quando você estiver irritado, irritada. Terceiro, não decida nada quando você estiver triste. Não é uma grande verdade, gente? Essas três regras são infalíveis, básicas para todos nós. Primeiro, não prometer nada quando você estiver feliz. Segundo, não responda nada quando você estiver irritado. Terceira, não decida nada quando você estiver triste.
11: Aô, Paulinho!
12: Ô, modão!
9: Vou deixar o último modão. Boa noite, bons sonhos, bom descanso, a paz do Senhor, as bênçãos também de Nossa Senhora das Dores. Hoje é dia dela, que ela nos abençoe. Tchau, até amanhã, se assim Deus quiser e permitir.

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2: Prezados radiovintes, saúde, paz, felicidades, alegrias e as melhores bênçãos de Deus a todos vós e aos vossos lares. Neste momento nós queremos formar a corrente de fé, de esperança e de todas as graças que Deus deseja derramar sobre todos vocês que me acompanham neste momento sagrado do rádio, o momento da Ave Maria.

0: estou aqui, quero rezar pelos pedidos que você deixa aqui no livro azul de Nossa Senhora. E quem deixou o seu pedido aqui no livro azul de Nossa Senhora foi o Robson Tomazelli. Pede por todos os membros da família que Deus nos abençoe grandemente. Adoro a passagem, pedindo saúde pela sua família. A Cidinha Rodrigues, gratidão pelas orações, mas também estaremos em oração por todos aqueles que precisam de oração na minha casa e na minha família. A Cecília Lopes, do bairro Antônio Romaioli, pedindo por todos aqueles que precisam de oração pelas famílias do mundo inteiro. A Cleide Beato, pedindo pela sua família. A Fátima Castro Silva, pela sua saúde, pela família, pela saúde tua, Padre Nilce, e também que Deus abençoe todos aqueles que estão doentes. A Cláudia M. Silva, dizendo assim: Padre, reze por mim, pela minha saúde e minha família. A Dilmari Silva, do bairro Simara, pedindo oração por todos os doentes. A Cléo Silva, para o Flazomiro Lopes do Nascimento, que possa Deus abençoar e sempre estar derramando saúde. O Sérgio do Ouro Verde pede pela sua recuperação, pelos amigos e amigas que traz no coração, e por cada um, pelas suas netas e todos da família Rastelli, aqueles que mais precisam de oração. A Denise Terezinha Finotti pedindo pela saúde da sua mãe, Dorfina Viale Finotti. A Cláudia Leão pedindo pela sua família e pela paz mundial. E Delbrando Fioco pela saúde da sua família. A Leila Falcão pede pela sua família e paz. A Sandra Lelis Mosquiá pedindo pela sua família, pela paz mundial e pelo fortalecimento da igreja. A Sidneia Silva pedindo pela saúde de todos aqueles que precisam de oração, pela sua mãe Zenaide, por mim, que nunca Deus me deixe desanimar de caminhar. A Tereza Margarida Freitas pedindo para todos os seus netos, pela sua saúde. A Cidinha Mores pedindo oração por ela, pelas filhas, netos, por toda a sua família e amigos. A Luzia Maria Luz pedindo saúde pelos filhos, netos, pela sua saúde. A Maria José Marçal Betarello pedindo oração por todos aqueles que mais precisam. A Ana Cláudia Barbosa pedindo oração pela família Barbosa, Barbieri, Casarotti, Correia e Garcia. A Luciana pedindo oração pelo seu pai Luciano, que possa ele recuperar a sua saúde. A Rosimara Facion pedindo oração pela família e também pelo seu todos os seus familiares, vizinhos e amigos. A Neuzinha Garcia pedindo oração por todos os familiares e todos aqueles que precisam de oração. Povo de Deus, essas são as intenções, e juntos vamos rezar assim a oração do Ângelus. O anjo do Senhor anunciou a Maria, e ela concebeu do Espírito Santo. Eis a serva do Senhor, faça-se em mim segundo a vossa palavra. E o Verbo divino se encarnou e habitou no meio de nós.
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0: Ave Maria, cheia de graça, o Senhor é convosco. Bendita sois vós entre as mulheres, e bendito é o fruto do vosso ventre, Jesus. Santa Maria, Mãe de Deus, rogai por nós, os pecadores, agora e na hora de nossa morte. Amém. Nossa Senhora das Dores, hoje o seu dia, nesse dia 15 de setembro, o Evangelho é retirado de Lucas, capítulo 2, versículos de 33 a 35, que vai dizer assim nesse instante: junto à cruz, Jesus estava de pé com a sua mãe, a sua irmã, e também Maria, a mulher de Cléofas, e Maria Madalena. Jesus, vendo sua mãe ali perto dela, o discípulo que amava, disse à sua mãe: mulher, eis aí o teu filho. Depois disse ao discípulo: eis aí a tua mãe. E desta hora em diante, o discípulo acolheu-a em sua casa. Palavra da salvação, glória a vós, Senhor. Celebramos Nossa Senhora das Dores, pois ela participou inteiramente da vida de Cristo até o momento de sua entrega total na cruz do Calvário. Ali estava uma mãe sofrendo, mas não lastimosa, estava de pé, pois quem é fiel permanece sempre de pé. O evangelista João nos fala o essencial para a comunidade, pois a relação de Cristo para Maria: mulher, eis aí o teu filho, é revelação de seu lugar central na comunidade de Jesus, em que todos somos salvação um dos outros, uns para com os outros. Perto da cruz de Jesus estavam de pé a sua mãe, a sua irmã de sua mãe, Maria de Cleofa, Maria Madalena. Desde que Jesus saiu de casa, os evangelhos falam um pouco de Maria, mas agora no Calvário, ao pé da cruz, nós a encontramos de novo. Viveu o seu amor a Deus e a Jesus na realidade dos dias, nas pequenas e grandes alegrias, nas pequenas e grandes dores. Assim também nós devemos fazer de toda a nossa vida, nas situações de cada dia, nossa oferta de adoração, de amor e de agradecimento. Como proposta de vida para esta terça-feira, 15 de setembro, Mãe das Dores, interceda por nós, os que sofrem as dores do desprezo, da enganação, da doença e da perda de pessoas queridas. Sede nossa força, Nossa Senhora das Dores. Nesta terça-feira, 19h30, nós teremos o Grupo Manancial no bairro São Francisco e 19h30, o Terço dos Homens na paróquia Santa Rita de Cássia. Receba agora a bênção do Deus Todo-Poderoso para a sua noite. Que Deus te abençoe onde estiveres, Deus te guarde, por onde andares, Deus te guie. O que decidires, Deus te ilumine em todos os dias de tua vida. Deus abençoe esta água que está nesse copo que você colocou, para ela ser um sinal da presença de Deus na tua vida e de tua família. Eu te abençoo em nome do Pai, do Filho e do Espírito Santo. Amém. Uma noite muito agradável, muito feliz, juntamente com seus familiares e amigos. E até amanhã, nesse mesmo horário. Paz e bem, Brasil.
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11: Tamo junto.
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11: Ah, minha gente, tamo junto. Terça-feira. Ahô, papai.
10: Juliano Rodrigues.
11: Bora começar? Sim, bora, meu povo.

0: Nossa Senhora, terça-feira, depois da manhã já é véspera de sexta.
1: É.
0: Você tá doido? Já pensou? Nós só aqui na latinha, ó, ciclec, ciclec, ciclec, e aquele modão do Tião Carreiro torando lá nas alturas, hã?

0: minha gente! 6:05, vambora, tá começando! 88,3, mais um Canta!
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0: Aí é o Davi! Ó, que fio, ó!
2: O bambu tá gemendo!
0: Arthur, lá em Barrinha! Molecada gosta do bambu gemendo, viu?
3: Só, velho!
0: Ei, maravilha! Terça-feira, 15 de setembro, gente! Tô falando que o mês de setembro, ó, já foi, você nem viu, viu?
3: Sério?
0: Seríssimo! E vamos começar? Vamos mandar mensagem pra cá, gente? 99996-1080 e o 37612505 também pra você participar. Operário Vida Viola com Chico Rei Paraná. E Condenado por Amor, Lourenço Dorival. Ó o Canta Brasil no ar, ó.
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0: Vambora, 6:06, vamos de som.

0: agora, 6 horas 14 minutos. É o nosso Canta Brasil, seguindo aqui nos 88 da sua difusora. 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
0: Ó, neguinho na área, boa noite, neguinho.
3: Boa noite, Juliano. Boa noite, Juliano. Boa noite, Juliano.
0: Uhum.
3: Juliano, eu Oi. Queria ouvir um forrozão daqueles gostosos, vindo de chacoalhar a cadeira pra Dona Rosa.
0: Ah!
3: Dona Rosa do Garrafão.
0: Oh.
3: O harmoninho dela agora tá dançando, velho.
0: É.
3: Você põe pra mim, meu querido?
0: Eu ponho.
3: Mando pra minha mãe, pra Vero, meu irmão Gilberto. Glauber, Glócia, Henry, Lídia, Rafaela, pra você, sua mamãe, sua esposa, Joaquim Sandrin, a mulher da sanfona, deu um garrafão por cada 2 dias.
0: Ai, meu Deus do céu.
3: E pro grande R. Soares.
0: Sim.
3: Alô, meu querido.
0: Falou. Ei, meu senhor, vou te contar, viu? Ai, ai, ai, esse neguinho, eu vou te falar, viu? Um abraço a você, neguinho, a toda a família, tamo junto, viu? Outro que pediu moda aqui, boa noite, meu irmão. Ô, Zulu, aqui na área. Manda aí, João Mineiro e Marciano, a bailarina. Mamma mia, você tá doido, viu? Esse povo só gosta de judiar. E judiar cedo assim,
4: hein? Epa!
0: Valeu, Zulu, obrigado, tamo junto. Pelo carinho da audiência, que tá aqui. Tá, encontrei com eles agora. É, encontrei com eles agora, vindo pra rádio. Thalia, Carol, Natinho. Boa noite, Juliana, estamos na escuta. Ouça o áudio do Davi. Agora.
5: Juliano, o que é isso? Toque um modão pra mim.
0: Tá bom. Eu vou tocar um modão pra você, viu?
1: Só, velho.
0: Aliás, um não. Vou tocar os dois. João Mineiro e Marciano, a bailarina. Roberto e Meirinho. Viu, neguinho? Essa aqui é das boas, hein? Fungado na barra.
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0: 6h17, vamos de som.

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3: 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Cuidados com a sua casa.
4: Para descobrir se o fermento ainda está em boas condições de uso depois de armazenado por um bom tempo, acrescente um pouco dele em um copo de água. Se a água começar a borbulhar, é porque ainda está ativo, ou seja, irá fermentar.
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0: agora 18 horas 25 minutos e é o nosso Canta Brasil, tá de volta nos 88 da sua difusora. 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
0: Muito bem. Quem que eu... quem que... Nossa, um monte de gente aqui, meu Deus do céu. Tô perdidinho aqui. Me dedo, bebendo. Aqui. Ah, é o Leandro. Boa noite, Leandro. Você tô bem?
2: É.
0: Eu tô bem, porque hoje eu caminhei, as pernas não doeu, né? É sinal de que a perna tá acostumando. É, então já posso dar uma corridinha que eu acho que melhora. Ou não, né? Ele pediu agenda rabiscada com o milionário José Rico, oferecendo pro Léo, pra Sueli, pro Lucas Melo e pra você que está ouvindo, pro Paulo Henrique do Riachuelo, que adora as gargantas de ouro do Brasil.
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0: Vamos ouvir então a agenda rabiscada? E a seguir tem momento esportivo com o Juliano Rodrigues. Tem sim.
4: Sabe.
0: Vambora, vamos de som.

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3: Chegamos com as informações esportivas dentro do nosso Canta Brasil. E em nome da Cresol, em instantes no Momento Esportivo. Meio de semana de Libertadores e Sul-Americana.
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3: E o nosso primeiro assunto é Série A do Brasileiro. É rodada do final, começo de semana, 27ª. Na sexta-feira, Curitiba e Atlético Paranaense no clássico empataram em 3x3. No sábado, o Atlético Mineiro venceu o Fluminense 3x1. Grêmio perdeu para o Vasco 2x1. Chapecoense perdeu para o Inter de Porto Alegre 2x1. E o Palmeiras venceu o Choque Rei, bateu São Paulo 2x0. Botafogo e Bragantino empataram em 1x1. E o Santos venceu o Cruzeiro 2x1. No domingo, Mirassol e Vitória empataram em 2x2. E o Flamengo venceu o Corinthians do Maracanã 2x1. Ontem, no fechamento da rodada, o Bahia venceu o Remo 2x1. Série B do Brasileiro, 28ª rodada. No domingo, Atlético Goianiense atropelou Criciúma 4x0. Juventude perdeu para Atlético Clube 2x0. Novo Horizonte e Cuiabá 1x1. Fortaleza e Ceará também 1x1. Ontem, em Ribeirão Preto, o Botafogo perdeu de virada para o Goiás. Ai, ai, ai, a quinta consecutiva, hein? 3x1. O América Mineiro perdeu para o São Bernardo, 2x0. Avaí e Vila Nova empataram em 1x1. Hoje, no fechamento da rodada, teremos Londrina e Ponte Preta, Náutico e Operário do Paraná, CRB e Sport Recife. Libertadores da América, jogos de volta das quartas de final. Começa hoje com Platense e Fluminense. Amanhã tem Iquito, LDU e Palmeiras. E na Neoquímica Arena, Corinthians e Estudiantes. Na quinta-feira, fechando a volta das quartas de final, tem no Maracanã, Flamengo e Independiente del Valle. Jogos de volta nas quartas de final da Copa Sul-Americana. Começa hoje. No Rio tem Vasco e Santa Fé da Colômbia. No Morumbi tem São Paulo e Boca Juniors. São Paulo que perdeu lá na Argentina 1x0. Tem que refazer a desvantagem se quiser passar para a semifinal. Amanhã, quarta-feira, tem Atlético Mineiro e Santos. Quinta-feira tem, no Uruguai, Montevideo City Torque e Cienciano do Peru. Jogos de ida das quartas de final da Copa Paulista. No sábado, União São João venceu Juventus 1x0, Primavera e Noroeste 2x2. No domingo, Comercial e São José 0x0. E hoje à noite, fechando a ida, tem Grêmio Prudente e Linense. Jogos do primeiro Campeonato de Futsal do Trabalhador, evento que está sendo realizado na quadra poliesportiva atrás do Centro Comunitário Mariângela Marcolino Gomes. Ó, sexta rodada. Teremos hoje às 19h30, JF Fundição contra Jumil. Pela quinta rodada, hoje teremos às 20h30, Brasil Química e Maestro Usinagem. Pela quinta rodada, amanhã, quarta-feira, teremos 19h30, Juca Elétrica e Clima e WG Fundição. Amanhã também teremos às 20h30, pela sétima rodada, Conceito Fundição e Marispan. E aí, na quinta-feira, pela sétima rodada, às 19h30, Macedo Usinagem contra Termomax. Também pela sexta rodada, quinta-feira, às 20h30, Maestro Usinagem contra Serap Brasil. O Santos deve ter o retorno de Lucas Veríssimo na partida de amanhã contra o Atlético Mineiro, pela volta nas quartas de final da Copa Sul-Americana, às 19h, na Arena MRV, em Belo Horizonte. O zagueiro está recuperado de dores no tornozelo direito e treinou em campo. Veríssimo pode ocupar a vaga na zaga ao lado de Luan Pérez, com o William Arão ficando livre para atuar como volante da equipe, ou atuar com os três na linha de zaga e laterais mais avançados. O Santos não terá dois dos cinco reforços contratados na última janela. Felipe Coutinho e Everton Cebolinha só poderão ser inscritos na Sul-Americana em caso de classificação às semifinais. São Paulo e Boca Juniors se enfrentam hoje às 21h30 no estádio do Morumbi. Este será o duelo de volta das quartas de final da Copa Sul-Americana. Na ida, vitória argentina por 1-0. O time tricolor precisa de uma vitória por 2 ou mais gols de vantagem para avançar à semifinal. À exceção de Caleri, suspenso pelo terceiro cartão amarelo, o São Paulo deve ter os titulares em campo contra o Boca. Um novo placar por um gol de diferença, agora a favor dos brasileiros, leva a decisão da vaga para as cobranças de pênaltis. Os argentinos entram em campo com a vantagem do empate. O Palmeiras voltará a ter mudanças na zaga para a partida de amanhã, contra a LDU, lá no Equador. Este é um cenário recorrente para a equipe de Abel Ferreira, que se terminar o jogo na altitude de Quito, sem ser vazada, garantirá vaga na semifinal da Libertadores. O capitão Gustavo Gomes viajou com a delegação, mas está suspenso. A tendência é que o Verdão jogue com Murilo, Barbosa e Bruno Fux, formando o trio de defesa. Em 16 jogos desde a pausa para a Copa do Mundo, o Palmeiras só repetiu a zaga em duas oportunidades. Entre as partidas contra Internacional e Cerro Porteño, Emiliano Martinez, Barbosa e Murilo, e entre Mirassol e Santos, Gomes e Murilo. Abel Ferreira tem revezado o esquema entre 2 e 3 zagueiros, mas usou na maioria das vezes um trio, protegendo a meta de Carlos Miguel. E o Corinthians enfrenta o Estudiantes amanhã às 21h30, com um retrospecto negativo em jogos decisivos da Libertadores disputados na Neoquímica Arena. O duelo de ida em La Plata, na Argentina, terminou empatado em 1-1. Contando o compromisso das oitavas de final desta edição, o Corinthians disputou 10 partidas eliminatórias em seu estádio em Itaquera. Foram 6 vitórias, 2 empates e 2 derrotas, que resultaram em 6 eliminações e 4 classificações. Considerando apenas os 7 jogos em que o time jogou em casa na volta, como será contra o Estudiantes, o timão caiu 5 vezes e passou de fase em apenas 2. Uma delas contra o Rosário Central neste ano. A outra, na segunda fase de 2025, contra a Universidade Central.
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0: Vou sim, vou ter que andar. Ai, papai, vou te contar. Agora 18 horas 43 minutos. Canta Brasil tá de volta. 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
0: Aí, ó. Os meninos falaram que não ouviu o áudio. Tô tocando de novo, viu? O Natinho, cara, ó. Tô tocando de novo, viu? Gente, vamos lá atender os amigos, os brothers, sisters aqui no Canta Brasil.
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0: Muito bem, quem que me pediu moda aqui? Laia, laia, de vez em quando dá um tilt aqui, viu?

0: É. Aí eu tenho que... Ah, tá, achei. É o César do Clara do Piccolo. E o César pergunta pra mim, Juliano Rodrigues, você tá bem? O que eu respondo pra ele? É, hoje é terça-feira, né, filho? Então...
1: Mais ou menos.
0: É, mas de resto aqui, ó, tá... Tá tudo normal, viu? E o César pediu de Camargo e Luciano. Liberdade, liberdade. Mandando pra mãe Maria Rita e pra todos os ouvintes. A mãe Maria Rita que eu já vi aqui, já vou atender na sequência. Bora curtir? Zezé e Luciano, liberdade, liberdade.
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0: 18h46. Meu Deus, já tá quase encerrando a hora 6 do Canta Brasil, hein? Faz bicho.
3: Vixe.
0: Vamos de som.

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1: Ok. Não, nossa, já é 6:50, gente.
2: Epa!
1: Bebendo, vamos lá então. Bora encerrar a hora 6 do Canta Brasil? Lá vamos. Vamos desse jeito, ó.
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1: E o número?
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1: Obrigado, Bebendo. Ah, quem me pediu moda aqui? Deixa-me ver. Maria Rita, a mãe do César, do Clarendo Piccolo. Pediu Cacique Pajé. Oh, faz tempo que eu não toco essa moda, hein, menina? Ah, que beleza, viu? Resto de comida. Oferecendo pra cunhada Cris Melo, o Lucas Melo, Augusta Saqueto, a Vera Lúcia, o filho é o César, o irmão Osvaldo e tamo junto mesmo.
4: Só, véi.
1: Quem pediu essa outra? Ah, nossa. Eu tava me esquecendo dessa daqui. Olha. Bebendo, bebendo. Do telefone, minha gente. Toca, toca, telefone, toca. Aê. A Marlene do Anselmo Testa. Mandando pra minha mãe, pro meu pai, pra Cida, para o Bodrim. A Fátima Isabel, Fabrício Marisa Letícia, Cris Melo, Lucas Melo. Pessoal de Tamosi. Dona Maria São Joaquim, Alencar Tapeceiro. A dona Iraí diz que adora os meninos dela.
4: Só,
1: véi. Os meninos dela. Eu sempre vou lembrar de você, Gilberto e Gilmar. Agora na sua
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1: Beleza, 6:51. Vamos de som.

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3: Mas aqui que eu achei que ia chover, fechou o tempo, mas não, não choveu não. Ué, rapaz, eu achei estranho, né? Fechou o tempo, vai chover. De repente, niente, nada, nada, nada. Epa! Então vambora, né? Hora 2 do Canta Brasil na Difusora FM 88,3. Batatá em São Paulo é a Difusora sempre ao seu lado, sua melhor companhia. E vamos que vamos, até as 9, gente, vamos.
4: Juliano Rodrigues.
3: Eu tô nem vendo, eu quero ir até as 9, vamos. Epa! Vamos, gente. 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
3: Muito bem. Quem que me pediu moda aqui? Ah, abre o áudio pra ela. Fala, Juliana Saqueto. Boa noite, xará.
7: Boa noite, Juliano, meu xará. Tá tudo bem?
3: Bom.
7: Juliano, depois eu queria ouvir a música do Donizete. Ai, amor, oh. Ofereço pra minha irmã Luana, pra Maria Clara, pra minha mãe, pra minha mãe Augusta, né? Pra Cida Boldrin, pra todos os bairros do Boldrin, pra minha tia Matilde, lá da Vila Maria, pra Silvia Rezende, pra Vera, pro Gilberto, pra todos que estão ouvindo.
3: Sim.
7: Pra sua família e uma abençoada noite de trabalho pra você. Obrigada.
3: Muito obrigado, muito obrigado, muito de nada. Tamo junto, menina.
5: Sabe.
3: Ei, família, viu? Tamo junto. Ah, quem pediu essa daqui? Ó, toca, toca, telefone! A Célia do centro, ei, Célia! Só passando roupa, hein, minha filha? Nossa! Epa! E não vence pra terminar de passar roupa aí, hein? Você tá doido? Ei, ela pediu uma moda linda. Falou, Juliano, já passaram na minha frente aí, já tocaram o João Mineiro Marciano aí? Eu falei, e moiou, viu? Aí ela pediu, não, então faz o seguinte, toca Rick Renner, filha. Oh. Epa! Esquece o diabo do Juliano mesmo, viu? Bora curtir? Donizete, ai amor, filha com Rick Renner, é só aqui na sua.
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3: 75 já, hein, meu povo? Vambora, vamos de som.

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0: Uai, deu no que deu, né, gente? Vocês viram, né? 7h14, ó. 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
0: Os São Paulinos aí, ó. Daqui a pouco São Paulo tá chegando no Morumbi, viu? Tô acompanhando aqui, né? Chegada do ônibus do São Paulo ao estádio Cícero Pompeu de Toledo, famoso Morumbis, né? Daqui a pouco tem São Paulo e Boca. Eu já falei no momento esportivo, Boca, meu Deus do céu, tá em desvantagem, né? Tá em desvantagem. Ô, Silvia! Ó, Silvia, eu não atendo ligações no WhatsApp, viu? Eu só atendo mensagens, tá? Ou escrita ou falada. Não atendo ligação. Ai, moiou. Ai, meu Deus do céu. Ah, então tá, daqui a pouco nós fala mais aqui, viu? Ó, deixa eu falar aqui que tem o Gatão, que tá pedindo modão. É, então, fala, Gatão. Boa noite, meu jovem.
3: Boa noite, Juliano. É um Gatão aqui de São Francisco.
0: Manda!
3: Se você tiver no jeito, toca aí pra mim.
0: O quê?
3: Copa de Lua de Mel. Jean Giovanni.
0: Ah, destrói os corações mesmo, viu? Epa! Valeu, Gatão. Obrigado pela companhia, pelo carinho da audiência e pelo bom gosto também, né? Quem tá aqui comigo do telefone? Ah, hoje é aniversário do Sérgio. Ah, oh, Sérgio lá do Ouro Verde. Mais palmas, oi, oi, oi, oi. Tá bom, né, Sérgio? Tá bom, né? Parabéns, Sérgio, pelos seus 35 anos, viu? A gente não fala aqui a idade das pessoas, não, viu? Não de jeito nenhum.
1: Só, velho.
0: Então, parabéns pelos seus 35 anos. Muita saúde, muitos anos de vida, viu? Tamo junto. E ele pediu, hoje é seu aniversário com Leandro e Leonardo. Bora curtir, gente? Jean Giovanni, Leandro Leonardo, é só matando saudade aqui na sua.
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0: Ó, modão. Ai, Gatão. Ai, Gatão. Essa moda é linda demais. Vamos de som.
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1: Estantes e nichos ajudam na organização e decoração, além de serem ótimos para aproveitar espaços desocupados. Eles garantem o charme extra para a decoração do seu banheiro. Utilize as paredes livres e ganhe um espaço a mais.
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0: Deus do céu, não, não existe isso daí não, viu? Ai, ai, ai. Vamos lá, gente. 7 horas e 26 minutos. 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
0: Bom, ainda hoje tem que atender aqui. Vou atender agora o Everton, né? O Everton, a Neudina, o João lá do Santa Efigênia, a Ordeza lá de Franca, menina! Apareceu, hein? A Silvia Rezende do Dom Romeu tá aqui. Cris Melo, o Lucas Melo que, né, me cortou aqui, pediu uma música aqui, mas, né, aí mandou outro áudio aqui que eu não entendi nada, daqui a pouco eu vou ouvir. Ai, o Margoso, a Reila, família toda lá curtindo a gente, né, que maravilha. Quem que eu vou atender aqui? Ah, tá, eu acho que é o Everton, eu acho. Então abre o áudio aí pra ele. Fala, meu jovem, boa noite.
2: Ô, Juliano, boa noite, tá bom? Ô, Juliano, toca pra nós aí o Cantado da Siriema.
0: Ah,
2: que é um carreiro pro Arnir, irmão. Oferecer a todos aí, um abraço.
0: Ei, moda boa, hein? Tamo junto, hein, Everton? Só você pra pedir essas modas doidas também. No telefone, a dona Deolinda, lá na Vila Maria. Tô oferecendo pra Ofélia, pra Cris Melo, pro Lucas Melo. Daqui a pouco eu vou atender os dois. Eita, pra toda a família, que a família é grande. E ela falou assim: não, se a gente for falar aqui a família toda, nós vai ficar aqui até amanhã, você entendeu?
3: Entendi.
0: Então, é toda a família, viu? Toda a família mesmo. Dona Deolinda, um abraço, obrigado pelo carinho da audiência. Opa! E ela pediu, faz tempo que a gente não toca essa moda. Chico Rei Paraná, Leão Domado, aqui na sua
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0: 7:30, hein? Ah, cinema aí. Ah, cinema aí, vamos de som.

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1: 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Isto significa ajudá-los a escovar os dentes no mínimo 3 vezes ao dia, mostrar a maneira certa de usar o fio dental, incentivá-los a comer pouco entre as refeições e sempre ir ao dentista.
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0: é légua pra caramba, velho. 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
0: Eu estou mais perdido que o Steve Wonder no tiroteio. Mas eu acho que é a Neldina. Vai, Neldina. Boa noite, menina.
3: Oi, Juliano. Boa noite, tudo bom?
0: Bom.
3: Juliano, hoje eu gostaria de ouvir com Pedro Bento, Zé da Estrada, Serenata do Amor.
0: Acertei.
3: Você faria esse favor pra mim?
0: Eu faria.
3: Muito obrigado, Juliana.
0: De nada.
3: Tenha uma boa noite, tudo de bom pra você, um abraço e até amanhã, viu?
0: Aí, ó, pronto, outro e até amanhã, viu?
1: Só.
0: É, maravilha. Quem que pediu esta daqui? Toca telefone. Ah, minha amiga Ofélia, lá no Castelo. Nossa, ela pediu do Duque Dalvan, Igrejinha da Serra. Oh, meu Deus. Ah, mandando pra Jane, pro Canja, pro Thales, Thierry, o Tauã, pra Lana, Floriana, Dona Marinês, Dona Marisa, Dona Deolinda, Cris Melo, Lucas Melo e Andréa Rita. E você que está curtindo o nosso Canta Brasil. Bora ouvir? Só modão bonito? Serenata do Amor, Pedro Bento e Zé da Estrada, Igrejinha da Serra com Duque Dalvan. É aqui, ó.
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0: Moda raiz? É só no Canta Brasil, minha gente. Vamos de som.

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1: Que dia é hoje mesmo? Hoje eu não tô sabendo não, tem uma coisa pra falar pra vocês. Só na água não vai não, viu? Só na água não vai não.

0: só tem uma coisa pra dizer pra todo mundo, viu? Todo mundo me encontra e fala: é, Juliano, só na água não vai não, viu? A fazer o quê, né? Só na água não vai não, né? Então tá bom. 7 horas e 47 minutos. Vamos atender os amigos? Vambora.
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0: Muito bem. Eu agora atendo... Ah, o João lá do Santa Efigênia. Isso mesmo. Hã? Ah, falou boa noite, meu amigo. Beleza? Beleza? Vixe. Juliano, toca pra nós ouvir com o Divino Donizete. Mineira de Uberaba. Roda boa. Oferece pra esposa, Odete, pras filhas Fernanda e Josiane, e os netos, Henri e Juliane, e pro jovem Jefferson e todos que estão na audiência. É nóis. Tamo junto, meu jovem. Obrigado pelo carinho da audiência, João.
2: Jovem.
0: Tamo junto mesmo, hein? Então vamos curtir? Agora no Canta Brasil, Divino Donizete. Vai, Divino! Vai, Donizete!
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0: Vamos de som.

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1: Mas é o quê? Já? Não, não é não, não é não, não é não. Epa! 7h51, que é isso? Faz bicho aí, meu jovem.
2: Ixi.
1: Então vamos lá encerrar a hora 7 do Canta Brasil? Vambora!
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1: Seu Sérgio, presta atenção nesse aqui. Lucas, boa noite, meu jovem.
4: Boa noite, meu amigo Juliano Rodrigues, tudo bem com você, meu amigo?
1: Bom!
4: Hoje eu gostaria de pedir a música O Dono do Mundo.
1: Ó. Oh.
4: Ofereço especialmente pra minha mãe Cris Melo, minha tia Maria Rita, meu tio Oswaldo, pro meu primo Vinícius Silva, pra Ana Galete, pra Linha 90, pra Isabel Zangrande, pra Josi, pra Marlene, pra Cida Bodinho da Coab, pro meu amigo Décio, meu amigo Leandro da Prefeitura, meu amigo Jéssica Atena, pra Deolindo e Paul Félio. E pra todos os corintianos, e vai Corinthians!
1: Isso, pra quem mais?
4: Parabéns, seu Sérgio. Muitos anos de vida, meu amigo. Fica com Deus.
1: Aê, beleza. Outro que mandou um pouquinho também. Vai lá. Cris Melo. Família que pede unida, ouve unida. Vai, Cris Melo. Boa noite, menina.
5: Boa noite, meu amigo Juliano Rodrigues. Cristina Melo na Sintonia da Difusora. Hoje eu quero ouvir Castelo de Sonhos. Especialmente pra você, sua esposa, Dona Benedita,
1: oba!
5: Dona Deolinda, Dona Ofélia, Cida Boldrin, Marlene, todo o pessoal lá do bar do Boldrin, minha cunhada Maria Rita, meu cunhado Oswaldo, César Otávio, Bel Zangrande, Décio e Fernando.
1: E pra quem mais?
5: E também especial pelo seu Sérgio, né? Por mais um ano de vida na nossa caminhada.
2: Opa!
5: Né? Deus abençoe ele hoje e sempre.
1: Isso mesmo.
5: Parabéns, seu Sérgio.
1: Então vamos curtir? Milionário José Rico, Dono do Mundo. E Castelo de Sonhos, Rio Negro e Solimões, Emília Eduardo. Ô, oh, gente, que moda de... Não, é de judiar mesmo, viu?
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1: Vamos de som.

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0: É, não vai, não! Oh, dá tempo pra você rir aí, mas não é pra rir não, viu? Não, não é pra rir não, porque, ó... Bom, pelo menos pra amanhã... Pra amanhã vai estar um tempo legal. Tempo aberto e tal, né?
1: Só, véi.
0: Acho que agora pra quinta-feira é que a noite que... A tarde e a noite é que o negócio, o cardo vai entornar, viu?
2: Vixe!
0: É. E aí, pra sexta, sábado, domingo, final de semana, vai estar mais ou menos sossegado. Mais ou menos, viu? Para a final do Canta Brasil na Difusora FM 88,3. Batatá em São Paulo. É a Difusora sempre ao seu lado, só a melhor companhia. É eu, bem.
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0: Gostei da vinheta, viu?
2: Epa!
0: Vamos junto até as 9 com muita moda raiz pra você no Canta Brasil. 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
0: 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Lá no Supermercado Lança. 8:07 já, meu Deus!
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0: Fala, Margoso! Boa noite, meu jovem!
5: Oi, Juliano, boa noite, tá bom?
0: Bom.
5: Juliano,
0: oi.
5: Tem uma modona aqui pra mim, remediado, tchau, carreiro, paizinho.
0: Olha.
5: Estica, corita.
0: Ah, não brinca, não brinca, não. Ô, Carlos, aí, ó, viu? É coritaca, viu? Pegou, filho, pegou. Deixa eu falar, do telefone... A Cida ligou aqui e pediu Mala Amarela com Otávio Augusto e Gabriel, mandando pro Maçã, que é aniversário dele hoje.
2: Epa!
0: Ô Maçã, parabéns, meu jovem, tudo de bom, viu? Vamos curtir? Otávio Augusto e Gabriel, Mala Amarela. E tchau, Carreiro Pardinho, remediado no Canta Brasil. Vamos de som?

0: Muito bem, agora 8 horas 13 minutos. É o nosso Canta Brasil de volta nos 88 aqui da Difusora. E vamos atender o povão, vambora, vambora.
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0: Vamos lá ver quem que é aqui. Aqui a gente não passa ninguém na frente, né? Depois do Margoso. Ah, é o Cauã Pupim. Juliano, boa noite.
2: Boa noite.
0: Tudo bem? Mais ou menos, viu, Cauã? Mais ou menos, viu? Mas de resto aqui tá uma beleza, viu? Gostaria de pedir uma música. Meus avós querem ouvir e estão acompanhados. Ah, que beleza, hein? Ah, e pedir uma moda boa, hein? Foi o vovô e a vovó que pediu, hein?
3: Só, velho.
0: Que essa música é muito caprichada, hein? Teodoro e Sampaio, Boemia. Ah, menino, obrigado pelo carinho da audiência. Outro que pediu moda aqui? Deixa eu ver. Abre o áudio pra ela. Ah, menina. Não. Deixa que ela se apresenta. Boa noite, menina.
4: Oi, Juliano. Boa noite. Tudo bem?
0: Tudo bem?
4: Essa Carminha da Peru Escolar.
0: Ei!
4: Toca uma música pra mim aí do João Mineiro e Marciano, As Paredes Azuis.
0: Olha!
4: É, eu ofereço pra Cristina Mello. Oh. Conheci ela hoje.
0: Ah!
4: Uma pessoa incrível, viu?
0: Muito bem.
4: Vai pra ela. E para todos os ouvintes, para Augusta aqui do Dom Romeu, para Silvia, tudo colega aqui do Dom Romeu.
0: Oh, aí, ó.
4: E vai também para Dona Ofélia, lá no Castelo.
0: Ah.
4: Para todos os ouvintes, uma boa noite, fica com Deus.
0: Você também, Dona Ofélia, eu já posso aumentar aqui a lista de abraços para você mandar, viu? A tia Carminha lá do Dom Romeu, viu? Bora curtir então, Boemia, Teodoro e Sampaio, As Paredes Azuis, João Mineiro e Marciano. É o nosso Canta Brasil com moda de primeira, viu?
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0: Ó, moda caprichada. Gente, 8h15, vamos de som.
1: Oitenta e oito.

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0: Paz do céu, eu não quero nem saber quem plantou a cana, eu quero é moer o trem e beber tudo, hein? Você tá doido? Uma moda dessa, numa hora dessa, adivinha o que eu vou fazer? Ah, eu tenho que tomar uma, deixar a moda descer.
1: Muito bem, 8 horas 26 minutos, é o nosso Canta Brasil e eu quero falar com você mais uma vez do Viveiro Multimudas. 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
1: Muito bem, quem me pediu a música aqui? Ah, tá, lógico, foi ele, o meu amigo Murilo. Fala, meu jovem, tamo junto, hein? É. Ele pediu Pedro Paulo e Paulo Victor, Conversa de Bar. Oh, meu jovem, faz tempo que a gente não toca essa moda aqui, hein? Bora então? Conversa de Bar, agora no Canta Brasil.
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1: 8h28. Pra matar a saudade mesmo, né, gente? Vamos de som.
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3: Nossa senhora, eu não aguento mais, eu não vejo a hora de escutar a latinha fazendo assim, ó, e a Marília Mendonça

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1: Muito bem, 8 horas 32 minutos e meio. Ana Galete tá aqui. Vai, Ana, boa noite, menina.
2: Boa noite, Juliano. Ana Galete aqui do centro, tudo bem? Ô, Ju, Oi. Eu queria ouvir a música com Tião Carreiro e Paradinho, Leito de Hospital. Quero mandar essa música pra Cris Melo, pro Lucas Melo e pra todos que tá curtindo o programa Canta Brasil, muito bom. E também quero mandar pra Dona Dita, sua mãe, e pra toda a sua família. Fica com Deus, uma boa noite, Juliano.
1: Boa noite, Ana. Tamo junto do telefone. Ó, outro fazendo aniversário aqui. Hoje é dia de aniversário, hein? Que maravilha! O Jorge Funini tá completando mais um ano de vida. Mais palmas, oi, oi, oi, oi. Ô Jorge, tá bom, né, Jorge? Tá bom, né? Tá bom, né? Tá. Parabéns, meu jovem, pelos seus 35 anos. Eu não vou falar a idade do povo aqui, não. Já falou a idade pra mim aqui, eu sei, mas não vou falar, não. E ele pediu... Epa! É dose dupla dos homens? É! Epa! Tião Carreiro e Pardinho, Pousada de Boiadeiro. Então vamos curtir, gente. Só modão bom aqui na Difusora. Tião Carreiro e Pardinho, Leito de Hospital e Pousada de Boiadeiro. É a sua?
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1: Vamos de som.
0: 80.

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0: macacão velho sobrado, tá tudo danado. 8h42, gente. Vambora, vamos atender os amigos.
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0: Lá vem ele. Lá vem. Fala, Fabiano. Boa noite, meu irmão.
2: Boa noite, meu amigo Juliano Rodrigo. Ô, Juliano, se for possível, toca pra nós, hein? Pião Centenário.
0: Uia.
2: Oferece para os meus amigos lá do Bar do Nata, Clube do Penchado, oh. O Bornal, o Baby, o Marcelo Figurinho, o Que Não Bebe, o Zé da Rita, o Giló, Jerominho, o Capato, nosso amigatão lá do Sítio São Francisco.
0: Sim.
2: Nossos irmãos Luizinho lá do Garimpo. Nossos parceiros lá de Patrocínio Paulista.
0: Bom.
2: Para o segurança do Dete Radiador. O Gerardinho das meninas lá do Alto Bela Vista. Sim. O Caborja, o Casagrande. Toca pra nós aí, Juliano.
0: Eu toco sim. Deve estar no meio de alguma coisa lá. Essa barulheira, rapaz. Que é isso? Meu Deus do céu, Rodrigo Matos e Praiano, Pinhão Centenário. Ah, Fabiano, não sei onde você tá não, menino, o que é isso? Eu acho que ele tava na lida, viu? Eu acho que ele tava no trabalho, ele não pega ali, viu? É, por isso que ele barulhão ali. Vamos curtir, gente? Essa música é show de bola, Pinhão Centenário, agora nos 88 da sua
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0: 8h44? Mas já? Oh, meu Deus!

0: chora não, bebê. Amanhã tem mais, bebê. Chega, bebê. Não chora mais não, bebê. Final do Canta Brasil desta terça-feira, 15 de setembro. Ah, que peninha. Mas a você, um grande abraço. Obrigado pelo carinho da sua audiência, viu? Amanhã tem mais. É, amanhã quartou com o Juliano aqui nos 88, viu, bebendo? É, amanhã tem mais, bebendo. As últimas do programa de hoje. Camas Separadas, Christiane Ralph e a Moça do Carro de Boi com Carlos César e Cristiano. Gente, hein? Fui.
1: Juliano Rodrigues.
0: E amanhã eu volto. Às 18 horas, aqui na sua
1: Difusora FM.
0: Eu tô indo embora. Eu não tenho jeito, vou ter que ir embora. Tchau, meu povo, até amanhã. Vamos de som.

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1: Tamo junto, meu amigo, tamo junto, ouvindo esse lindo programa. É isso aí, menino. É couro e taca mesmo.

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0: Está no ar a Voz do Brasil. As notícias do governo federal que movimentaram o país no dia de hoje.
1: Olá, uma boa noite.
2: Boa noite para você que nos acompanha em todo o país.
1: Terça-feira, 15 de setembro de 2026.
2: Vamos aos destaques do dia.
1: A infraestrutura por trás da tela. Data centers mantém o mundo conectado.
2: E Brasil sanciona a lei que cria regime tributário especial para a instalação desses espaços no país.
1: É o Redata. Medida prevê incentivos fiscais e o uso de energia renovável. Pablo Mundim.
3: A nova legislação também contempla serviços de computação em nuvem e operações de inteligência artificial, como treinamento e geração de respostas por modelos de IA.
2: Produção agrícola e pecuária.
1: Brasil colheu cerca de 361 milhões de toneladas de grãos na safra 2025-26, 2,6% a mais em relação à anterior.
2: E produção de carnes deve ultrapassar 34 milhões de toneladas em 2026 e 2027. Natália Kozlik.
4: De acordo com a Conab, o resultado permitirá um aumento nas exportações sem comprometer o abastecimento do mercado interno.
1: Um refúgio científico no meio da Amazônia.
2: Às margens do Lago Tefé, a biblioteca reúne mais de 28 mil obras ligadas à região. Cleide Lopes.
5: Localizada em uma região cercada por áreas protegidas, ela é o único local com conteúdo científico em um raio de mais de 500 quilômetros.
1: Hoje na apresentação, Luciana Vasconcelos e Nazi Brum.
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1: Sancionado o regime especial de tributação para serviços de data centers, o Redata.
2: A lei prevê incentivos fiscais e suspende a cobrança de tributos federais para a compra de equipamentos destinados à instalação, ampliação e modernização dos centros de tecnologia, os data centers.
1: Uma das obrigações das empresas é o compromisso com a sustentabilidade e o uso de energia limpa.
2: Mas você sabe o que são os data centers? Vamos entender na reportagem de Pablo Mundim.
3: Data centers são estruturas que armazenam, processam e geram